novo guitarrista Nick Johnston. E também João Nogueira, um brasileiro que já esteve associado a The Claypool Lennon Delirium e também fazia parte dos Terra Prima. Aí está o primeiro contacto em alta atenção para a novidade do coletivo de Atlanta, Geórgia, Mastodon Poisonous Weapons. Prosseguimos numa toada progressiva e não só. Esta é a estreia de um novo coletivo. O álbum sai em outubro. Eles são finlandeses e intitulam-se End of Abyss. Aí fica Astral Dreams para Escape to a New Empire.

É uma colaboração internacional com músicos no México, Noruega e Estados Unidos da América. Salientamos aqui o baixista Miguel Pereira. Ele é nosso, faz parte dos Widem, Big City, portuense. Miguel Pereira, nesta formação internacional e uma aposta da Season of Mist, os Atomic Broken. Bem bonito este tema para a Seiba, o novo álbum de originais dos Atomic. No início da sequência estivemos com uma aposta também nova, End of Abyss, são finlandeses e apresentam-se com o primeiro álbum, Escape to a New Empire, o contacto com Astral Dreams. Logo de seguida, Shane Embury, o homem que ajudou a inventar o grindcore nos Napalm Death e que tem uma série de projetos paralelos, ou já teve, melhor dizendo, Lockup, Brujeria, Dark Sky Burial, apresenta mais um álbum a solo. Bridge to Resolution é o nome da proposta 2026 de Shane Embury, o baixista dos Napalm Death. Spasm Prayer foi o contacto. Pelo meio, os Oddland, uma aposta da Frontiers Music, já está disponível. Unilluminate to Illuminate, o novo álbum de Oddland, Soar, foi a faixa que escolhemos para os finlandeses. Prosseguimos agora com Masterplan. Já estão nomes confirmados para a edição 2027 do Milagre Metaleiro Open Air. Aliás, ainda não se tinha iniciado a edição de 2027 e a organização já estava a confirmar os primeiros nomes para a edição do Milagre Metaleiro a realizar a 20, 21 e 22 de agosto em Pindelo dos Milagres, São Pedro do Sul. Da Halo Effect, já tinham sido adiados para 27, confirma-se. Samael, Masterplan, Benediction, Induction e Mangarm. Aí está então os Masterplan, boa oportunidade para ver em Portugal o grupo fundado por Roland Grappo, ex-Halloween. Esteve parado praticamente 10 anos, uma década, à espera deste novo e excelente regresso. Metamorfoses, os Masterplan com The Call, eles estão confirmados para o ano no Milagre Metaleiro, 20, 21 e 22 de

O Viking Metal dos suecos Mangarm, confirmados na edição 2027 do Milagre Metaleiro. Também os Induction, que ouvimos imediatamente antes, estão confirmados por lá. E os Master Plan, o grupo liderado por Roland Grappow, ex-guitarrista dos Halloween, que conta com a participação de vários ilustres nas suas fileiras. O vocalista é Rick Alzi, que pertence aos Advance e muitas outras aventuras. Para além deles, estão reconfirmados da Halo Effect e também Samael, da qual foi o tema que ouvimos dos Master Plan para o novíssimo Metamorphoses, o novo álbum depois de um silêncio de uma década. Concluímos o Alta Atenção por hoje com os Thornhammer. É o regresso com o quarto álbum desta colaboração germânica e britânica. Rise of Resistance é o nome do novo álbum. Aí fica o tema-título, disco a ser editado no mês de outubro. Alta Atenção, já sabem, segundas e terças, meia-noite, duas da manhã, sempre ao vosso dispor através de antena3rtp.pt ou então em RTP Play. 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

Início de semana com música nova, abri a hora com um beat, o single que antecipa Force Majeure and the Acts of God, aquele que será o novo disco dos Black Wizards, o trio do Porto, que integra Joana Brito, a Helena Peixoto e o José Gomes, formato clássico de guitarra, baixo e bateria. Esta é a Portugália para segunda-feira, último dia de agosto. Boa noite.

Este é Wood and Wool, novo encontro entre a guitarra de Pedro Galhós e a bateria de Nico Guedes. O projeto chama-se Pulmão. Em breve irão apresentar o primeiro álbum. Antes, a voz de Mark Lanegan numa visita a Lisboa para gravar com os Dead Combo I Know I Alone, poema em inglês escrito por Fernando Pessoa. Voltando às novidades neste início de semana, anunciamos o regresso da banda Novos Fora Nada com voz de David Jacinto.

Tomé Silva tem sido uma escuta regular na Portugália e em breve será convidado para conversarmos sobre o disco Na Sobreda. Última tripla com Primeira Dama e Os Novos Fora Nada, com História Imposta, uma canção que fará parte do segundo disco da banda. O primeiro apareceu em 2018, já passaram 8 anos, e chamava-se Da Opulência ao Carvão. Voz, guitarra e uma grande dose emocional. Bonança na Portugália de hoje.

Banda de culto do pós-punk brasileiro Chance, um trio nascido em São Paulo, nunca chegaram a gravar álbum, mas este Samba do Morro é um verdadeiro clássico da época. Antes, os Rádio Macau, que em breve estarão de novo no ativo, em palco, para uma última turnê. Hoje recordamos o disco Rapaz do Trapézio Voador. Antes do fecho, uma breve audição ao disco de Orca, nome artístico de Leonor Cabrita. Esta semana, edita A Peneia, edição da Facada Records. Oh, cool.

A escrita pessoal de Leonor Cabrita, também responsável pelas vozes, pianos e sintetizadores neste seu disco Apneia, onde colaboram outros músicos e onde ela também assume o seu alter ego Orca. O disco chama-se Apneia e será editado esta semana. Ouvimos Lugar Miserável e Sobras das Sombras. Fecho com o trabalho eletrónico de Fernando Martins, um músico com largo passado, dos Ritual Tejo aos Tambor. Desta vez faz uma imersão por outros territórios sempre presentes no seu imaginário e pouco gravados, do ambient ao krautrock. Satellite, de F, aparece no final da Portugália de hoje. Às 11, num decalado com Indigente. Boa noite, boa semana.

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0: Nem acredito que estamos de volta. Mas é verdade, ouvintes da Pravaral, estamos de volta para mais uma season. Sim. Já tenho estrangeirismos e tudo. Foi um mês de férias. Estive no estrangeiro, aprendi muito e venho um homem absolutamente diferente. Eu não disse que melhor. Ora, nós quisemos tornar isto especial e hoje juntamos aqui, neste programa, o Henrique Sapessoa, que curiosamente ontem, Henrique, ontem tivemos juntos. Tivemos juntos. Onde é que foi? Foi tu a tentar. Espera, enquanto eu estou a falar, estou a tentar. Agora consegui arranjar aqui o teu microfone. Não estava fácil, mas consegui. Dizia eu, tivemos juntos no Calorama.
1: A ouvir os pitches. Um concerto, eu diria, diferente. Fora
0: não,
1: do comum.
0: Tu nunca tinhas visto a Peaches?
1: Ao vivo, não.
0: Estavas um pouco chocado.
1: Não, é assim, eu gosto da música.
0: Eu amo.
1: Eu gosto daquele eletro-rock, não é? E sabia que era assim meio excêntrica, mas não tinha noção que era tão excêntrica como ontem. Fiquei um bocadinho chocado, no bom sentido. Pensei assim, uma espécie de Mad Max...
0: sim, é verdade. Não há assim uma pessoa igual a ela.
1: Não,
0: é
1: e fiquei ainda mais chocado quando fui ver a idade dela, não é? Porque ela já não é propriamente...
0: Tem 60 anos, não é?
1: 62 anos, sim.
0: Já viste? Com 62 anos ali.
1: Canadiana de 62 anos.
0: Henrique, como é que tu te imaginas aos 62 anos?
1: Olha, a fazer aquilo, certamente que não. Mas, epá, imagino... Ou seja, isto eu acho que a partir dos 40, acho que há certas mudanças que temos que fazer. Se queremos fazer certas coisas...
0: Durar mais.
1: Sim, basicamente.
0: Com mais qualidade.
1: Com mais qualidade. E algumas coisas temos que começar a fazer, não é? Ser mais disciplinados, sei lá, seja ginástica, seja musculação.
0: Tu agora faz imenso desporto. Aliás, ontem foi um dia em que nós estivemos várias vezes juntos, há que dizer, somos amigos, é certo, mas tu jogaste uma modalidade que eu acho que nunca tinha jogado, que era pickleball.
1: E, olha, que achei bastante... Eu tinha algumas dúvidas em relação ao pickleball, mas achei engraçado, porque ele é assim uma mistura de ping-pong, com ténis, paddle... mas também tem ali assim uma certa estratégia, não é? Porque não é só, não é só bater a bola. E achei piada, achei aquilo engraçado.
0: Eu vejo que tu és bastante competitivo, mas mais do que isso, a tua mulher
1: é mais competitiva.
0: É incrível. A tua mulher também faz muito desporto. Aliás, eu acredito que tu agora faças ainda mais desporto por causa dela, não é? Vocês
1: também
0: casaram há meio ano.
1: Sim, há meio ano.
0: Que tal estar casado?
1: É ótimo.
0: Aconselho.
1: Quer dizer, sei que tu tens algumas dúvidas em relação a esse tema.
0: Não tenho. Só não sou praticante. Não,
1: pois.
0: Eu lembro-me de uma vez entrevistar aqui o Zé Pedro dos Chutes e Pantapés, que tinha acabado de se casar há relativamente pouco tempo. Eu perguntei-lhe, então, o que é que pensas de estar casado, Zé Pedro? E ele disse-me, se eu soubesse, já tinha casado há muito mais tempo.
1: Não, eu já tinha sido casado, não é? Uhum. E estive ali, pronto... já estava separado desde 2008, portanto foi bom voltar
0: à atividade. E deixar o mercado, não é?
1: Deixar o mercado.
0: Olha, temos de falar sobre o teu restaurante. Muitas coisas aconteceram também.

0: Bem, tens um novo restaurante, justamente em nome próprio. O teu anterior chamava-se Alma. É diferente teres um restaurante com o teu próprio nome?
1: É diferente no sentido em que eu acho que houve muitas pessoas que me questionaram sobre a mudança de nome, e a mudança de nome tem a ver, acima de tudo, também com a fase de carreira em que estou. Uhum. E também porque é um projeto próprio, ou seja, não tenho sócios. Tive nos últimos 13 anos estive associado ao grupo Plateforma, não é? Uhum. Do qual me desvinculei no final de 2025. Uhum. E portanto senti que nessa mudança também fazia sentido dar um novo alento, um novo ar fresco, uma mudança, e também acho que aos 50 chamares o restaurante pelo teu nome, sendo que muita gente também, quando deu alma, dizia vamos ao restaurante do Sá Pessoa. Uhum. Achei que fazia sentido, e daí também ter feito essa alteração. E também para não confundir as pessoas, porque imagina, já tinha havido um Alma em Santos, depois houve um Alma no Chiado, e agora iria haver um Alma no Pátio Bagatela. Acho que iria causar alguma confusão, principalmente tive 10 anos no Chiado. Talvez seria confuso para quem nos procurasse, e ao Chiado, pois já não é no Chiado, agora é no Pátio Bagatela, então assim, com um nome novo.
0: Peraí, notas diferença nos teus clientes? Se o Chiado é uma zona mais turística, diria, o Pátio Bagatela não é tanto, diria.
1: Sabes que eu quando tomei a decisão de sair do, não é, do e abrir este projeto, eu tinha um certo medo de porque obviamente o Chiado é uma zona nobre, uma zona mais turística que o Chiado, é quase impossível, e eu tinha algum medo dessa mudança, o que é que isso poderia
0: representar.
1: E lembro, na altura, falei com tive um tomei um café com um amigo meu que tu também conheces, o João Cepeda.
0: Uhum.
1: E o João disse: epá, Henrique, eu acho que é um bocadinho irrelevante para que zona de Lisboa que tu vais, porque tu já és um restaurante destino, não é? E quando nós pensávamos no Alma, analisando os últimos anos do Alma, nós não tínhamos clientes que passavam à porta e que tocavam a campainha para ir almoçar ou jantar, não é? Ou seja, nós trabalhávamos só com reservas. Portanto, a partir do momento, isso também deve-se muito fruto de estarmos no Guia Michelin, dos 10 anos de trabalho que fizemos ali no Chiado, onde as pessoas já te procuram, e é um bocadinho indiferente ser no Chiado. Acho que era importante estarmos no centro de Lisboa, não é? E acho que o Pátio Bagatela continua a estar numa zona super acessível. Ainda mais agora com o estacionamento, que era uma coisa que no Chiado era sempre um problema, não é?
0: Sim, estacionamento melhor tens de certeza, não é?
1: Estacionamento, e continuas também no circuito turístico, tens ali os vários hotéis à volta, e portanto acho que a mudança de localização foi sem dúvida bem pensada.
0: Olha, uma pergunta: qual é a diferença entre ter uma estrela e duas estrelas, e três estrelas, que embora não tenhas, nota-se muita diferença? As pessoas sabem quais são as diferenças?
1: Eu acho que há sempre uma certa confusão em relação às estrelas, e aliás o guia até deixa isso bastante, bastante explícito. Uma estrela é uma cozinha de muito boa qualidade, não é? No seu, pronto, dentro da sua categoria. O que é que isso quer dizer? Quer dizer que já há um cuidado na escolha dos produtos, nos pontos de cozedura, na forma de trabalhar os pratos. Não exige necessariamente, ou seja, não tens que ser necessariamente bastante criativo para teres uma estrela Michelin, tens que ser bastante rigoroso, obviamente, e aquilo que o guia mais valoriza é a consistência, ou seja, é de saberes que um dia vais lá e comeste muito bem, e passado 6 meses voltas lá e comes muito bem outra vez. E eu acho que quando tu tens uma segunda estrela, ou seja, acumulas para além daquilo que já fazias quando fazias uma estrela, na personalidade do cozinheiro, na identidade própria do cozinheiro, e aí sim já começa a ser é um bocadinho mais dúbio, não é? É um bocadinho mais difícil de poder analisar o que é a personalidade do cozinheiro. Hoje em dia também, pá, com redes sociais, é difícil seres criativo, é difícil teres um estilo próprio. E não falo só de cozinha, quando falamos de música, de arte, hoje em dia, e agora com a inteligência artificial, hoje em dia é muito difícil tu não seres influenciado por todas as ferramentas que estão disponíveis, não é?
0: Espera aí. Em que medida é que tu podes usar, por exemplo, inteligência artificial na cozinha?
1: Olha, eu utilizo muito inteligência artificial, ainda há bocado, estou a preparar agora um novo menu que vamos lançar no meu restaurante em Amsterdão, no Arca.
0: Ah, pois é.
1: E onde é que eu uso a inteligência artificial? Imagina, eu quando estou a utilizar a inteligência artificial é como se eu tivesse alguém ao meu lado a quem eu posso fazer perguntas constantes sobre aquilo que me vai na cabeça, uhum, sobre aquilo que eu quero implementar, e ter alguém que me clarifique um bocadinho sobre o caminho que devo seguir. Ou seja, imagina que eu diga assim, pá, eu quero fazer um prato com cavala, com beterraba e maçã. Vamos supor. E começa a dizer, gostava que a beterraba fosse feita desta maneira. E neste caso, o ChatGPT, ele vai-me dizendo, ok, então temos estes caminhos. Podemos fazer uns cabés, podemos fazer uma marinada, podemos fazer... E começa-te a organizar as ideias. Ou seja, eu consigo, por exemplo, no espaço de uma hora, ter um processo de metodologia, como vou aplicar a receita depois no restaurante, na fase de testes, não é? Muito, muito concretamente, com as receitas muito bem delineadas, com uma folha de Excel, se calhar, a explicar o passo a passo. E isso era uma coisa que antes me demoraria muito mais tempo a preparar, não é? E eu acho que nessa... E além disso, é como te digo, é como se tivesses alguém ao teu lado que está constantemente a pensar, a tentar entrar na tua cabeça, não é? E de alguma forma decifrar aquilo que vai na tua cabeça e pôr aquilo em palavras e em procedimentos.
0: Tu és alguém bastante viajado, aliás já viveste noutros países, já viveste nos Estados Unidos, já viveste na Austrália. Onde é que já viveste mais?
1: Londres.
0: Londres. Onde resta tens um restaurante?
1: Eu tenho um restaurante.
0: Tens um restaurante em Londres, em Macau e outro
1: Amsterdão.
0: Em Amsterdão. Qual é que funciona melhor?
1: Olha, funcionam os três bem. São três restaurantes completamente distintos e também são três países completamente diferentes. Apesar de eu achava inicialmente que Londres era parecido, que Amsterdão era assim uma espécie de Londres, mas não tem nada a ver. Nem no público, nem na cidade em si, nem na dinâmica, nem no próprio gosto, na apreciação do cliente em relação à...
0: Onde é que te apareceu o Beckham?
1: O Beckham conheci-o em Macau. Já convivi com ele duas ou três vezes. O Beckham é embaixador do hotel onde eu estou. Onde o meu restaurante está, que se chama Londoner, e ele é o embaixador, portanto ele tem que fazer, se não me engano, duas visitas por ano, e na grande maioria das vezes coincidimos, porque eles também tentam que as minhas visitas coincidam com as dele. Aliás, vou estar com ele quase certeza muito em breve, em outubro.
0: Isto é, tu em Macau és uma pessoa conhecida.
1: Dentro do restaurante, dentro do hotel, sim, porque tenho a minha cara em todo lado.
0: A tua cara está em todo lado.
1: Sim. A cara, vídeos, porque eles têm.
0: Não é
1: uma...
0: estranho, chegares a Macau e veres a tua cara em todo lado.
1: É muito estranho, aliás, depois já te vou mostrar um vídeo. Tu estás a andar no strip, não é? Que eles chamam o strip, pronto, como que aquilo é um bocadinho uma réplica de Las Vegas. Sim. Estares a andar na rua e de repente veres um ecrã gigante com um vídeo teu a fazer um prato e a convidar as pessoas a irem ao teu restaurante. É estranho, mas olha, é também é engraçado.
0: Ouvintes da Provaral, como há pouco disse, aliás, logo no início deste programa, esta é uma nova temporada deste programa que dura de setembro até julho de 2017, onde, de resto, atenção, é importante, vamos comemorar 25 anos de existência. Já viste, este programa existe.
1: 2017. 17.
0: Estavas a andar para trás. Já não também. Eu devia ter... Vou tirar férias. Entre muitas coisas que vão marcar já este ano 2026, olhem só esta convidada.
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0: Não estava à espera desta, confessem, não é? A ex-ministra da Finlândia, ex-primeira-ministra, de resto, ela em 2019 era a primeira-ministra mais jovem do mundo. Estava, curiosamente, num período de grande tensão com a adesão da Finlândia à NATO. Muito, muito falada sobre isso. Teve também, se bem se recorda, no meio da pandemia, houve uma espécie de escândalo com ela, algo que causou muito impacto na sociedade finlandesa, que foi um vídeo que surgiu nas redes sociais do aniversário dela, onde ela cantava e dançava em casa dela, mas isso fez correr muita tinta, porque era um período em que a situação política na Finlândia estava muito tensa e os opositores diziam que ela não podia estar a festejar o seu aniversário, justamente por causa disso.

0: Henrique Sapso, o nosso convidado de hoje. Henrique, há pouco estava-te a perguntar que chefes é que vais trazer. Vais fazer jantares a quatro mãos com quem?
1: Olha, um dos chefes que vou já trazer no dia 11 de setembro e que já só restam, se não me engano, dois ou quatro lugares, porque também são, uhum, são só 12, não é?
0: Uhum. Sim.
1: Vai ser o Tom Aikens, de Londres. Um chefe.
0: Quem será Tom Aikens?
1: Que foi o chefe mais jovem a obter duas estrelas Michelin na altura, com 27 anos. Estamos a falar, ele agora tem 54, se não me engano, uhum, 56. Mais jovem, o chefe mais jovem do mundo a obter duas estrelas Michelin na altura.
0: Bem.
1: E é um chefe incontornável na gastronomia britânica e principalmente de Londres. Será o meu primeiro chefe.
0: Já agora, tu que tens um restaurante em Londres também, aliás, outro chefe que esteve durante muito tempo em Londres e que fez história era o Nuno Mendes.
1: Nuno Mendes.
0: Eu acho que o restaurante dele agora já não...
1: O restaurante dele, o Nuno, penso que se desvinculou do, pronto, do Lisboeta, não é? E que agora reabriu, para cá se reparei nisso, esta semana, reabriu como Luso.
0: Ah, ok. Lá em Londres?
1: Lá em Londres, que já nada a ver.
0: Mas com o Nuno Mendes também?
1: Não. O Nuno não tem nada a ver.
0: Okay.
1: Mas é engraçado, porque eu não
0: muito
1: vi...
0: da cozinha dele.
1: Não vi ainda nada sobre este tema, mas eles lá anunciam que o chefe consultor é o Leandro Carreira, que também trabalhou com o Nuno durante muitos anos, mas eu não vi ainda nada do Leandro a falar sobre este tema. Portanto,
0: estás a falar, parece que há uma espécie de mercado de transferências também na gastronomia. Será que os chefes qualquer dia, imagina, se é que já não aconteceu, de certeza que já aconteceu, que é um chefe que se distingue num determinado hotel, e há uma cadeia de hotéis que vai buscar aquele chefe por um preço, uma transferência,
1: não,
0: tipo um jogador de futebol.
1: Isso aconteceu, aliás, tiveste o caso do Rui Silvestre, não é? Com a saída do Martin Berazategui e com a entrada do Rui Silvestre no 50 Seconds, e também com a saída do Filipe Carvalho, e depois as respectivas duas estrelas este ano. Tiveste a Casa da Calçada, já teve vários chefes que ganharam estrelas Michelin e que foi, pronto, foi rodando. Eu acho que isso vai acontecendo, mas é normal. A única coisa é que antes não sabia, agora como os chefes têm mais um lado mais mediático, essas notícias são mais partilhadas. Mas eu lembro, por acaso, quando saí do bairro Alto Hotel para o Sheraton, na altura o Duarte Calvão que fazia, escrevia para o Diário Notícias
0: e fazia o Peixe em Lisboa,
1: fez um artigo assim: Henrique Sapso sai do bairro Alto Hotel para ir para o Panorama, assim uma coisa meio futebol. E eu achei imensa, achei piada aquilo na altura, achei piada não, por acaso a altura até fiquei um bocado chateado porque ainda não tinha anunciado isso.
0: Então, mas espera, não achas que tu há pouco estavas a dizer quando os chefes ainda não eram conhecidos, não é? Como é que os chefes se tornaram rockstars? Foram os programas de televisão?
1: Opa, eu acho que os programas de televisão contribuíram para isso, sem dúvida, e os Masterchefs da vida, não é? Lembro-me de há 10 anos atrás, o Masterchef Austrália, os Jamie Olivers, os Gordon Ramsays, e depois os Lubomirs. Eu também comecei a fazer o meu programa de televisão.
0: Ingrediente secreto?
1: Não, ainda antes, tu entraste no Entre Pratos, gravámos juntos, lembras-te?
0: É verdade. Isso foi
1: em 2006.
0: Uou,
1: portanto,
0: loucura.
1: Foi há 20 anos. E acho que ao longo dos últimos 20 anos tem. Na altura só havia um programa de televisão que era o meu, na RTP2. Entretanto, acho que hoje em dia já perdi conta de quantos programas temos de produções nacionais, não é? De Joana Barrios. Tia Cátia, como é que se chama?
0: Já sei, Filipa.
1: Filipa, o Chacal, o Avilés também teve programas de televisão, e depois o Masterchef, né, Rui Paulas, todos os chefes que têm, e o Lubomir, acho que também o programa dele, se não foi dos que teve mais audiência na altura em que ele estreou aquele Pesadelos da Cozinha, não é? E depois também as pessoas também começaram a se interessar mais por gastronomia.
0: Mas não achas que isso depois... repara, eu diria que isso influenciou muitas pessoas. Eu acho que, no geral, as pessoas todas estão a cozinhar melhor. Mas, mesmo aquele restaurante, sei lá, numa zona mais interior do país, eu acho que...

0: essa informação, essa pressão, diria, as próprias redes sociais, fizeram com que tu gravas a qualquer sítio e comes muito bem, e as coisas são super sofisticadas.
1: Eu acho que é um fenómeno de duas partes. Ou seja, tu entraste numa geração dos ditos influencers, não é? Que, aliás, não sei se tens acompanhado, agora em Espanha há assim uma certa guerra entre a restauração e os influencers.
0: Ah, é? Porquê?
1: Houve um conjunto de restaurantes e chefes que começaram a proibir a utilização de telemóveis e que começaram a barrar influencers nos restaurantes.
0: Uou.
1: O que eu acho que é, em certa parte, um pouco exagerado, não é? Porque acho que... Mas eu entendo um bocadinho a queixa, porque imagina, um influencer hoje em dia, na sua grande maioria, é pago ou convidado para ir a um restaurante. E, portanto, está a dizer, às tantas, tudo é maravilhoso, tudo é ótimo, tudo é instagramável. Eu já tive diretoras de marketing a perguntar-me se eu podia fazer um prato instagramável. Eu pergunto assim, mas qual é que é o objetivo de um prato instagramável? Ah, que fique bonito na fotografia, que as pessoas partilhem, que se torne viral. E é um facto que isso realmente traz pessoas aos restaurantes, não é? Ou seja, mas eu também percebo o lado negativo disso, que é... Tu às tantas estás mais preocupado. Eu ouvi uma entrevista recente de um chefe também já da velha guarda, entre aspas, que era um dos discípulos do Gordon Ramsay, que é o Marcus Waring, onde ele dizia que no tempo dele tu cozinhavas para o cliente. Ou seja, quem te dava o apreço, ou quem te dava o sinal de aprovação, eram as pessoas que iam ao teu restaurante e que pagavam a refeição, não é? E que diziam a outras pessoas, ah, fui lá e adorei, e eventualmente um crítico gastronómico, não é? Hoje em dia, qualquer pessoa, eu recebo mensagens praticamente todos os dias de pessoas a dizer, ah, eu gostava de ir ao seu restaurante, faço um story, faço um reel e faço não sei o quê em troca da refeição. E pronto, hoje em dia vivemos um bocado esse meio, temos que conviver com ele, porque ele está lá e realmente, em alguns casos, influencia pela positiva e às vezes também pela negativa.
0: Sabes que nós aqui neste programa temos, na verdade, dois influencers que já não vinham há algum tempo aqui à Provaral, mas que estão de volta.
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0: É bem verdade. Os provedores da Provaral estão de volta a este programa. Curiosamente, não será esta quarta-feira, mas sim na sexta. Já agora, os nossos ouvintes entraram em cena. A Marlene é a primeira ouvinte desta nova season.
5: Olá, sou Marlene das Flores. Este ano, há uns dias, até comi o melhor caril que comi na minha vida. Foi numa festa, numa tasca de freguesia, daquelas festas de freguesia, foi na Fagenzinha, estava delicioso. E queria fazer pimentos recheados, queria rechear com quinoa e seitã moído. Mas não sei que molho é que eu posso fazer para unir estas duas coisas. O chefe tem alguma sugestão? Estava pensando em molho de tomate ou natas, mas já agora queria aproveitar... que o chefe está aí. Beijinhos.
0: Ora está, tens aqui a pessoa certa para responder isso, Henrique.
1: Uma pergunta de culinária, não é?
0: Certo.
1: Não é nada habitual.
0: Quem diria, não é?
1: Quem diria? Então, pelo que eu percebi, o senhor tem um pimento recheado com seitã. E agora quero um molho para acompanhar. Sim. Eu penso que um molho de caril ficaria bem. Que poderia ser feito com natas ou sem natas, com por exemplo, com leite de coco. Funcionaria muito bem, assim, gengibre, alho, cebola, um bocadinho de batata, por exemplo, só para lhe dar um pouco de corpo, e um pouco de leite de coco, um pouco de coentros, e triturar, e penso que ficaria bem.
0: Olha, qual é o teu prato mais célebre? Aquilo o teu prato que eu comi mais vezes é o famoso bacalhau à brás.
1: E é capaz de ser o mais...
0: Gosto muito. Sim. Mas tu também tens um leitão muito comentado.
1: Sim, tenho um leitão que já me acompanha também desde 2005, em vários formatos, mas que sim, que é sem dúvida. E também tenho uma sobremesa que se chama Mar e Citrinos, que também já me acompanha há mais de 10 anos. que tem algas cristalizadas, ou seja, tem ali uma combinação de algas, de elementos salgados com a sobremesa, que não é uma sobremesa que toda a gente adora, porque, por exemplo, os portugueses gostam de sobremesas mais doces, não é? De gemas, açúcar, ovos. Mas é uma sobremesa super fresca e diferente.
6: Peraí, tu dizes isso, os portugueses gostam de coisas mais doces. Então, tu que tens um restaurante em Macau, em Amsterdão e também em Londres, notas diferença entre os países, o calibre?
1: Sem dúvida, e dos clientes. Imagina, curiosamente o bacalhau ao Brás é dos poucos pratos que eu tenho que funciona nos países todos. Toda a gente gostou, mesmo quando tinha o restaurante em Miami, era um prato sempre que as pessoas gostavam. Porque eu acho, não sei se é a combinação, quer dizer, ovos, batata, que já tens a tortilha, não é? A espanhola, apesar dos ovos do bacalhau à Brás não ser uma tortilha, acaba por ter uma componente de tortilha, não é? Nos ingredientes. O bacalhau, às vezes, não é mais apreciado, principalmente quando o nosso bacalhau é demasiado salgado ou demasiado seco, quando fica com muita fibra, não é? Não é tão apreciado. E normalmente eu costumo usar um bacalhau ligeiramente mais fresco ou dou-lhe uma demolha um bocadinho superior à demolha tradicional que nós faríamos em... Porque o bacalhau normalmente é desfiado a seco, não é? Para fazer o bacalhau à Brás. Ou usas o bacalhau desmigado, não é? E muitas vezes os estrangeiros acham que o bacalhau é demasiado... Eles dizem que sabe demasiado a peixe, não é? Tem aquele too fishy. Só como eu tenho aquela técnica da gema, que tu já provaste, não é? De hidratar o bacalhau no final, normalmente é uma receita bastante apreciada no geral.
6: Qual é o grande segredo do bacalhau à Brás, do teu?
1: É não cozinhares os ovos demasiado, e eu também tenho outro segredo, que é por cada ovo utilizo duas gemas.
6: Pronto.
1: Ou seja, torno mais cremoso, que é assim uma espécie de bacalhau dourado, não é? Que não é o bacalhau tradicional, mas fica ligeiramente mais úmido.
6: Oh, Henrique, deixa-me fazer esta pergunta. Será que com os chefes também acontece o mesmo que da altura, sei lá, os humoristas que se cantam, que enterram piadas, não é? Que é, de tanto fazerem aquela piada, chegam aos pedaços e dizem, é a última vez que eu vou contar esta piada. Será que também com os chefes dizem, é a última vez que eu vou fazer este prato e agora tenho outro?
1: Não diria que é a última vez que vais fazer o prato, mas...
6: Podes-te
1: imagina,
6: cansar de um prato?
1: Eu lembro-me há uns anos atrás de... Até de sairmos sempre com um amigo meu, e este era um amigo meu que me acompanhava para vários jantares e não sei o quê, e ele às tantas dizia, pá, se alguém vai fazer uma pergunta sobre cozinhar o Henrique, se a pessoa, a gente levanta-se e vai-se embora, estás a ver? Porque ele, como estava sempre comigo, às tantas dizia, pá, só se fala de cozinha quando sai contigo, estás a ver? Porque as pessoas olham para ti e automaticamente querem falar de cozinha. Aliás, tivemos agora o exemplo desta ouvinte, não é? Quando ouves um cozinheiro a falar, automaticamente vem cozinha à cabeça.
6: É óbvio.
1: E o mesmo com vocês, que imagina, uma pessoa que te veja a ti na rua, ou o Nilton, ou sei lá, o Ricardo, vai automaticamente querer dizer uma piada ou querer que tu digas uma piada. E portanto, acho que é esse grau de proximidade com o público. Se calhar noutro tipo de áreas, por exemplo, com um ator ou com um cantor, se calhar há uma certa cerimónia nesse approach, não é? nessa aproximação de conversa, porque...
6: Ah, sim, reparem, um jogador de futebol...
1: Não é?
6: Deve estar sempre a falar do clube, não deve falar de outra coisa. Outro dia estava-me a lembrar, acho que até lhe fiz essa pergunta, que é, imagina um astrólogo, acredites ou não em astrologia, não é? De repente tens um astrólogo na tua mesa a jantar. O que é que achas que lhe vai acontecer?
1: Sim, ou quando tens um médico...
6: Toda a gente vai-lhe pedir, não sei o quê. Com um médico, se calhar, ainda deixam passar. Agora, um astrólogo, não.
1: Tens que dizer o que é que vai acontecer.
6: Ele vai passar o jantar todo a dizer, não sei o quê. Não é? Olha, deixa-me só colocar aqui outras mensagens. O palhaço enano está de volta. É isso que diz.
7: Boas tardes, Provoral, bem-vindo, Alvin, já tínhamos saudades tuas.
6: Eu.
7: Boas tardes ao chefe de cozinha, aqui Clown Enano, desde Odemira. Uma pergunta, por que chamas estrelas Michelin? Porque eu sempre relaciono isso como amante das motas que sou, con os pneus Michelin. Por que non se chama estrelas Appetit, por exemplo, que ten que ver Michelin con a comida? E já agora, qual é que são os três pratos portugueses mais Michelin em Portugal? Que sai mais na mesa? Ou para o chefe de cozinha de hoje? Um abraço, Alvin, saudades, viva, Provaral, reentré, bem-vindos.
6: Está a palhaço Enano de Odmira. Pois o palhaço Enano pergunta, é verdade, tem tudo a ver com os pneus Michelin.
1: Sem dúvida, aliás, foi exatamente por causa dos pneus Michelin que o Guia Michelin começou, porque a ideia inicial foi criar um guia onde houvesse os pneus disponíveis, não é? Uhum. Estamos a falar de há mais de 100 anos atrás, não é?
6: Isto é mais de 100 anos?
1: Quando o guia começou, e começou por criar os guias Michelin de onde se vendiam os pneus da Michelin, né? com os mapas, porque era um guia de mapas, e depois passou a ser recomendado a restaurantes e hotéis, e depois dentro das recomendações de restaurantes e hotéis começou as recomendações de uma estrela, duas estrelas, três estrelas. Daí ter começado essa associação ao Guia Michelin, aliás, aos pneus da Michelin, mas sim, o Guia Michelin está inserido na marca de pneus da Michelin.
6: O Enano também te pergunta, mas é uma pergunta difícil, que é três pratos Michelin. Consegues responder?
1: Não há um prato Michelin, claro, ou seja, há um prato que é aquilo que estamos a dizer, há pratos que marcam e normalmente o guia, se reparares, quando o guia sai, nas recomendações do guia, eles normalmente fazem referência aos pratos que provaram e que recomendam na descrição que fazem
6: mas há coisas que os chefes depois, sei lá, todos os chefes têm coisas, há pouco falamos no teu bacalhau, que é um clássico, o Avilés, a da altura, agora já não se fala tanto, mas tinha as azeitonas explosivas,
1: sim, no próprio bacalhau, que ele também tinha.
6: Exatamente, aquelas azeitonas explosivas eram de facto muito, muito diferenciadoras. Deixa-me só dizer que estamos a receber uma anormal chegada de mensagem. O que é que será que está a acontecer? A Marta.
8: Olá, Fernando Alvim. Olá, Henrique Sá Pessoa. Só para dizer que aqui em casa somos grandes fãs, eu e o meu filho de 5 anos, o Isaac, e nós, tratamos o Henrique de uma forma muito carinhosa, não é, amor? Como é que dizemos?
9: Tio Henrique.
8: Cada vez que vemos o tio Henrique na televisão, diz assim, olha o tio Henrique. E ele vai ver o tio Henrique.
9: Não, mas quando vemos um episódio da televisão, nós logo chamamos, olha o tio Henrique.
8: Pois, e eu sigo algumas receitas e pronto, e um beijinho para os dois.
6: Tio Henrique, como é que podes comentar isto?
1: Sim, com esta barba branca já tenho mesmo essa função do tio Henrique e gosto muito. Aliás, houve há 10 anos, quando eu comecei a fazer o programa de televisão, uma amiga minha que deves conhecer, a Rita Cupido, que trabalha com o Paulo, disse-me, tu vais ser o chefe Silva dos tempos modernos. Isto na altura eu tinha 28 anos, e agora é engraçado porque ainda ontem, quando estávamos no festival, eu sou muitas vezes abordado por crianças de 10 anos, 9 anos, 5 anos, e fico sempre um bocadinho... É gratificante, mas fico admirado como é que uma criança de 9 anos assiste a programas de culinária, não é? Porque eu estava a comentar isso com o meu primo ontem, estávamos a dizer, aliás, o Diogo, tu também conheces, estávamos a dizer, pá, nós quando éramos putos, víamos o Tom Sawyer, víamos o D'Artagnan, víamos... Não me lembro de ver programas de televisão, lembro-me das...
6: É verdade, realmente.
1: Lembro-me das revistas do Chef Silva, da Teleculinária, não é? Isso lembro-me.
6: Sim, mas os miúdos não iam ver as
1: revistas. Mas não iam ver... E não, pronto, lembro-me delas estarem, na cozinha da minha mãe, da minha avó, e mas lembro-me, tenho essa visão de ver as... De ver as revistas da Teleculinária e muitas vezes de olhar para as receitas, para os pratos. Mas quer dizer, não me lembro de estar à espera de ver um cozinheiro a cozinhar.
6: Então, mas espera lá. Pensemos. Então, como é que de repente a cozinha, ainda há pouco estávamos a falar, como é que a televisão se interessou por ela? Porque o que aconteceu à cozinha é que antes ela aparecia naqueles daily shows, não é? Tipo, os programas da manhã, tarde. Só que de repente a gastronomia saiu daí.
1: Sim.
6: Ela estava refém desse problema. E de repente não, ela criou um espaço próprio.
1: Eu acho que teve assim um bocadinho a ver com a globalização dos star chefs, não é? Ou seja, eu acho que os chefs, quando digo star chef, os chefs mediáticos, em França há muitos anos que os chefs são estrelas, não é? São
6: rockstars.
1: São rockstars. Tens o caso de pronto, os mais mediáticos, alguns já falecidos, o Paulo Bocuse, os primeiros chefes a fazer Nouvelle Cuisine. Eu acho que esse fenómeno foi-se espalhando. Aqui os nossos irmãos também tiveram o Ferran Adrià, não é? Tiveram e têm. Esse fenómeno dos anos 90 que a cozinha espanhola rebenta. E depois isto começou-se a globalizar e depois entraram então os tais programas de televisão que ainda tornaram isto o Masterchef, sem dúvida que teve um papel fundamental.
6: Foi o Masterchef. Já agora, tu tiveste com o Bourdain.
1: Eu tive com o Anthony Bourdain. Aliás, o Anthony Bourdain é um ótimo exemplo. É um ótimo Bourdain. O Anthony Bourdain começou a fazer o programa dele na altura. Aliás, o livro dele foi um best-seller no New York Times, não é? Kitchen Confidential e depois o No Reservations a seguir desse livro também que, e o Kitchens, o Cook's Tour, onde ele faz começa a viajar pelo mundo e sim, quando estive cá em Portugal tive eu, o Avilés, aliás tivemos um jantar engraçado porque fomos jantar ao Ramiro. Pá, apanhámos, o Zé não, porque o Zé sabes que o Zé nunca bebe muito, mas eu e o Anthony Bourdain, eu apanhei um pifo de caixão à cova, tipo...
6: Com o Bourdain?
1: Com o Bourdain. E foi engraçado porque ele não é assim tão à vontade como parece nas câmaras, ou seja, ele é assim até um bocado tímido, e não é, eu achei, se calhar vamos para o Lux e vamos andar aí, não era bem assim, mas aquele jantar no Ramiro, que eu acho que eu continuo a achar que houve um antes e depois do Ramiro com o Bourdain e sem o Bourdain, ou seja, o Ramiro sempre foi um restaurante conhecido, não é? Mas era muito locais e tornou-se um fenómeno internacional depois do Bourdain. E lembro naquele jantar de começarmos a comer, a beber, e acabámos o jantar já um bocado alegres.
6: Olha que não é para muitos, é? Apanhar um pifo com o Bourdain.
1: E tenho dois livros assinados por ele, que são duas relíquias.
6: Incrível. Já agora, deixem-me só dizer que sim, muitas pessoas tiveram saudades deste programa, mas uma em Portugal teve saudades e fez uma canção sobre isso.

0: qualquer dia caso uma. Ora, deixa-me só dizer que estamos a 10 minutos final deste programa.
1: É incrível.
0: Henrique Sá Pessoa, nosso convidado de hoje. Não esquecer, há um jantar que vai ser no próximo dia 11.
1: E ainda temos, se não me engano, dois lugares.
0: É verdade. Basta procurarem por restaurante Henrique Sá Pessoa, têm lá as inscrições e podem perceber. Já agora, a Raquel deixa aqui esta pequena mensagem.
2: Para então fazer outras perguntas que não sobre cozinha ao Henrique Sá Pessoa, gostava de saber que músicas e livros andas a ler e recomendas.
0: Olha, excelente pergunta. É uma pergunta que normalmente não te fazem. O que é que andas a ler alguma coisa, a ouvir alguma coisa? O que é que gostas?
1: Olha, eu confesso que sou um mau leitor. Uhum. Ou seja, o que é que acontece comigo? Eu sou uma pessoa mais visual e tenho tendência a começar a ler um livro, depois não o leio durante 3 ou 4 dias, depois quando volto ao livro já tenho que voltar atrás para voltar a relembrar do que li. Mas recentemente estava a ler um livro do Will Gadara que era o ex parceiro do chef Daniel Hamm. Uhum. No restaurante Eleven Madison Park, onde ele fala sobre a excelência e a cultura de serviço, né? Que é uma coisa que nós falamos sempre de cozinha, mas nunca se fala do lado do serviço, e há uma história incrível que eu li no livro que é curioso, que ele às tantas, e acho que é uma ideia interessante para partilhar, que pode ser aplicada em várias áreas, que ele abre, dentro do restaurante, abre um departamento que se chama tipo uma espécie de wow factor, não é? De uma coisa de exceder a expectativa do cliente. E ele conta uma história, ele cria isto mesmo no próprio budget do restaurante. Imagina, o restaurante tem um budget anual, não é? E nós vamos agora, a partir de agora, vamos alocar 2% da faturação para estes elementos wow. E isto porquê? Para tu poderes causar uma impressão no cliente que fica para sempre, não é? E que cria uma, não só cria uma fidelidade, como também cria um buzz à volta do restaurante. Eu vou-te explicar o que aconteceu. Então, ele tinha uns clientes que eram clientes habituais e que eram europeus e que estavam a viver nos Estados Unidos, em Nova Iorque. Uhum. E que foram ao restaurante e que estavam a falar tinham saudades de um bagel que comiam na cidade deles, na Europa, que tinham saudades de casa, não é? Uhum. Ele mandou um tipo ir de avião à cidade de onde este casal era, comprar os bagels, voar de volta para Nova York e serviu-os no final. Disse: olha, estão aqui uns bagels para vocês levarem para casa. Estás a ver o efeito que isto cria num cliente. Claro que isto tem um custo que nunca é justificável em termos de negócio, mas também tem um efeito nas pessoas e no cliente. Por exemplo, outra história que eu vi recentemente foi uns tipos que estavam a fazer nas redes sociais um dia, como é que é um dia para ir ao Eleven Madison Park. Então estavam a falar de todo o dia, de como é que foi a ida ao restaurante, e no final eles recriaram dentro da garrafeira com iluminação e com sons uma experiência de estar dentro de um metro de Nova York.
0: Bem,
1: então estás a ver este tipo de experiências. São coisas, pá, a comida pode ter sido fantástica e tudo o resto, mas isto é que é a coisa que cria assim um efeito absolutamente incrível. E nós, por exemplo, no Henrique Sá Pessoa já tentamos fazer algumas coisas. Por exemplo, há uns tempos tivemos lá uma senhora a jantar que é pintora, não é? E conseguimos ver através das redes sociais dela algumas das peças.
0: Uhum.
1: E quando imprimimos o menu no final, que damos sempre, uhum, imprimimos uma das peças dela por trás do pronto, tipo tela, e o menu em cima. Pá, e ela ficou tipo:
0: uau,
1: como é que vocês fizeram isto? Mas isso são coisinhas pequenas que criam esse efeito uau. E portanto, estive a ler esse livro. Em termos de música, ouço um bocadinho tudo. Desde eletrónica, gosto muito de eletrónica, mas ouço, depende um bocadinho do mundo.
0: Olha, no Calorama, tu estiveste lá os dias todos, o que é que gostaste mais?
1: Olha, impressionou-me bastante as speeches, ou seja, pela música e pela performance. Confesso que fiquei admirado. A Lauryn Hill não foi aquilo que eu estava à espera. Não estou a dizer que foi...
0: Estás a ser suave.
1: Não estou a dizer que fiquei decepcionado, mas eu tinha uma ideia que iria ser um concerto mais Lauryn Hill e menos os filhos dela e os Fugees. Gostei muito do Sam the Kid. Achei que foi. Eu sei que ele já tinha dado. Depois comentaram que ele já tinha dado este concerto noutros festivais, mas achei o Sam daqui de, com muito, muita, muito power. Né? Quer dizer, pronto, já sabia, não é? Mas.
0: Sim.
1: Achei que foi uma atuação espetacular.
0: É curioso que todos os anos. Pronto, enfim. As pessoas dizem que. Quais foram os concertos que gostaram? Há uma espécie de vencedor dos festivais, não é? O Sam daqui foi muito falado. Ontem eu estive lá, aliás, como tu, gostei muito aqui dos Turnstile, que tiveram mesmo... Tu viste-os?
1: Não, não sei se... foi logo a seguir aos Speeches, não foi?
0: Eu diria que foram os vencedores do...
1: A sério?
0: Mas para mim, não é? Mas,
1: e viste os Deftones, não?
0: Vi os Deftones, também gostei. Mas gostei muito mais dos Turnstile.
1: E o Robbie Williams, eu gostava de ter visto, mas foi pena que pá, começou muito tarde.
0: 1:30, mas como é que um concerto começa 1:30?
1: Pois pá, não, essa parte não sei explicar.
0: Não temos tempo. Deixa-me colocar aqui, estamos a receber muitas mensagens. Filipe.
3: Boa tarde para o Oral, boa tarde Henrique Sá Pessoa. Estive de férias em Portugal e em Espanha há relativamente pouco tempo. Em Portugal nós já sabemos com o que contamos com a comida e gostamos muito dos bons grelhados, mas em Espanha passámos um bocadinho mal e andámos ali mais à volta do pão, mas nem do pão gostamos. Sugestões para umas próximas férias em Espanha, de comidas que nós possamos comer por lá. Obrigado, boa tarde. Filipe.
0: Ah, em Espanha há sempre a Catedral de São Sebastião, não é?
1: Sim, ou seja, eu digo sempre que Espanha come-se muito bem nas zonas fronteiriças, não é? País Basco, Galiza e também na Catalunha. Come-se muito bem na Catalunha.
0: Quem é o chefe do momento?
1: Em Espanha?
0: Eu não diria em Espanha, no mundo. Bem, São Sebastião é claramente o sítio do momento. Estou a ser injusto.
1: Não, São Sebastião já é o sítio do momento há décadas, ou seja, é uma cidade que sempre teve muita fama pela gastronomia. Eu diria que tens alguns chefes do momento, ou seja, tu tens os chefes do Instagram, não é? Que era, aquele, que era aquilo que eu te dizia, ou seja, são chefes que têm grande impacto nas redes sociais. E um dos chefes que eu acho que tem feito um trabalho notável e que pelo menos tem sido bastante... tem tido bastante impacto na comunidade de chefes, que é o Josh Neeland da Austrália, que começou a demonstrar técnicas de como se deve desmanchar um peixe e como aproveitar absolutamente tudo que tens num peixe, e que também começou com as curas dos peixes, o envelhecimento do peixe, ou seja, o peixe, como é que se diz em inglês, é mais fácil, aged fish, não é? O peixe envelhecido. Obviamente em condições, nós achamos sempre que o peixe fresquinho que sai da água é o melhor peixe, né? Que está na sua melhor condição, mas os japoneses já há muito tempo que fazem esse envelhecimento do peixe.
0: Mas espera lá, como é que isso funciona?
1: Não, ou seja, é como tu tens as carnes maturadas, não é? Quando envelhecimento, a maturação do peixe, não é? Pronto. E se tu comer, se tu reparares um peixe, tu quando compras um peixe e o peixe sai da água e em pouco tempo está na grelha, ele tem tendência a ter mais fibra e a encartilhar, não é? Que às vezes acontece quando tu vês o peixe, a reação ao quente, que ele encartilha. Isso tem muito a ver também com a parte da fibra do peixe, que com 1, 2, 3, 4, 5 dias... vai-se quebrando, e essa fibra, ou seja, a própria textura do peixe vai sendo alterada. Se tu pensares, se isso na carne acontece e melhora a carne, se tu pensares nesse processo no peixe, também acontece. Só que isso tem que ser feito utilizando determinadas técnicas, utilizando temperaturas corretas para fazer esse tipo de maturações, coisas que em casa não fazem sentido, como não temos essas condições. E este chefe tem estado a fazer esse trabalho incrível, talvez não tão impactante para o público em geral, mas sem dúvida para a comunidade de chefes é um dos chefes que tem impressionado.
0: Porque falamos de coisas incríveis, eis os nossos convidados da manhã.
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0: É verdade, é um belo filme, já ouvi, chama-se Jacaré, não percam amanhã, um dos realizadores do momento, Basílio da Cunha. O André.
7: Olá para o Voral.
0: Olá.
7: Só uma pergunta. Na cozinha, usar luvas ou não?
0: A resposta é não, é isso?
1: A resposta é não, claramente não. Ou eu seja, só se deve utilizar luvas. Por exemplo, estamos a fazer uma preparação única, não é? Uhum. Onde a manipulação seja... O problema das luvas é que normalmente quem está a utilizar as luvas pode utilizar as luvas e pô-las de manhã. Sim. E às 9 da noite continuar com as mesmas luvas. E se tu reparares, quando nós estamos em casa, não é? E tu mexes no peixe, depois de mexeres no peixe, automaticamente vais que lavar as mãos.
0: Claro.
1: porque estás com aquela...
0: Com as luvas pode isso não acontecer.
1: E com as luvas isso acontece, ou seja, deixas de perdes a sensibilidade e perdes um bocadinho noção dessas contaminações que podem ser cruzadas e tu não dás conta de nada.
0: Foi categórico. Deixa-me colocar aqui
8: eu
0: o Ricardo.
8: Eu estava a colocar a pergunta ao Henrique Sapsoa, se ele acha que a proveniência dos alimentos é tão ou mais importante que o próprio alimento em si e o quanto é que devia ser demistificado a nova tendência de todos andarmos a tentar comer o mais saudável possível, obrigando a que de repente haja uma massiva produção de abacates, sendo estes criados em regimes super intensivos, com tudo que seja fertilizantes e químicos, com adulterar as suas propriedades. Ou seja, há o pensamento que se come saudável sem saber a origem dos produtos. Eu gostava de saber qual era a opinião do convidado.
0: Ok, antes mesmo de responder, deixa-me ler-te aqui duas mensagens. Uma que nos chega de uma ouvinte, que por acaso não estou a ver aqui o nome, como é que se chamará? Peraí, deixa cá ver. É Alex. Ela diz: Olá Henrique Sapsoa, algum livro de receitas open source que tenha online, com receitas saudáveis para crianças, sem açúcares refinados, com farinhas mais integrais e produtos frescos? Pergunta. Ou chefes e ou receitas que recomendem dentro da temática. Obrigado, Alvin. Não posso mandar voice porque tenho a criança a dormir no carro. É a Ara de Sintra. Assim é que é, não é nada, Alex. Já agora, uma outra mensagem que nos chega por escrito é da Paula Rodrigues. Ela diz: boa tarde, bom regresso, Alvin, ao convidado Henrique Sapsoa. Gostava imenso de fazer uma surpresa ao meu filho 24 anos, com um workshop de culinária com Henrique Sapsoa. Ele inclusive tem as facas e a tábua assinada por ele, que houve no Lidl. Será que o Henrique costuma fazer estes eventos? Obrigado, Paulo Rodrigues.
1: Olha, respondendo à última pergunta, sim, costumo fazer eventos pontuais e agora até lá no restaurante temos na sala privada uma cozinha onde posso fazer alguns workshops. Não é muito comum, confesso, uhum. não faço com muita frequência, mas se o fizermos, iremos anunciar certamente nas nossas redes sociais.
0: Tu não vais ter uma sala que é a sala 12?
1: Exatamente, e nessa sala 12 vamos fazer os tais jantares apenas para 12 pessoas, mas como essa sala também tem uma cozinha, algumas finalizações vão ser feitas in loco, ou seja, as pessoas vão poder ver também e levantar-se da mesa e ver-nos a finalizar e a cozinhar alguns dos pratos que vão depois comer.
0: É que vai ser o jantar do chefe no dia 11?
1: Exatamente. O primeiro chefe será o Tom Makins. Eu vou intercalar entre chefes nacionais, quer dizer, quando digo nacionais, não necessariamente portugueses, mas chefes que trabalham em Portugal, e chefes internacionais, mas vou começar com um chefe internacional, que será até no dia anterior aos meus anos, que este ano faço 50.
0: Faz 50
1: anos? Vai ser uma data especial.
0: Ui. Em que dia é que fazes?
1: Dia 12.
0: Dia 12 de setembro?
1: 12 de setembro.
0: 50 anos?
1: 50 anos.
0: Que tal?
1: Já não sou um jovem chefe. daí o apelido de tio Henrique.
0: Agora é que vais ser mesmo o tio Henrique. Isso pesa-te?
1: Não, ou seja, só te pesa se não estiveres bem, não é? Eu sim, como estou, sinto-me bem, está tudo a correr bem.
0: Sempre a fazer desporto agora com a tua mulher, não é?
1: A praticar desporto.
0: Ela ainda não te conseguiu convencer a fazer o Ironman?
1: Não, não assim. Vai convencer a fazer o Ironman, isso é para ela. Eu fico lá como apoiante, eu é mais...
0: Ela já fez o Ironman?
1: Ela já fez o full Ironman e já fez vários half Ironman.
0: Uou!
1: Ela é uma campeã, sem dúvida.
0: Uma grande campeã. Olha, quero-te agradecer o facto de teres vindo, a todos aqueles que ouviram este programa, dizer que amanhã vamos falar sobre cinema. O nosso convidado é o realizador justamente deste filme, Jacaré. Henrique, para as pessoas que querem ainda participar neste teu restaurante, há só dois lugares ainda.
1: Há dois lugares.
0: Vai ser na sala
1: 12, vai ser um jantar privado, vai ser um jantar onde eu e o chefe vamos estar, obviamente, a interagir de uma forma mais pessoal com os nossos clientes. Com as pessoas que fizerem reserva e vai ser o início de vários jantares que iremos fazer depois ao longo deste ano e do próximo.
0: Pronto, e é tudo. Nós estamos de volta amanhã. Obrigado, Henrique, por teres vindo. Tu agora vais jogar pádel.
1: Vou direto aqui e vou ter um joguinho de pádel, é verdade.
0: Tu fazes dupla com a tua mulher.
1: Faço dupla com a minha mulher. Curiosamente temos um casal de amigos com quem jogamos uma vez por semana, que é normalmente à segunda, ou então ao fim de semana. E então vamos direto agora.
0: Quando ela perde, fica triste?
1: Nós nunca perdemos.
0: Essa resposta é ótima. Nós nunca perdemos. E pronto, Henrique, está a ser o convidado de hoje. Nós estamos de volta amanhã. Até amanhã.
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Provaral que está de regresso logo mais às 7 da tarde. Daqui a pouco chegamos às notícias das 7 da manhã aqui na RTP Antena 3, manhã de terça-feira, 1º de setembro. Sejam muito bem-vindos. Acertamos o relógio com Monday. Esta chama-se Convictions. Bom dia, boa semana.

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4: Ora então, muito e muito bom dia. Olá, setembro, bem-vindos. 7 da manhã no continente e na Madeira. Chegamos às 6 nos Açores. Vamos às notícias que estão a marcar esta terça-feira. A edição é da Carolina Bordal Soares. Alô, Carolina, bom dia.
5: Olá, bom dia. Entra hoje em vigor a nova lei que reestrutura a atividade de TVDE em Portugal. A nova legislação abandona a classificação de veículos descaracterizados e passa a designar transporte remunerado de passageiros através de plataformas eletrónicas. Entre as principais alterações, o setor passa a integrar formalmente o táxi, com estes veículos a poderem estar inscritos na atividade, desde que cumpram as exigências legais e se associem a uma plataforma eletrónica que esteja licenciada. Mas estas mudanças não são consensuais. Tanto os representantes dos TVDE como os do táxi alegam que o novo quadro legal cria uma distorção grave no mercado e que favorece as grandes plataformas em detrimento dos pequenos operadores. O ministro da Administração Interna promete dar esta manhã explicações sobre as várias polémicas em que se viu envolvido nos últimos meses. Entre os assuntos sob escrutínio estão atos praticados por Luís Neves, enquanto antigo diretor da PJ, e a utilização, já no governo, de uma viatura apreendida no âmbito de um processo crime. A situação de Luís Neves levou o Chega a ameaçar com uma moção de censura ao governo. Ora, de visita à Madeira e questionado sobre os esclarecimentos e a contestação política, Luís Neves afirmou estar absolutamente tranquilo.
6: Estou absolutamente tranquilo. Estou aqui a trabalhar em prol da segurança do nosso país.
7: Mas porque amanhã?
6: Porque é quando eu decido. Não é quando os senhores decidem, é quando eu decido.
5: O ministro da Administração Interna, ontem, a propósito do aniversário do Comando Regional da PSP na Madeira, o Chega, quando soube que Luís Neves vai falar esta manhã a partir do Funchal, travou a fundo. Depois de admitir entregar hoje no Parlamento uma moção de censura, André Ventura disse que vai antes reunir com os órgãos do partido para tomar uma decisão final. Entrevistado ontem à noite no canal Now, o líder do Chega insiste que Luís Neves não tem condições para continuar no governo e nega qualquer recuo por parte do partido.
8: Eu disse que se este problema não der sinais de ser resolvido, que o Chega então recorrerá ao instrumento mais radical que há, que é o da moção de censura. Há sinais de que as instituições se mexeram, não ficaram paradas, e isso é um sinal de que o Chega também conseguiu um pouco daquilo que queria. Pois pronto, estou a dizer que não vai haver a moção de censura. Eu tenho a minha própria posição sobre isso. Eu não sou o único que não Chega, não é? Eu sou o presidente do partido.
9: Mas podemos conhecer qual é a convicção de André Ventura?
8: A minha é que este problema não está ainda resolvido e que eu acho que as instituições, a sua integridade está em causa se Luís Neves continuar.
5: As declarações do líder do Chega, André Ventura, ontem à noite no canal Now. Luís Neves, o ministro da Administração Interna, está de visita à Madeira e prometeu prestar mais esclarecimentos aos jornalistas ainda esta manhã. Para fechar, vamos ao futebol. Ontem o Benfica venceu em casa o Estoril Praia por 2-1 no fecho da quarta jornada do campeonato. O treinador do Estoril, Vasco Matos, assinala que o resultado foi justo.
10: O Benfica acaba por fazer 2 golos. Penso que o segundo gol tira-nos ali um bocadinho do jogo, porque se o Benfica não faz naquele momento, eu acho que nós íamos crescer no jogo e íamos causar muitas situações, porque estávamos a conseguir ter bola também. Em relação à justiça do resultado, o Benfica fez 2 golos, nós fizemos 1, por isso não há muito mais a dizer sobre isso.
5: Os encarnados contaram com a estreia de Palhinha em campo. O treinador Marco Silva abordou a questão no final da partida.
7: Vai-se adaptar àquilo que nós queremos e à nossa identidade e principalmente aos colegas também começarem a percebê-lo. Ele começar a perceber os colegas vai demorar o seu tempo, mas pronto, aconteceu com mais minutos hoje do que era previsto, mas foi bom, acabou por ser bom para ele perceber também e sentir o estádio, perceber o que as pessoas esperam dele, percebeu-se pela sua entrada e é sempre bom para um profissional e para um jogador sentir isso.
5: Vitória do Benfica diante do Estoril ontem à noite na Luz. Mais a norte, o Sporting de Braga venceu e recebeu e venceu, assim é que é, o Vitória de Guimarães por 1-0. O treinador do Braga, Carlos Vicens, admite algum desgaste da equipa tendo em conta a quantidade de jogos.
11: E é verdade que há havido momentos na segunda parte aqui.
12: É verdade que houve momentos na segunda parte que se notou bem o desgaste de ter jogado a meio da semana. As substituições foram muito importantes para manter a energia da equipa, para pressionarmos e para marcarmos golo. Estou contente com a equipa, mas agora temos de pensar no próximo encontro. É um mês muito importante antes da paragem para as seleções.
11: Parou por seleções?
5: E para terminar, do lado do Vitória, Tiago Margarido não estava nada satisfeito no final do jogo.
13: A nossa exigência tem que ser máxima. O que eu disse foi que tivemos um jogo dividido. Infelizmente o detalhe não caiu para o nosso lado. Pelo resultado de tudo, estou obviamente insatisfeito.
5: O resumo dos jogos de ontem com a derrota do Vitória em casa do Sporting de Braga neste fecho da quarta jornada da Primeira Liga de Futebol.
4: E naquele que é um dos jogos mais escalantes do futebol português. Carolina, estás de regresso às 8 da manhã.
5: Isso mesmo.
4: Até já.
5: Até já.
4: E informação sempre em noticias.rtp.pt. Ora então, bom dia. Passam 5 minutos das 7.
3: André Santos, de férias, nas manhãs.
4: Nem mais, ainda mais uma semana. Vamos juntos até às 10 da manhã. Começamos com Jordan Rakei e Tom McFarland, o homem dos Jungle, neste Easy to Love. Esta canção que faz parte do mais recente trabalho do neozelandês Jordan Rakei. Está inaugurada então mais uma hora, nesta terça-feira, 1 de setembro. Bom dia. Será que...

0: Jordan Rakey e Tom McFarland dos Jungle neste Easy to Love, estes últimos, os Jungle, que este ano ainda passam por Portugal, atuam na maior sala de espetáculos do país. O concerto está marcado para o dia 24 de outubro na Mel Arena em Lisboa e servirá, obviamente, de apresentação do disco que lançaram em pleno mês de agosto, de seu nome, Sunshine. 7 horas e 9 minutos, muito bom dia, está no ar mais uma edição das Manhãs da 3, está no ar também o serviço de trânsito que a esta hora nos diz que não há registro de qualquer ocorrência, nem demoras, nem acidentes, portanto boas notícias para este arranque de mês de setembro. Se porventura se cruzarem com algum problema, bom, já sabem, o número do Serviço Nacional de Trânsito da RTP é obviamente gratuito, é o 821-0101, bom dia, boa viagem. Setembro a arrancar, o que não significa, atenção, primeiro, que não esteja muito boa gente ainda de férias, que não estejam ainda muito boa gente, na realidade, à espera das férias, sim, e também não quer dizer que os festivais e os concertos tenham chegado ao fim. Longe disso, e a provar isso mesmo, temos não um, mas pelo menos dois festivais com o carimbo da RTP Antena 3 a acontecer já esta semana. Falamos de um deles daqui a pouco, é o Suave Fest, que vai acontecer em Guimarães. Daqui a pouco já vamos olhar para o cartaz e apontar baterias e coordenadas para que não falhem nada. Há ainda muita, muita música ao vivo para acompanhar ao longo deste mês de setembro, que arranca hoje mesmo.
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0: Para já, Mirror People e Kyle Quest, I Feel For You, depois o Drake com One Dance. Bom dia, Manhãs da 3.

É a canção título do trabalho de Mr. Galini, o projeto de Bruno Monteiro a tocar aqui pela RTP Antena 3. É um dos nomes que marca a presença no Suave Fest, festival que acontece em Guimarães, 11ª edição. Arranca já esta quinta-feira, segue até ao próximo sábado e novamente com o carimbo da RTP Antena 3. E o que é o Suave Fest? Bom, para quem não sabe, acontece, como vos disse, na Cidade Berço, mistura música com criação artística contemporânea. 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Vou apenas citar alguns dos nomes: Mr. Galini, justamente, mas também Capital da Bulgária, Expresso Transatlântico, Homem Catarse, Them Flying Monkeys, Três Tristes Tigres. Há também a Lesma, a Glass Glass. São nomes que vão poder ver ao vivo em Guimarães nesta 11ª edição do Suave Fest, o festival que acontece em 2 espaços. A abertura no dia 3, esta quinta-feira, no Pátio da Misericórdia. Depois a programação muda-se para o Largo da Misericórdia, que é de resto o espaço habitual do festival. Portanto, já sabem, quinta, sexta e sábado em Guimarães, com o carimbo da RTP Antena 3. Ah, e pormenor também igualmente importante é que a entrada é gratuita.

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3: Há muita expectativa para este concerto que acontece em novembro e com o carimbo da RTP Antena 3. Agora, Harry Styles continua a dar concertos, no caso nos Estados Unidos, e sempre com um amor, um humor particularmente refinado. Ora, no passado fim de semana, ele na verdade estava a dar justamente um desses concertos no Madison Square Garden e às tantas fez referência àquele espaço como sendo a casa dos New York Knicks, mas também fez referência àquele espaço como sendo casa e espaço que também organiza casamentos, numa referência àquele que foi um dos casamentos mais badalados do ano, o de Taylor Swift, curiosamente uma ex-companheira de Harry Styles, ele que continua então a apresentar o mais recente álbum do qual faz parte este Are You Listening Yet, Harry Styles. 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

0: Eletrocardiodrama, Femme Falafel nas manhãs da 3. Lá atrás, Are You Listening Yet? Para o Harry Styles. Muito e muito bom dia, são 7:30 da manhã. Primeiro dia de setembro, o dia com sol e com a antevisão de uma semana quente pela frente. Esta manhã que vai trazer algumas nuvens ao norte e ao centro, também algum vento ao litoral e às terras altas. Mas no essencial, descrevendo esta terça-feira para o continente, é um dia de sol que temos pela frente, com uma ligeira subida das mínimas. Açores hoje com aguaceiros fracos na Madeira, um dia com sol, ainda que a tarde vá trazer uma outra nuvem, máximas de 22 graus para o Porto. É o ponto mais frio no país. Bom dia, Porto. Depois Viana do Castelo e Aveiro a chegarem aos 23, Leiria, Sagres e Sines 24, Coimbra e a Cidade da Guarda com 25, Lisboa a chegar aos 26, em Braga, Ponta Delgada e Viseu, 27 graus esperados, Santarém, Setúbal e Vila Real, 28, 29 para Bragança, para o Funchal e para Porto Alegre, 30 para Beja, 31 em Évora e em Faro, são esperados 32 graus para Castelo Branco. Dia de amanhã marca o arranque da subida dos termómetros, temperaturas a subirem, mais calor a partir de amanhã, algo que se deve manter pelo menos até ao fim de semana.
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0: The Black Keys agora, Little Black Submarines. É assim que seguimos. Depois há Richie Campbell e também o Afonso Cabral.

0: dança comigo na ilusão. É o Afonso Cabral nas manhãs da 3. Muito bom dia. Lá atrás o Richie Campbell com Sweet Like Sugar. Ele que ainda este ano vai atuar na maior sala de espetáculos do país, a Mel Arena, para apresentar o seu novo álbum. A seguir, olhamos para o trânsito que se complicou na última meia hora.
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0: Vamos ao trânsito. Há problemas a norte, na A4, sentido Amarante-Porto, um acidente na zona de Hermesinde e o trânsito demorado a esta altura. Na VCI, sentido a Rábida Freixo, há filas na saída para a Boa Vista. Descemos, vamos até à Grande Lisboa, na Cril, sentido Algés-Chacavém, há uma avaria junto ao nó da Pontinha, na via esquerda, por isso muita atenção à passagem. Na segunda circular, sentido Aeroporto-Benfica, as filas na zona da Encarnação e na ponte 25 de Abril para a capital, as filas a esta hora na Baixa de Almada. Para mais informações, já sabem, número gratuito do Serviço Nacional de Trânsito da RTP é 821-0101. Tenham um ótimo dia e, claro, uma ótima viagem.
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0: Depois do Brad Summers, está de volta com um outro álbum, um outro registro. É a Charlie XCX. Esta é a música nova, chama-se Camera e toca agora nas Manhãs da 3. Muito bom dia, bem-vindos.

0: Primeiro ficámos com Charlie XCX e agora Gurjão nas manhãs da RTP Antena 3. Muito bom dia, faltam 11 minutos para as 8 da manhã. Altura para olhar para o que a imprensa nos traz nesta terça-feira, 1º de setembro. E percebermos que começa a haver um assunto mais ou menos recorrente. Parece estar a virar tendência cruzarmos com notícias que habitualmente associamos mais a guiões de filmes, enfim, associamos a outros cenários que nos levam mais para o capítulo da imaginação. Mas vem hoje, na última página do Jornal Público, o mais recente assalto a um museu. E desta feita foi em Viena. Desta feita, um colar. Mas vamos por partes. O museu em causa é o MAC, o Museu de Artes Aplicadas de Viena. O colar é feito de platina e diamantes e pertenceu à antiga rainha Nazli do Egito. É avaliado em qualquer coisa como 4 milhões de euros, sendo que, na verdade, aos assaltantes, ou então, recuperando aqui uma palavra já um pouco em extinção, aos larápios, custou aos larápios apenas algumas dezenas de euros. Eu passo a explicar. É que os assaltantes, como dizer, eles optaram por pagar bilhete. Sim, eles entraram no museu como autênticos turistas. Pagaram um bilhete à entrada, depois dirigiram-se calmamente a uma zona do museu, ok? Como se estivessem a observar o que por lá estava exposto. Portanto, isto é gente que até determinado momento gosta de cumprir regras. Mas depois, depois decidiram sacar de um martelo, partiram o vidro de proteção, pegaram no colar e foram à sua vida. No fundo foi isto. Bom, que colar é este? Este colar é considerado uma obra-prima da alta joalharia de 1939. Foi cravejado com 673 diamantes, que perfazem mais de 200 quilates. Foi encomendado pela rainha Nazli para o casamento da filha, com o futuro chá do Irão. Ora, em 2015, a peça tinha sido vendida num leilão a um colecionador privado, pelos tais mais de 4 milhões de dólares. É mais um assalto, depois de, em julho, ter sido roubado de um museu francês um colar celta com 2.500 anos, e de, em Espanha, ter sido, na semana passada, roubado parte de um tesouro de Viena, um dos conjuntos de peças mais importantes da Idade do Bronze na Europa. É uma realidade que se está a adensar e que, enfim, do ponto de vista da produção cinematográfica e de documentários, pode dar aqui ótimo material. Na verdade, todos nos lembramos ainda do assalto que correu e continua a fazer correr tinta e que, aliás, já deu origem também a um documentário.
1: We were scared, we were terrified.
2: Someone is trying to get in.
3: It was brilliant, absolutely brilliant. They tried to blend into the construction.
0: O assalto ao Louvre, sim, foi há praticamente um ano, em outubro do ano passado, já deu origem a um documentário, chama-se O Assalto ao Louvre, Minuto a Minuto, está disponível na HBO, saiu ainda o ano passado, conta a história daquele que foi um dos assaltos mais mediáticos do século, sendo que, já agora fica a nota, as joias da coroa roubadas continuam na sua esmagadora maioria por recuperar, na verdade, apenas uma coroa que pertencia à Imperatriz Eugénia, a esposa de Napoleão III, foi à época encontrada, ainda que danificada, está nesta altura em fase de restauro, mas tudo o resto continua por recuperar. Se tiverem interesse, o documentário está disponível na HBO. André Santos, nas

Manhãs da 3, muito bom dia. Chaka Khan e Snoop Dogg, Boogies in My Soul, música para este verão. Quatro minutos para as 8, vamos a caminho das notícias aqui na RTP Antena 3 com os Tame Impala, que ficámos a saber vão regressar a Portugal no próximo ano, depois deste ano terem atuado no Porto e em Lisboa. No próximo ano estão confirmadíssimos para o festival Nós Alive.

0: Kevin Parker e companhia Afterthought. Tenho Impala nas manhãs a 3, no próximo ano em Portugal. Passam pelo Passeio Marítimo de Algés, atuam no Nós Alive. Manhã de terça-feira, primeiro dia de setembro, sejam muito bem-vindos. São 8 da manhã no continente e na Madeira, 7 nos Açores. As notícias com a Carolina Bordal Soares. O que é que se passa, Carolina? Bom dia.
1: Olá, bom dia. Mais de 60 mil pessoas precisam de ajuda de emergência no Nepal para terem acesso à água. As Nações Unidas alertam também que há mais de 20 mil crianças sem acompanhamento. O porta-voz da ONU, Stéphane Dujarric, revela que depois das cheias da semana passada e à medida que a situação no terreno vai sendo conhecida, aumenta a quantidade de pessoas a precisar de apoio.
2: À medida que as avaliações da situação avançam, temos uma ideia mais clara sobre aquilo de que a população precisa. Cerca de 65 mil pessoas precisam de ajuda de emergência para terem acesso à água, saneamento e higiene. Mais de 22 mil crianças estão desprotegidas. Prevê-se que 2.600 crianças com menos de 5 anos precisem de tratamento para desnutrição grave.
1: As Nações Unidas colocam como prioridade procurar e reunir famílias. As autoridades contam, nesta altura, cerca de 1.000 mortos e mais de 4.500 pessoas desaparecidas no Nepal, junto à fronteira com o Tibete. O governo chinês vai enviar ainda hoje para o local da tragédia um segundo lote de ajuda humanitária. Por cá, os tribunais portugueses regressam hoje ao trabalho, depois da pausa do verão. Neste mês de setembro voltam à agenda alguns dos julgamentos mais mediáticos do país, como, por exemplo, o caso BES e a Operação Marquês, mas também há julgamentos que vão começar agora e que envolvem, Sara Araújo de Almeida, agentes da PSP.
3: Começa o julgamento de dois agentes da PSP acusados de tortura na Esquadra do Rato. São apenas dois dos 23 arguídos do caso. E em Faro também vão ser julgados dois agentes da PSP de Olhão, acusados de sequestro e homicídio de um homem marroquino em março de 2024. Voltando a Lisboa, este mês também tem regressos com uma Operação Marquês. Já tem várias sessões marcadas. É expectável que o antigo primeiro-ministro José Sócrates volte a falar em tribunal. Mais antigo é o caso do BES. Recomeça na próxima semana. Este processo tem 18 arguídos, Ricardo Salgado é o principal, ele é acusado de 65 crimes, sendo que parte deles já prescreveu. Retoma também o processo Tutti Frutti, tem 59 acusados de mais de 4 centenas de crimes de corrupção, prevaricação, branqueamento e tráfico de influência.
1: O regresso dos tribunais ao trabalho, depois das férias, o mês de setembro, chega com muitos processos judiciais em cima da mesa. Para fechar, quase 30 anos depois do assassinato do rapper Tupac Shakur, um júri do Tribunal de Las Vegas declarou culpado o único arguído no envolvimento na morte do músico norte-americano. O tribunal validou os argumentos da acusação, que dizia que Dwayne Davis, antigo membro de um gangue, planeou o ataque e forneceu a arma usada no assassinato de Tupac a 7 de setembro de 1996, em Las Vegas. Tratou-se de uma retaliação por agressão ao sobrinho do acusado, num caso relacionado com rivalidades entre gangues. Apesar da decisão do júri, a defesa insiste na ausência de provas materiais e diz que vai recorrer. A leitura da sentença está agora marcada para o dia 13 de outubro. Dwayne Davis arrisca pena de prisão perpétua sem possibilidade de liberdade condicional.
0: E curiosamente estava justamente a ler essa notícia e recordar que nem o carro, o Cadillac, nem a arma nunca, na verdade, foram encontrados. É um daqueles enredos que têm durado e durado e durado e que tantos e tantos anos depois continua envolto assim em grande suspense. Vamos ver o que é que vai acontecer. Carolina, regressas quando forem 9. Até já. 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Aqui estou.
4: André Santos, nas manhãs da 3. Alguém tem de trabalhar.

0: Daí e Childish Gambino Running, na abertura de mais uma hora nas manhãs da 3. Bom dia, bom dia, bom dia. Bem-vindos, 8 horas, 8 minutos. Vamos ao trânsito. Agora sem acidentes, mas com demoras. Começamos pelo Grande Porto, onde na A4, sentido Amarante-Porto, há trabalhos na zona de Hermesinde. Demora em Valongo. A28 para o Porto, com filas da Ponte de Leça até à Rotunda AEP. A3, do Nó da A4 até à saída para o Hospital de São João. E na VCI, sentido Arrábida Freixo, com filas na saída para a Boa Vista. E no sentido inverso, filas no Mercado Abastecedor, que vão até às Antas. Na Grande Lisboa, há problemas na Ponte 25 de Abril para Lisboa. As filas no Feijó, no IC19 de Terceira até a Amadora, eixo norte-sul de Telheiras até Sete Rios, A5 para Lisboa, na zona do Estádio Nacional e de Monsanto para as Amoreiras, na segunda circular, sentido Benfica Aeroporto, do nó do eixo norte-sul até às Calvanas e no sentido inverso, com filas na zona da Encarnação. Mas pronto, há demoras, mas para já sem acidentes, não é mau. 800-21-0101, número do Serviço Nacional de Trânsito da RTP. Ainda assim já dá para perceber que setembro está aí, porque, enfim, o mapa já está mais preenchido, portanto, muito e boa gente já a regressar ao trabalho nesta semana. Se for o vosso caso, bom regresso. Obrigado também por continuarem com a RTP Antena 3 para mais uma temporada. Se porventura estão no sentido oposto, olhem que bem vos deve estar a saber ouvir notícias sobre o trânsito quando estão a caminho da praia. Sim, ainda para mais porque o dia hoje vai ser de sol e a partir de amanhã, bom, amanhã as temperaturas sobem acima dos 10 graus, ok? Portanto, sobem mais de 10 graus em alguns sítios. Acima dos 10, enfim, era mal se não acontecesse. Portanto, vem por aí calor, boas notícias para quem procura mais verão neste arranque de setembro. Nós estamos a aguardar também pelo regresso do Portugalex com António Machado e o Manuel Marques. Eles vão voltar na próxima semana com novos episódios. Entretanto, continuamos por aqui a recuperar os melhores episódios da última temporada.
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2: Hoje é dia de estreia de Portugal no Mundial, frente ao Congo. E a grande questão continua a ser: o Cristiano Ronaldo é o melhor jogador de sempre e é óbvio que já tinha de ser convocado, ou já devia estar em casa a gozar a reforma e a fazer uma marquise no Lamborghini?
3: É esta a pergunta que lançamos no nosso fórum de hoje e a partir deste momento podem começar a ligar.
2: E a primeira ouvinte em linha é uma das irmãs de Cristiano Ronaldo, Cátia Aveiro, que nos fala de Jacareré do Pitupi, no Brasil. Ora viva!
4: Oi, galera, é assim. É claro que o meu mano deve jogar e quem acha que não deve são os invejosos mal amados. O meu mano vai jogar até aos 97 anos quando tiver idade biológica de 31. Ok, galera? Olha, viram, foi o meu mano que já marcou um gol no jogo de hoje. Tenho os vizinhos que veem os gols primeiro porque têm uma operadora melhor que a minha. Vá, beijinho no ombro, hashtag Deus no comando e o meu mano na seleção.
2: Muito obrigado, Cátia, e ficamos então com esta informação em primeira mão. Portugal já marcou um golo frente ao Congo. Liga-nos agora à presidente do movimento de chalupas bola planistas portugueses. Bom dia.
5: Eu liguei apenas para reforçar a nossa mensagem. A prova de que a bola é plana e não redonda é que muitas vezes quando o Ronaldo remata, ela não vai para a baliza. Se fosse redonda, rebolava sempre para lá.
2: É claro que sim, muito obrigado. Vamos agora ouvir o nosso enviado especial ao Mundial, Nuno Luz. Olá, Nuno.
6: Alô, dizer apenas que Cristiano vai ter uma autorização especial da FIFA para jogar com aquele brinco de diamantes em lapidação gota que usou na partida para os Estados Unidos e com uma tiara da Versace na cabeça e talvez um colar de perlas da Gucci enrolado ao pescoço. A dizer que...
2: Vai ficar lindíssimo, de certeza. Dizer que obrigado, Nuno Luz. E assim encerramos as nossas linhas. Para a próxima vamos perguntar se acha que os futebolistas deviam poder jogar de vestido comprido e saltos altos.
7: Portugalex pergunta: também defende a castração química para os motares que gostam de fazer raters com as suas motas, sobretudo de madrugada, em zonas residenciais?
0: Fica a questão. Portugalex, nas manhãs da 3, com António Machado e o Manuel Marques. Novos episódios a chegarem já na próxima semana, sempre a esta hora aqui nas manhãs da 3. São 8h13, a propósito. Muito bom dia, bom arranque de semana. Terça-feira, agora com os portugueses Ganso. Logo depois, vamos a Dublin. C-Mat, já a seguir.

0: Foi nela que pusemos os olhos quando os devolvemos à Terra, depois de olhar para o eclipse nos céus de Paredes de Coura, festival onde marcámos presença uma vez mais neste verão e onde justamente depois do eclipse aconteceu o concerto de C-Mat, esta irlandesa com este Take a Sexy Picture of Me, bastante teatral, com humor bem afiado e de vestido vermelho. Foi assim que subiu ao palco do Coraíso, onde a 3 marcou presença como rádio oficial. São 8h20, bom dia.
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0: Olá, bom dia.
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0: Dei conta justamente ontem aqui nas manhãs do surgimento do vídeo da atuação de Sérgio Godinho no Vodafone Paredes de Cor. Este é o primeiro dia que surgiu precisamente no dia em que Sérgio Godinho chegou aos 81 anos. Foi ontem mesmo, parabéns uma vez mais. Ora, e voltamos a tocar no tema porque a verdade é que se setembro começa hoje, desengane-se quem pensa que, bom, acabar os festivais, acabar os concertos, nada disso. Há concertos ao ar livre ainda muitos a acontecer ao longo das próximas semanas e com o carimbo da RTP Antena 3, já que vos falei na hora anterior do Suave Fest, que acontece já a partir de quinta-feira em Guimarães. Vamos também estar em Paredes, em Baltar, a acompanhar o Indie Music Fest. Há ainda festival iminente a acontecer em Lisboa neste mês de setembro, mês que vai contar também com o Festival Cucamonga. Quarta edição vai trazer novamente a nova música nacional cruzada com os sons que nos chegam do Brasil para o festival que volta a acontecer nos jardins do Palácio Pimenta, no Museu de Lisboa. O Festival Cucamonga acontece dias 25 e 26 de setembro, conta com o carimbo da RTP Antena 3, lá estaremos. E porquê é que eu fui buscar aqui Sérgio Godinho? Bom, para já porque é sempre uma ótima razão. Há sempre boas razões para o ir buscar. E porque há justamente nesta quarta edição um concerto muito surpreendente, diria. Estou particularmente curioso para perceber o que vai resultar desta junção entre Sérgio Godinho e o Zarco. Fazem parte justamente desta quarta edição e do cartaz do Festival Cucamonga, que este ano traz também Marquise, Sofia Chablau e uma enorme perda de tempo, Vai à Praia, Rapaz Ego, Rita Cortesão, Beatriz Pessoa, Miguel Maroco, apenas para citar alguns dos nomes. Há também, claro, para além de Sérgio Godinho, o enorme Manel Cruz e a rapaziada da casa. Vão literalmente jogar em casa. Os Capitão Fausto são também nome forte para a edição deste ano do festival, que conta com o carimbo da RTP Antena 3. Por isso, apontem na vossa agenda, há quase iniciativas para todos os fins de semana deste mês de setembro.
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0: E o Festival Cucamonga é uma destas sugestões. Aí estão eles, os Capitão Fausto, vão marcar presença.

É Maru com este Feeling So Nice nas manhãs da 3. Atuou este fim de semana no Calorama em Lisboa 3. Esteve justamente à conversa com a Maru. É dela esta canção que toca agora nas manhãs. De resto, daqui a pouco vamos ouvir uma das outras bandas que marcou presença no festival em Lisboa. São os Turnstile. Para já este primeiro dia de setembro traz-nos sol, amanhã ainda assim com algumas nuvens no norte e no centro, algum vento também esperado para o litoral e para as terras altas. Açores com aguaceiros fracos na Madeira, é esperada uma terça-feira com sol. E as máximas hoje? Bom, máximas de 22 graus para o Porto, é o ponto mais frio no país. Temos Aveiro e Viana do Castelo a chegarem aos 23 graus, são esperados 24 para Leiria, Sagres e Sines, máxima de 25 em Coimbra e também na Guarda, 26 graus esperados para Lisboa, 27 para Braga, Ponta Delgada e para Viseu, 28 em Santarém, Setúbal e Vila Real, são esperados 29 em Bragança, Funchal e em Porto Alegre, 30 em Beja, 31 para Évora e para Faro, máxima de 32 graus para esta terça-feira em Castelo Branco, que é o ponto mais quente no país. Por falar em quente, temperaturas a subirem de forma acentuada já a partir de amanhã. Portanto, boas notícias.

0: E se se estão a perguntar, mas que agitação vem a ser esta às 8h30 da manhã? Bom, chamam-se Turnstile. Look Out For Me, nas manhãs da 3, depois de um épico concerto dado no Mel Calorama este fim de semana. As imagens são verdadeiramente impressionantes, da comunhão entre a banda e o público nacional, numa altura em que os Turnstile lançaram também um álbum onde convidaram uma série de artistas para dar a volta às canções do último álbum. 22 minutos para as 9 da manhã.
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0: Olá, bom dia, bom trabalho. Primeiro dia de setembro com mais complicações no trânsito. Nota-se mais movimento. Ainda assim, com boas notícias. Não há acidentes nesta altura no mapa, mas há demoras. Começamos agora pela Grande Lisboa, na segunda circular, sentido Benfica Aeroporto, com filas do eixo norte-sul até às Calvanas. No sentido inverso, filas na zona da Encarnação. Mais atrás, IC19, sentido Sintra-Lisboa, filas de terceira até à Amadora. Na A5, para a capital, com filas na zona do Estádio Nacional e de Monsanto para as Amoreiras. Eixo Norte-Sul, no sentido Camarate Campolidas, filas de Telheiras até Sete Rios e na ponte 25 de Abril para a capital, as filas nesta altura no Feijó. Subimos, vamos até ao Grande Porto, onde na A4, sentido Amarante-Porto, há trabalhos a decorrer na zona de Hermesinde, demora em Valongo. Na A28, sentido Viana-Porto, filas da ponte de Leça até à rotunda AEP. Na A3 para o Porto, as filas do nó da A4 até à saída para o Hospital de São João e já propriamente dentro do Porto, na VCI, sentido a Rábida Freixo, as filas na saída para a Boa Vista e no sentido inverso, as filas nesta altura no mercado abastecedor até às Antas. Para mais informações, já sabem, o número é o de sempre e é gratuito. 800-210101, número do Serviço Nacional de Trânsito da RTP. Boa viagem.
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Já a seguir, olhamos para um adeus que foi comunicado ontem e que marca o fim de uma era e o fim de um dos maiores vultos de sempre do futebol mundial. Já lá vamos. Primeiro, o Pedro Mafa.

0: Chama-se Gandaia, Pedro Mafama e Peti nas Manhãs da 3. Muito e muito bom dia. Bem-vindos.
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2: 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Assim sei, quando? Como chega essa mulher?
3: Muito bem, na verdade que muita gana, muito ilusionado. Poder ganhar o Mundial seria o final sonhado.
0: Chegou ao fim o percurso de um dos maiores talentos que o mundo já viu a jogar futebol. Sim, havia trabalho, há sempre, mas em Messi houve sempre um talento proporcional àquele 1,70m que todos nos habituámos a ver. A decisão tomou horas depois da final perdida no Campeonato do Mundo deste ano, frente à seleção espanhola. O anúncio foi feito agora, uma despedida escrita à mão, numas folhas que agora foram divulgadas pelo argentino, que em adolescente decidiu sair do seu país e rumou a Barcelona, onde construiu e fez parte de uma das melhores equipas de sempre do futebol mundial. Aquele Barcelona jogava nas horas. A carreira internacional chegou agora ao fim e podia ter tido outras cores. Curiosamente, aquela final perdida agora, há semanas, foi com a seleção espanhola, a seleção que chegou a correr o risco de representar. É que, na verdade, as proezas de Messi nas camadas jovens do Barcelona chamaram a atenção desde cedo dos responsáveis espanhóis, que ainda o tentaram desviar para que ele representasse a seleção espanhola. Algo que não aconteceu, até porque os argentinos apressaram-se e garantiram que isso não iria, de facto, acontecer. Pela seleção argentina, foram 207 jogos, 125 golos de Leo Messi. É o segundo jogador com mais jogos disputados e também o segundo com mais golos no futebol de seleções, só mesmo superado, imaginam exatamente por quem? Por Cristiano Ronaldo. A verdade é que Messi diz agora que esta é uma decisão que doeu e que dói na alma, mas que entende que este é o momento. Foram 6 mundiais, ganhou 1, 7 Copas América, ganhou 2. A nível das camadas jovens, ganhou o Mundial de Sub-20 em 2005, foi medalha de ouro nos Jogos Olímpicos de Pequim em 2008. Há vários trabalhos, vários documentários, enfim, sobre a vida e a carreira de Messi. Muito se escreveu, muito necessariamente se irá continuar a escrever e a ouvir falar sobre esta lenda. Destaque talvez aquele documentário que encontra na Apple TV, que estamos a ouvir em fundo, e que conta ao longo de 4 episódios a presença internacional de Messi, que culminou justamente no título alcançado no Mundial de 2022. Já agora, se quiserem espreitar, chama-se Messi, a ascensão de uma lenda, e podem vê-lo em 4 episódios na Apple TV. Diz Messi na despedida que já não tem mais para dar, e pergunto eu o que responder a alguém que na realidade nos deu tanto ao longo dos últimos anos. É o adeus de um gênio e o princípio de o fim de uma era no futebol internacional. O adeus de Messi à seleção argentina foi confirmado ontem.

0: O extraordinário James Blake a fechar esta hora nas manhãs a 3. Muito bom dia, bem-vindos. Primeiro dia de setembro, agora 9 horas 1 minuto no continente e na Madeira. Tum, tum, tum, 8 e 1 nos Açores. As notícias que estão a marcar este primeiro dia do mês com a jornalista Carolina Bordal Soares. Bom dia, Carolina.
1: Olá, bom dia. Problemas que se arrastam ano após ano sem solução à vista. É o retrato que o presidente do Sindicato dos Magistrados faz do setor da justiça. No dia em que os tribunais retomam o normal funcionamento, depois das férias de verão, Paulo Lona refere que a falta de juízes vai ser o principal desafio nos próximos tempos.
2: Nós fizemos um conjunto de visitas a todas as 23 comarcas do país e o que constatamos é que nem os quadros legais estão preenchidos e muitas vezes os próprios quadros legais já estão desfasados da realidade. Porque isto não pode deixar de ter um reflexo negativo na atividade do Ministério Público, no próprio funcionamento dos tribunais, e vem sobrecarregar bastante os magistrados que se encontram em exercício de funções e que leva às sucessivas acumulações de serviço.
1: Estas acumulações de serviço não têm sido, aliás, pagas pelo Ministério da Justiça. O presidente do Sindicato dos Magistrados denuncia ainda a desvalorização das carreiras e a falta de condições de trabalho. Há edifícios degradados e material informático desatualizado. A mesma leitura é feita pelo presidente da Associação Sindical dos Juízes Portugueses. Faltam meios e recursos para acompanhar os processos judiciais, algo que é resultado de muitos anos de desinvestimento, diz Nuno Matos.
3: De facto, há muitos anos que o sistema de justiça padece desse problema, que é da falta de investimento verdadeiro. É feita uma espécie de uma gestão corrente que não resolve os problemas a sério e que, de facto, torna o sistema ineficiente, e ter tribunais ineficientes não é bom, porque isso é uma falha do Estado, do próprio Estado, não é?
1: As férias acabaram. A partir de hoje voltam à agenda dos tribunais muitos processos e alguns dos julgamentos mais mediáticos do país, como, por exemplo, o caso BES e a Operação Marquês. No futebol, o Benfica venceu ontem em casa o Estoril Praia por 2-1. Os encarnados contaram com a estreia de Palhinha em campo. O treinador do Estoril considerou o resultado final do jogo justo. E mais a norte, o Sporting de Braga recebeu e venceu o Vitória de Guimarães, resultado final 1-0. O treinador do Braga ficou satisfeito com a vitória, mas admitiu algum desgaste da equipa, tendo em conta a quantidade de jogos. Foram os resultados das partidas de ontem, no fecho da quarta jornada da Primeira Liga de Futebol. E para fechar, o tenista Nuno Borges está fora do Open dos Estados Unidos. O português, número 41 do ranking mundial, foi eliminado na primeira ronda depois de perder esta madrugada frente ao norte-americano Lerner Tien, 15º na lista ATP. Foi uma derrota por 3-0 num jogo que durou 1 hora e 40 minutos. Quanto a Jaime Faria, que se qualificou no domingo para a segunda ronda do último torneio Grand Slam desta temporada, vai defrontar o espanhol Carlos Alcaraz, atual detentor do título do Open dos Estados Unidos. Esta prova, Alcaraz-Jaime Faria, está agendada para amanhã.
0: Open que trouxe de ontem também a eliminação do recordista Novak Djokovic, com imagens verdadeiramente impressionantes por um lado da resistência do homem, mas por outro também da noção de que não conseguia dar mais.
1: Um jogo de muitas horas também.
0: É verdade, foi muito, muito complicado. Acabou por sofrer também de problemas físicos. A Carolina, regressas às 10 da manhã com mais informação. Até já.
1: Até já.
0: E nós vamos em frente, agora passam 5 minutos das 9. Espera lá, Carolina. Primeiro dia de setembro, as pessoas, ok, as férias para muito boa gente já acabou, as minhas já acabaram, as tuas também já acabaram.
1: Infelizmente, sim.
0: Mas eu não sei se estás a ser bombardeada com isto. O que é que está a acontecer à minha internet, onde só me aparecem já sugestões para mercados de Natal?
1: Por acaso não estou a sofrer desse mal.
0: Ok,
1: sou-te
0: então
1: sincera.
0: É um problema meu, pronto.
4: André Santos, de férias, nas manhãs.

Barry Can Swim nas manhãs da 3, na abertura de mais uma hora. E sim, sim, é bem verdade. Até já tenho as datas para os mercados de Natal 2026 na Europa. Querem que eu os diga alguns sítios? Colmar, Estrasburgo, Viena, Salzburgo, Colónia, Munique, Zurique, Basileia, Tallinn, Riga, Praga, Luxemburgo, Edimburgo, Londres, Budapeste, Amsterdão, Copenhague, enfim. Não sei o que é que está a acontecer comigo. Estava aqui a comentar com a nossa jornalista de serviço, a Carolina, que na verdade talvez existam aqui dois fatores que possam justificar esta invasão de mercados de Natal no meu universo de redes sociais. Não sei o que é que está exatamente a acontecer, mas há aqui duas hipóteses. Uma, o facto da minha filha aqui há dias me ter pedido para colocar uma canção de Natal em pleno ainda mês de agosto. Talvez essa seja uma. A outra é porque, na verdade, nós dividimos a nossa vida em dois grandes bocados temporais. Um, as férias de verão. Outro, as férias de Natal. É algo que vai connosco desde os tempos de escola. E talvez seja por isso. Porque, na verdade, as minhas férias já terminaram e, portanto, a internet sabe que o próximo momento é, sim, o Natal. Bom, é só uma teoria. Vamos ao trânsito, que nesta altura nos diz que não há acidentes, o que são ótimas notícias, mas há algumas demoras. Começamos agora pelo Grande Porto, onde na A4, sentido Amarante-Porto, há trabalhos a decorrer na zona de Ermesinde e há demora em Valongo. Na A28, sentido Viana-Porto, filas da Ponta Oeste até à Rotunda AEP. Na A3, para o Porto, as filas do nó da A4 até a saída para o Hospital de São João. E na VCI, sentido Arrábida Freixo, as filas na saída para a Boa Vista, já no sentido inverso, filas no mercado abastecedor até às Antas. Descemos, vamos até à capital, Grande Lisboa, ponto 25 de Abril, há filas no Feijó. No IC19 para a capital, filas de Tercena até à Amadora. Eixo Norte-Sul, sentido Camarate Campolide, as filas de Telheiras até Sete Rios. Na A5 para Lisboa, as filas na zona do Estádio Nacional e de Monsanto para as Amoreiras. Segunda Circular, sentido Benfica Aeroporto, para-se do Eixo Norte-Sul até às Calvanas. E no sentido inverso, há abrandamentos também na zona da Encarnação. É este o cenário atual, para já, sem acidentes, o que é em si, claro, uma excelente notícia. Para mais informações, já sabem, o número é o de sempre e gratuito. É o 800-21-0101, número do Serviço Nacional de Trânsito da RTP. Bom dia e bom arranque de setembro. 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

White Flag, Vince Staples nas manhãs da 3, depois da passagem pelo Calorama em Lisboa. São 9h20, muito bom dia. Setembro a arrancar, primeiro dia do mês, bem-vindos, bom regresso ao trabalho se for caso disso, ou então desfrutem das vossas férias e saibam que não vão faltar oportunidades para assistirem a música ao vivo durante este mês de setembro. Temos falado disso ao longo desta manhã, já aqui olhámos para o Suave Fest que acontece esta semana em Guimarães. Falámos também do festival que vai acontecer em Lisboa, o Cucamonga, há também iminente a caminho, tudo para este mês de setembro e justamente também neste mês e precisamente nesta semana.

Vamos mudar-nos de armas e bagagens para outro acontecimento de música ao vivo, onde de resto já o ano passado marcámos presença. Vamos até ao norte do país, até à Quinta do Cabo, à Floresta Mágica da Quinta do Cabo, em Baltar Paredes, para acompanhar mais uma edição do Festival Indie Music Fest, que vai arrancar já esta quinta-feira e se prolonga até ao próximo sábado, com este ano incursões internacionais à cabeça. Por exemplo, os Sports Team vão marcar presença neste edição do Indie Music Fest, festival que vai contar com emissões da 3 na sexta-feira a partir das 8 da noite e no sábado a partir das 7 da tarde. Vão ser dois dias com muita música ao vivo para que não percam pitada do que por lá vai acontecer, sendo que para a noite de sexta-feira há concertos de Beatriz Pessoa, de Femme Falafel, de Extinto, dos Soma Please, e para sábado há a presença confirmada dos Paus, Sports Team, Expresso Atlântico, Damn Flying Monkeys, Capital da Bulgária, Vai à Praia, enfim, apenas alguns dos nomes. O primeiro dia é gratuito, é o de quinta-feira, vai ser dedicado ao Indie Talents e depois segue com o festival até sábado. Emissões aqui na 3, já sabem, a acontecer nas noites de sexta e de sábado. Estão evidentemente todos convidados, com a certeza de que setembro, nada disso, não dita de facto o fim do verão, nem sequer dita o fim dos concertos ao vivo. Eles estão por aí e muitos com o carimbo da 3. 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
1: 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Agora, a nova dos K7 Pirata chama-se Abismo. Bom dia!

É o Last com Bon Vivant. Lá atrás, Ray, Where Is My Husband, tem sido recorrentemente apontada como uma das artistas mais pedidas, mais desejadas pelo público nacional para 2027. Em várias entrevistas que têm sido feitas a festivaleiros, a Ray aparece justamente como uma das mais solicitadas. A ver, vamos, se vai acontecer ou não a passagem por Portugal em 2027. Para já, digo-vos que esta primeira terça-feira de setembro traz-nos uma manhã com algumas nuvens no norte e no centro, mas é de pouca dura essa nebulosidade, porque o dia em si vai ser de sol, está previsto algum vento, ainda assim para o litoral e terras altas. Açores com aguaceiros fracos, na Madeira uma terça-feira com sol, este primeiro dia de setembro que traz 22 graus ao Porto, é o ponto mais frio no país. Aveiro e Viana do Castelo com 23, Leiria, Sagres e Sines 24, Coimbra e Guarda 25, Lisboa chegar aos 26, em Braga, em Ponta Delgada e em Viseu são esperados 27 graus, Santarém, Setúbal e Vila Real com 28, Bragança, Funchal e Porto Alegre 29, mais quente no Alentejo, Beja com 30 graus, Évora e Faro 31 e Castelo Branco a chegar aos 32. A partir de amanhã, calor, calor e calor, as máximas vão subir bastante, portanto, preparem-se. 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

0: Jack White. Faltam 17 minutos para as 10. A situação complicou-se no trânsito nesta manhã de terça-feira. Damos conta de acidentes já a seguir.
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0: Grande Lisboa, segunda circular, sentido aeroporto Benfica. Há um acidente no final do acesso da rotunda do relógio, trânsito demorado e a afetar a Avenida Marechal Gomes da Costa, mesmo aqui ao lado dos estúdios da RTP Antena 3. No sentido inverso, há filas do Nordeste Norte-Sul até às Calvanas. Na A5 para Lisboa, as filas do Estádio Nacional até a Linda a Velha e de Monsanto para as Amoreiras. No Eixo Norte-Sul, caminho de Campolide, filas justamente em Campolide até à saída para a Avenida de Ceuta. No IC19 para Lisboa, de Queluz até à Amadora e depois de Alfragide para a segunda circular e na ponte 25 de Abril, as filas nesta altura no Feijó, a caminho da capital. No Grande Porto, houve um acidente na VCI, sentido Freixo a Rábida, está nesta altura em fase de resolução na zona da Prelada, envolve uma mota, as filas estão no mercado abastecedor. No sentido inverso, há uma avaria antes da ponta Rábida, na via esquerda, e as filas estão em Canidelo. Na A28 para o Porto, filas da ponta Lessa até à rotunda AEP e na A3 para o Porto, do Norte A4 até à saída para o Hospital de São João. Para mais informações, já sabem, número gratuito do Serviço Nacional de Trânsito da RTP é o 821-0101. Comecem da melhor maneira este mês de setembro. James Blake.

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1: Olá, bom dia, no ar as manhãs. Comigo André Santos, até ao final desta semana e ontem à tarde, já com o Tiago de regresso ao Logo Se Vê, ele e a Catarina receberam a Marta Rocha, que veio fazer o balanço e contas do Festival Calorama, onde a 3 marcou presença ao longo dos dias com reportagens. Falou-nos a Marta de um dos concertos de sábado.
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3: Quem estava mesmo, literalmente, mesmo em casa,
4: quem, era sempre aqui.
5: Yeah. Estou muito feliz.
6: O sabor de tocar em casa realmente traz-me muita tranquilidade. Estou muito mais tranquilo do que o normal. Não sei, estou mesmo... Sinto que eu estou aqui e vocês é que são bem-vindos à minha casa, estás a ver? Então, uma pessoa quando está em casa está numa zona de conforto, é sinónimo disso. Então eu estou mais confortável do que o habitual, é por aí.
3: Sam daqui do rapper que melhor representa as Celas, já estava presente no festival com a curadoria do projeto. Celas é o sítio em que ele leva novos rappers a atuar no festival e isso aconteceu ontem, tocaram logo no início. Eu nunca tinha visto tanta gente naquele palco como vi para o Sam daqui.
1: O Calorama a receber o embaixador de Celas, Sam da Kid, na edição deste ano do festival, que já está confirmado, vai regressar em 2027. 13 minutos para as 10, o Logo Se Vê regressa logo depois das 4.

0: Ora, aí está o extinto nas manhãs da RTP Antena 3. Faltam 6 minutos para as 10 da manhã. Entretanto, ontem mesmo tivemos por aqui o regresso de Fernando Alvim para mais uma temporada da Prova Oral. Ele teve como convidado o chefe Henrique Sá Pessoa. Foi justamente esse o primeiro convidado desta nova temporada da Prova Oral, que, como sempre, podem ouvir aqui na 3, de segunda a sexta, a partir das 7 da tarde. Resta saber o que está preparado para hoje, Alvim.
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0: Cinema na Prova Oral de hoje, depois das 7 aqui na 3. Já a seguir ficam, e muito bem, com a Valentina Jesus, é ela que vos faz companhia entre as 10 e a 1, depois à 1 a Inês Henriques, e às 4 da tarde temos Logo Se Vê com o Tiago e com a Catarina. Quanto a mim, André Santos, estou de volta amanhã para mais umas manhãs da 3. Tenham uma ótima terça-feira e boa entrada no mês de setembro. Tchau, tchau.

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0: Filipe Carlson e Michael Knight a fechar esta edição das Manhãs da 3. Ora então, muito bom dia, bom arranque de setembro. São 10 da manhã no continente e na Madeira, 9 nos Açores. Que notícias estão a marcar o dia? Carolina Bordal Soares, bom dia.
1: Setembro traz sempre novas leis e por isso entrou hoje em vigor a nova lei que reestrutura a atividade de TVDE em Portugal. A nova legislação abandona a classificação de veículo descaracterizado e passa a designar transporte remunerado de passageiros através de plataformas eletrónicas. Entre as principais alterações, o setor passa a integrar formalmente o táxi, com estes veículos a poderem estar inscritos na atividade, desde que se associem a uma plataforma eletrónica licenciada. Mas estas mudanças não são consensuais. Nuno Lobo, um motorista TVDE no Porto, fala mesmo em concorrência desleal.
2: Eles vão usufruir do serviço de táxi e vão usufruir no momento seguinte, no minuto seguinte, do serviço TVDE. Eu penso que estamos a falar de uma concorrência desleal para os TVDEs.
1: E do lado dos taxistas, José Carvalho, motorista de Coimbra, queixa-se de que as plataformas praticam valores falsos, consoante o volume de trabalho, enquanto que os taxistas têm sempre uma tarifa fixa.
3: Os valores que eles praticam depois são valores falsos, porque se há muito trabalho, eles aumentam. Se há pouco trabalho, eles abaixam. O preço da plataforma aí não é séria, não é sincera, como nós. Nós só temos aquela tarifa e é aquela tarifa que usamos e assim está bem. Agora assim não nem pensar nisso.
1: As opiniões dividem-se entre motoristas TVDE e motoristas táxi, mas o que é certo é que a partir de hoje os taxistas podem também, se assim decidirem, transportar passageiros através de plataformas eletrónicas. São problemas que se arrastam ano após ano sem solução à vista. É o retrato que o presidente do Sindicato dos Magistrados do Ministério Público faz do setor da justiça. No dia em que os tribunais retomam o normal funcionamento, depois das férias, Paulo Lona refere que a falta de juízes vai ser uma das grandes dificuldades nos próximos tempos. O presidente do Sindicato dos Magistrados denuncia ainda a desvalorização das carreiras e também a falta de condições de trabalho. Há edifícios degradados e material informático que está desatualizado. Ora, as férias acabaram e por isso regressam agora alguns dos julgamentos mais mediáticos do país, como por exemplo o caso BES e também a Operação Marquês. O bastonário da Ordem dos Advogados, João Massano, diz mesmo que a Operação Marquês vai ser o grande desafio para o setor.
4: Se eu tivesse que eleger um processo como aquele processo que vai colocar a justiça sobre grandes tensões e vai testar os limites da justiça, é o processo Marquês, obviamente. Vai ser um teste à resistência do nosso sistema judicial.
1: Os tribunais retomam hoje os trabalhos pós-férias. A partir de hoje voltam a estar em cima da mesa milhares de processos judiciais. Para fechar, setembro é o mês de sensibilização para o cancro pediátrico e a Associação Acreditar vem defender esta manhã como seria importante que a lei em Portugal desse aos pais, aos dois pais em simultâneo, o subsídio de assistência para acompanhar um filho com cancro. A Associação Acreditar sublinha a dificuldade para estes pais de terem que continuar a trabalhar nestas situações complexas da saúde dos filhos. Recordo, Valentina, que de acordo com as regras atuais da Segurança Social, apenas uma pessoa do agregado familiar pode faltar ao trabalho para acompanhar um filho com cancro.
5: A informação com a jornalista Carolina Bordal Soares, sempre atualizada em noticias.rtp.pt e de regresso à antena às 4 da tarde. Passam agora 4 minutos das 10 da manhã, 9 e 4 nos Açores. Cá estamos para mais 3 horas comigo, Valentina Jesus. Fico por cá até à 1 da tarde e trago Lineker para iniciar com charme.

sem a marcarem também presença nesta hora pela RTP Antena 3 com Fascínio e Miragem. Para trás ainda Lineker com Charme. Agora Genesis Wowusu com Human Again, acompanhado de Kay. Ainda Fogwaker e Caixo Dre Fun Connection. 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

Os Castro é Funk Connection com este Tem de Ser. É um dos avanços do álbum do ano passado, Um Quarto na Rua Cor-de-Rosa. E já daqui a pouco chegam os Houseplants, trazem Pleasure.

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4: Agora, Houseplants com Pleasure, são portugueses e vêm animar esta manhã de terça-feira ainda Rita Vian e Adult DVD.
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cá estão os Adult DVD com este Cowboy on Aisle 3. É também o nome do novíssimo trabalho, quarto álbum de originais com data de saída prevista para 25 de setembro. Cabrita chega já de seguida com Good Morning, ainda Dave com Thames em Rain Dance. Bom dia.

0: Rain Dance, daqui a pouco a Ashley Ford Mods.
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0: Sleaford Mods com Aldous Harding neste Elitest Goat.
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0: Ainda solucional para Prof Jam com Perar e Dirty Nice.

estão os Dirty Nice com esta Another Life. Fomos até ao álbum Planet Weekend do ano passado. Agora temos o mais recente single de Piquica, dá pelo nome de Hoje Tem. Há também os Bandua, até a hora certa, até às 11 da manhã. 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

0: São 11 da manhã no continente e na Madeira, 10 da manhã nos Açores.
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0: Right. Vamos a isto com o nosso bom amigo João André Oliveira. Bom dia, João. Que novidades tens para esta terça-feira?
2: Muito bom dia, Valentina. Arrancamos o dia neste domínio a conhecer o cartaz completo do MIL, o Festival Lisboeta de hoje, a conhecer nas últimas propostas para a edição deste ano. E logo no primeiro dia, grande destaque para Os Máquina, que farão no festival a primeira apresentação nacional do novo disco. Destaque ainda para B Fachada, Rita Onofre, Houseplants ou Expresso Transatlântico, no que artistas portugueses diz respeito. Das propostas internacionais, Bia Soul é a aposta do MIL, ela que é a nova face do funk brasileiro. Nota ainda para a Goiana, Salma Jô e Novelaço, projeto de Luca Argel e John Douglas, que vai passar pelo festival, ainda também o duo de eletro-rock brasileiro Atmos. Estas são apenas algumas das muitas propostas do MIL, que encerra hoje então o cartaz com mais de 30 novidades. Além de artistas portugueses e brasileiros, passarão pelo cartaz músicos de Angola, Cabo Verde, Bélgica, França, Noruega e Reino Unido. De 7 a 10 de outubro, o MIL acontece na Casa Capitão, em Lisboa. A programação completa pode ser consultada em millisboa.com. E Jorge Drexler tem visita marcada ao nosso país em 2027. O músico uruguaio vai regressar a Portugal para um concerto no Coliseu dos Recreios, em Lisboa, onde irá apresentar o seu mais recente trabalho, Taracá. Prefiero la respuesta.

0: cheirinho desta Que Será Que És, uma pequena amostra do novo álbum do uruguaio, neste caso uma versão de Gonzaguinha. Nada estranho na carreira de Drexler, que tem no catálogo colaborações com a Caetano, Gal Costa ou Marisa Monte, falando apenas de parcerias com artistas brasileiros. Jorge Drexler atua assim em Lisboa, no Coliseu dos Recreios, no dia 13 de março de 2027. E por fim, e ao fim de 30 anos, há finalmente um culpado pela morte de Tupac Shakur. Depois de uma semana de julgamento, um júri norte-americano considerou como culpado Dwayne Davis, antigo líder de uma das facções do famoso gangue Crips. A acusação argumentou que o crime terá tido como origem uma anterior agressão ao sobrinho de Davis, na qual Tupac teria participado. Considerado culpado pelo crime de homicídio qualificado com uso de arma letal, Dwayne Davis conhecerá a sentença no dia 13 de outubro, mas já anunciou que vai recorrer. Apesar de ainda haver passos pelo caminho, poderá finalmente estar resolvido um dos crimes mais mediáticos dos últimos 30 anos. Da minha parte é tudo, Valentina. Eu regresso às 2 da tarde.
1: Até já, João André Oliveira, a nos trazer o Domínio Público.
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1: Domínio Público, edição de João André Oliveira, de regresso às 2 da tarde. Boas notícias para os fãs de Jorge Drexler, com este concerto em 2027.
2: Valentina Jesus. Valentina Jesus.
1: Boas notícias para os fãs, nos quais eu me incluo, claro.

0: Beleza do Erro, assim se chama, disco de estreia de J.O.B. J, aqui com Rashid e Dean Santiago na vanguarda de mim mesmo. Daqui a pouco chega disco da semana.
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0: Vamos agora até ao disco da semana. This Mirror Waits a Ton, novo trabalho dos Interpol. Dentro está o Wake Up.
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0: Os Interpol com esta Wake Up, um dos avanços de This Mirror Weighs a Ton. É o disco em destaque ao longo de toda esta semana pela RTP Antena 3. Os de 10 chegam já de seguida.
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0: I Can't Escape Myself, ainda Ana Cláudia e Humberto.

Humberto com a sua peça triste, a altura agora para recordar Toro e Moá com Laws of Universe. Vamos até ao álbum de 2019, Other Peace.

0: do meio-dia. 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
3: Agora vamos até à fricção científica com Isilda Sanches. A poluição produzida por beatas continua a ser um problema global.
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5: Os cigarros não fazem só mal à saúde, também prejudicam o ambiente. As beatas, pontas de cigarros, são o resíduo global mais comum, representando um risco ambiental a longo prazo devido à sua lenta decomposição e à libertação de substâncias tóxicas. Estudo publicado na Environmental Pollution fornece a primeira investigação abrangente sobre a decomposição de beatas ao longo de uma década, analisando a perda de massa, as transformações químicas, a dinâmica microbiana e a ecotoxicidade sob diversas condições ambientais. A decomposição das pontas de cigarro segue um processo multifásico. Uma rápida perda de massa inicial é sucedida por uma fase lenta e prolongada devido à recalcitrância do filtro e do acetato de celulose. No entanto, em condições ricas em nitrogênio, as beatas apresentaram uma perda de massa mais significativa. As avaliações de ecotoxicidade revelaram um pico inicial imediatamente após o ato de fumar e um segundo pico durante o estágio intermédio de decomposição, destacando os riscos ecológicos persistentes associados às beatas envelhecidas. Apesar do crescente uso de cigarros eletrónicos, os filtros ou restos de cigarros fumados continuam a ser uma fonte persistente e significativa de poluição. Estimativas globais indicam que trilhões de beatas são descartadas anualmente, contribuindo para a poluição ambiental numa escala alarmante. Os impactos ambientais do descarte de produtos de tabaco e nicotina são cada vez mais reconhecidos em políticas internacionais, como a Convenção-Quadro de 2024 da Organização Mundial de Saúde para o Controlo do Tabaco.
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3: Com Isilda Sanches, agora regressa à música com Cautious Clay.
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3: Ao ouvir este Red Blossom 5 p.m. ainda Carly Rae Jepsen e Jasmine.

Mais uma hora pela RTP Antena 3. Até ao meio-dia, 11 nos Açores, ainda Pavillon e Django. Django. RTP Antena 3. Este Wow e Glowing in the Dark.

0: demora pela RTP Antena 3. Início tarde ou fim de manhã de terça-feira, 1 de setembro. Eu sou a Valentina Jesus, continuo por cá até à 1 da tarde agora com Lucy Tacos e Planting Tomatoes.
1: Valentina Jesus.

Arranque de mais uma hora pela RTP, Antena 3, agora há Expensive Sol, agora é que é? Vamos até à Arte das Musas, depois há Wet Leg e David Bruno.

são os Napa com este sortudo. Eram eles quem ocupava a segunda posição do A330 no passado sábado. Será que mantém a posição? Será que alteram? É a ouvir no sábado, lá está no próximo a partir das 6 da tarde. E entretanto podem e devem votar nas vossas canções portuguesas favoritas em antena3.rtp.pt.

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1: A Florence Road para ouvir agora. 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
1: Os inconfundíveis Ornatos Violeta com este incrível Ouvi Dizer. Fomos até ao álbum Monstro Precisa de Amigos. Agora e de regresso a 2026, Pama Trincana com a sua Karina. Ainda sei, Xixi e Rosana.

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0: O regresso à música agora ao som dos Gorillaz.
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0: Trazem The Moon Cave, não vêm sozinhos, trazem Asha Puthley, ainda Bobby Womack e Dave Jellicoe.

Mais uma hora pela RTP Antena 3. Daqui a pouco, à uma da tarde, chega a Inês Henriques para vos fazer companhia até às quatro. 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Eu sou a Valentina Jesus, de regresso amanhã às 10. Até a hora certa, a Tiago Vilhena, ainda Momó com Marcos Val. Boa tarde.

a ouvirmos e a deixarmos na hora certa Momo com Marcos Val na canção Morena. Nesta altura é 1 da tarde no continente e na Madeira. Meio-dia nos Açores, sejam muito bem-vindos e bem-vindas. Isso mesmo, até às 4 da tarde sou eu que vos faço companhia, a começar desde logo com os Fountains DC, uma banda muito querida para nós, para vocês também, eles que têm já concerto agendado para Portugal, dia 21 de outubro de 2026, não falta quase nada, eles que também têm disco à vista, e vamos lá ouvir esta, ou recordar, Bug.

super diva, a trazer-nos Super Bloom, é Jessie Ware. Ouvimos ainda Nanny com Carla Prata em Damo Talk e continuamos em português agora com os Glockenwise, eles que nos trazem Guerra do Caulino e eles que também têm disco novo a sair já quase no final do mês de setembro. Vale tudo para chegar a algum lado. Já foi anunciado e também já anunciados os concertos para Braga, no Teatro Circo, agendado para 10 de outubro. Em Lisboa, tocam na Culturgest, dia 16 de dezembro. Não falta quase nada, não é? Vamos ouvir esta. Faz parte do novo trabalho, a sair muito em breve. E a rodar aqui pela RTP Antena 3.

0: O artista britânico Moses Boyd em Say Yeah. Ouvimos também a Guerra do Caldino, nova canção dos Glockenwise. E já a seguir vamos ter uma recuperação, melhores episódios de Portugalex para ouvir daqui a nada.
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0: E vamos lá, mais um episódio recuperado dos últimos meses de Portugalex.
1: Portugalex Memória, Orient.

0: quando tiver idade biológica de 31. Ok, galera? Olha, viram-se o meu mano que já marcou um gol no jogo de hoje. Tenho os vizinhos que veem os gols primeiro porque têm uma operadora melhor que a minha. Vá, beijinho no ombro, hashtag Deus no comando e o meu mano na seleção.
1: Muito obrigado, Kátia. E ficamos então com esta informação em primeira mão. Portugal já marcou um golo frente ao Congo. Liga-nos agora à presidente do movimento de chalupas bolaplanistas portugueses. Bom dia.
2: Eu liguei apenas para reforçar a nossa mensagem. A prova de que a bola é plana e não redonda é que muitas vezes quando o Ronaldo remata, ela não vai para a baliza. Se fosse redonda, rebolava sempre para lá.
1: É claro que sim, muito obrigado. Vamos agora ouvir o nosso enviado especial ao Mundial, Nuno Luz. Olá, Nuno.
3: Alô, dizer apenas que Cristiano vai ter uma autorização especial da FIFA para jogar com aquele brinco de diamantes em lapidação gota que usou na partida para os Estados Unidos e com uma tiara da Versace na cabeça e talvez um colar de perlas da Gucci enrolado ao pescoço. A dizer que...
1: Vai ficar lindíssimo, de certeza. Dizer que obrigado, Nuno Luz. E assim encerramos as nossas linhas. Para a próxima vamos perguntar se acha que os futebolistas deviam poder jogar de vestido comprido e saltos altos.
4: Portugalex pergunta: também defende a castração química para os motares que gostam de fazer rateres com as suas motas, sobretudo de madrugada, em zonas residenciais?
5: Ainda bem que é 1:21 da tarde. Perguntas que realmente importam, que ficam lançadas aqui no Portugalex. Há mais amanhã, depois das 8 e sempre por volta desta hora, aqui comigo, Inês Henriques. 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Para ouvir agora, Emma em Cruzeiro, depois os Ão e ainda Fat Dog. Fiquem por aí, uma boa terça-feira para vocês.

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1: Mais uma peça do puzzle. Um puzzle a ser totalmente completo dia 2 de outubro. Chama-se Cancel Me, I'm Tired. Um novo disco a sair dos Fat Dog, e esta que ouvimos por cá foi assim então a última canção para já desvendada, Sheet Love, e uma canção também cheia de energia. E enganem-se aqueles que acham que nós aqui não temos amor pelos animais. Não só temos Fat Dog agora, ou tivemos, mas vamos também ter Bad Bunny já a seguir. Primeiro fiquem com Libra.

0: A recordação de Bad Bunny neste Clue Friends. Ouvimos ainda Libra em Use Your Pain Wisely. Continuamos com mais música a chegar a seguir. Uma recordação de Kanye West.
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0: E vamos lá à recordação de Kanye West, ou agora Yeah, vamos ouvir Stronger.

Canção de Extinto, chama-se Fora de Horas. A deixar-nos a 10 minutos das 2 da tarde, hora em que vamos ter mais uma ronda pelo domínio público. Atrás também Soma Please em Alone e seguimos até ao final desta hora com Disclosure em The Sun Comes Up Tremendous, A$AP Rocky também passar por aqui e Luís Severo. Fiquem por aí, muito boa tarde.

0: de Lisboa também, a deixar-nos na hora certa, 2 da tarde no continente e na Madeira, 1 da tarde nos Açores. Sejam muito bem-vindos e bem-vindas. Vamos a mais uma ronda de domínio público.
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0: Com João André Oliveira. Olá, João.
2: Olá, Inês, e abro com novidades de Glockenwise. A banda nortenha acaba de divulgar nas redes sociais que o novo disco se vai chamar Vale Tudo para Chegar a Algum Lado e que estará disponível a partir de 23 de setembro. Falta, por isso, menos de um mês para conhecer as canções que acompanham Vai Dar e Guerra do Caulino, os singles já conhecidos. Ainda de acordo com o grupo, o álbum poderá ser ouvido nas plataformas de streaming habituais e também em vinil. Vale Tudo para Chegar a Algum Lado terá apresentação já anunciada em Braga, no Teatro Circo, no dia 10 de outubro, e também em Lisboa, na Culturgest, no dia 16 de dezembro. E setembro é mês de fotografia e arte visual um pouco por todo o país. Começa este mês a 36ª edição dos Encontros da Imagem, o Festival Internacional de Fotografia e Artes Visuais. Ao todo são mais de 30 exposições, espalhadas por Braga, Guimarães, Porto, Vila Verde e Avintes. Sob o tema Territórios do Imaginário, Lugares Encantados, o festival arranca em Braga, a 18 de setembro, num fim de semana onde será conhecido o vencedor do Prémio Encontros da Imagem 2026. Em destaque está também o programa de residências Memórias da Cidade, que tem levado a Braga Tânia Diniz e Emanuel Constantino, os artistas convidados desta edição. Fotografia e arte visual para ver a partir de 18 de setembro, com o arranque em Braga de mais uns Encontros da Imagem. O festival percorre o país até 1 de novembro. E agora, o que têm estas canções em comum?

0: Ora bem, são antigas, são, não são, nós estamos aqui a desenterrar o Natal, ainda, calma. Estas aqui são três das composições que a Sony e a Warner dizem ter sido usadas indevidamente para treinar o Claude, o modelo de inteligência artificial da Anthropic. As duas empresas do setor musical avançaram com um processo na Califórnia contra a empresa e os seus responsáveis, nos quais dizem ser vítimas de um dos maiores e mais evidentes roubos de propriedade intelectual da história. Caso está o alegado uso indevido de dezenas de milhares de canções protegidas por direitos de autor que, dizem a Sony e o Warner, foram adquiridas pela Anthropic através de pirataria. O processo decorrerá na Califórnia e surge no momento em que a gigante da inteligência artificial está a preparar a entrada na Bolsa até ao fim de 2026. É um processo que naturalmente nós vamos acompanhar por aqui, claro, porque é bem relevante para o mundo que nos rodeia, mas que para já é aquilo que podemos contar.
1: Isso mesmo, João André Oliveira. Obrigada e até amanhã.
0: Até amanhã.
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1: E com a edição de João André Oliveira.
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1: Aí eu estou convosco até às 4 da tarde.
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1: E a começar esta hora já com Blay, esta chama-se Foste Tu. Há também Royal Otis e FK Twigs com Lil Yachty para ouvir por cá. Fiquem desse lado. Boa tarde.

0: os dias do nada, é o que tem disco a caminho. É já no dia 18 de setembro que estará cá fora Crónicas do Montezeu. Atrás FKA Twigs e Liliari com On Your Mind. E também escutamos por aqui Royal Otis. Fiquem por aí, Nicole Saboné para escutar de seguida.
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0: Lubnan é a canção de Nicole Saboné para ouvir nos próximos minutos. Depois, Plutónio e ainda The Strokes. Eles que têm novo disco. E é precisamente uma das novas que vamos ouvir.

os Strokes, que têm novo disco. E de lá que retiramos este Lonely in the Future, atrás também Plutónio. E muita atenção, vamos recordar a voz deste homem, que vocês já vão perceber. Esta chama-se Given to Fly. Claro, são os Pearl Jam. Depois This Penguin Can Fly e muito mais para ouvir nesta tarde de terça-feira.

0: This Penguin Can Fly, com a canção The Lightning Bolts Are Here, a deixar-nos a 25 minutos das 3 da tarde. E já a seguir vou deixar-vos com uma banda que eu adoro. Eles são os queridinhos do indie. Acho que já sabem quem são, não é?
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0: Claro que eu estou a falar dos Geese, os nossos queridíssimos, que, enfim, nos deram um belíssimo disco, Getting Killed. É de lá que retiramos este LP do Cocaine. E lembrar também que Vince Staples, que esteve por cá agora há uns dias no Mel Calorama, trazia também uma t-shirt linda desta banda. Enfim, a provar também que não só ele é um excelente artista, como também gosta de bons artistas. Vamos lá, esta é maravilhosa. Há também Suki Waterhouse para ouvir a seguir e Bateu-Matou.

Tatanka a juntar-se a Bateu Matou neste Olinda, a deixar-nos também a 14 minutos das 3 da tarde. Seguimos agora com Biba do Bi, ela que tem disco a sair já no dia 18 de setembro. O disco chama-se Pylon e vai ter duas colaborações, nomeadamente de Brandon Yates, dos Turnstile, e também de Hayley Williams. Curiosamente, temos também Hayley Williams aqui no menu para ouvir logo depois deste Sun Has Set.

Kill Me, canção de Hayley Williams, ela que nos deu Ego Death at the Bachelorette Party, ela que também vai fazer parte do novo trabalho a sair de Biba do Bi, tal como Brandon Yates dos Turnstile. Isto parece quase um triângulo amoroso, até porque Turnstile também convidou Hayley Williams para as novas versões de Never Enough, para a canção, mais precisamente a versão Ceiling, que não tem nada a ver com está muito diferente da versão original de Never Enough, do disco dos Turnstile. Soa mais ou menos assim.

versões de alternativas ao disco Never Enough de Turnstile. É Lee Williams que se junta então a esta extensa lista de artistas que fazem parte desta versão nova de Never Enough. Para o fecho, Julinho KPSD com Dembele e também The National.

0: Tropic Morning News, são os National. Uma canção com 3 anos já. Atrás também Julinho KPC e nesta altura passa um minuto das 3 da tarde no continente e na Madeira, são 2:01 nos Açores. Vamos a isto.
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0: Sou eu que vos faço companhia até às 4 da tarde, mais uma hora por cá, a começar já com música em português de Filipe Carlson. Traz-nos Parece, para ouvir agora, neste arranque de hora. Também Ray e Slater a passar por cá. Fiquem desse lado, boa terça-feira, na companhia da RTP Antena 3.

The Rai. Chama-se Fatal, canção que ouvimos por cá, que nos deixa também com 8 minutos depois das 3 da tarde, hora em que recebemos a Slater neste banger. Para mim é um banger. Vamos lá, dance. Há também Yolanda, Future e Dame Dame para ouvir daqui a pouco. Boa tarde.

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3: Continuamos sim com música em português de Prof Jam. Esta chama-se Lado Negro e faz parte de LSD Love Songs Die. Um disco que já foi destaque no nosso disco da semana. Aproveitem também para passar pelo nosso site e procurar a conversa com o Prof Jam e Alexandre Guimarães. Isso mesmo, estiveram à conversa para a imperfeita repetição. Mas para já fica a música.

Deserto é sim uma amostra do novo trabalho a chegar ainda este ano, a chegar este mês também. Surto, é assim que se chama o novo trabalho de Milhanas, e a ouvirmos por aqui Deserto, esta amostra atrás, Roosevelt, e continuamos com mais um artista que, assim tal como Milhanas, passou pelo Vodafone Paredes de Coura. Estou a falar de Thundercat. Esta chama-se I Did This To Myself e traz Lil Yachty consigo. Logo depois, Almost Monday, Mirror People e também Yasmin Lacey. Boa tarde.

Jasmine Lacey, que depois do ano passado nos ter dado Teal Dreams, chega este ano com Suera Season, uma canção com mãos e produção de Ezra Collective. Atrás ouvimos também Mirror People e Kyle Quest, e agora muita atenção ao que vai acontecer este fim de semana.

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4: Indie Music Fest está a acontecer já este fim de semana e mais logo a partir das 7, a prova oral de Fernando Alvim. Agora e nos próximos minutos são os Guns que nos fazem companhia. Esta chama-se Deixar-te. Depois, Foster the People, para recordarem Lost in Space.

As Wet Legging Eye From Me, elas que passaram pelo Vodafone Paredes de Cor este ano e que vão andar com Tame Impala no próximo ano, com abrir os concertos de Tame Impala. Atrás também recordação de Foster the People em Lost in Space. E nós estamos a 6 minutos das 4 da tarde, significa que estamos também precisamente a 6 minutos de mais um Logo Se Vê. Deixem-se ficar, é assim o vosso fim de tarde bem passado com os nossos amigos aqui da tarde, Tiago Ribeiro e Catarina Palma. Eu estou de saída, mas já sabem, amanhã regresso da 1 às 4, como já é habitual. Para o fecho, Sienna Spyro, belíssima, belíssima voz. It's Not My Baby, I'm His. E também Mac Miller, para fechar. Até amanhã!

0: RTP Antena 3, muito boa tarde. São 4 horas 3 nos Açores. Logo se vê no ar, primeiras notícias com a Ana Fernandes Silva. Alô, Ana, bem-vinda.
1: Olá, boa tarde. Não se deixa intimidar, o ministro da Administração Interna não cede a pressões e promete continuar no governo em reação esta tarde à ameaça de uma moção de censura por parte do Chega, caso permaneça no cargo. Luís Neves disse que nada abala o governo.
2: A primeira questão que se colocou era a minha demissão. Agora, como sabem que isso não vai suceder, passamos para outra fase, que é uma moção de censura. Portanto, o governo responderá, conforme o Sr. Ministro já
3: disse. Eu peço desculpa.
2: Responderemos da forma própria nos locais próprios.
1: Em declarações aos jornalistas durante uma visita à região autónoma da Madeira, Luís Neves afastou qualquer cenário de demissão e disse que não se sente diminuído politicamente, lembrando que vai prestar esclarecimentos no Parlamento daqui a uma semana.
2: Desde o primeiro dia que disse e mantenho, estou disponível para qualquer escrutínio, seja onde for. Tenho orgulho no meu passado, no meu presente, nada me envergonha. E quero dizer o seguinte, no próximo dia 8, portanto dois ou oito dias, da parte da tarde, terei audição regimental no Parlamento. Quer dizer, ao Dr. André Ventura, que estou totalmente disponível para lhes responder a qualquer questão que ali seja colocada.
1: Luís Neves afirmou que vai continuar a trabalhar, apesar das polémicas em que tem estado envolvido. O ministro da Educação diz estar tranquilo depois do Ministério Público ter decidido abrir uma investigação ao processo de avaliação dos exames nacionais. Fernando Alexandre respondeu hoje no Porto às acusações lançadas pela FENPROF, rejeitando que tenha havido qualquer tipo de ilegalidade na forma como as provas foram corrigidas. Cláudia Aguiar Rodrigues.
4: O ministro da Educação disse estar de consciência tranquila.
5: Demos todos os instrumentos para que os alunos verificassem o seu exame, o seu PDF, todas as situações que tinham desconformidades foram analisadas, foram corrigidas. Neste momento está a decorrer o período das reclamações face a reapreciações. Está a decorrer também com perfeita normalidade. Todos os alunos que tenham reclamações que sejam confirmadas poderão rever a sua candidatura ao ensino superior, como sempre esteve previsto, como sempre aconteceu todos os anos, e por isso totalmente tranquilos. E aquilo que a FENPROF disse, se aconteceu, nunca veio nem do Ministério, nem do Educa, nem do Júri Nacional de Exames.
4: Fernando Alexandre garante que tudo foi feito dentro da legalidade e que o pagamento dos professores classificadores dos exames nacionais está a ser concretizado.
1: É uma das outras denúncias da FENPROF sobre os professores classificadores dos exames nacionais. Diz a FENPROF que há professores que não estão a ser pagos, mas o ministro da Educação assegura que só na segunda-feira foram autorizados mais de 8 mil pagamentos. Em nome da transparência, o Partido Socialista pretende que os investimentos em defesa previstos para os próximos anos sejam acompanhados por uma subcomissão no Parlamento. Os socialistas desafiam o Chega a viabilizar esta proposta. O PS já tinha avançado com uma iniciativa semelhante no final do ano passado, rejeitada pelos partidos à direita, e agora o PS renova esse apelo. O calor é o verão, é um dos verões mais quentes de todo o sempre e está a bater todos os recordes. Vários países estão a anunciar que registaram as temperaturas médias mais elevadas desde que há memória durante os últimos meses. Daniel Belo.
6: Os primeiros alertas do dia chegaram da Índia, com a agência meteorológica a anunciar que o mês passado foi o agosto mais quente no país desde que começaram a ser feitas medições sistemáticas, em 1901. A temperatura média estabilizada foi de 28,1 graus Celsius, acima do anterior recorde atingido em 2023. E além do calor, as habituais chuvas na época das monções estão mais fracas, menos 16% de precipitação do que a média habitual em agosto, o que faz com que o calor se sinta ainda mais. De Londres chegam notícias semelhantes, com a Agência Meteorológica Britânica a confirmar que o verão de 2026 foi o mais quente de sempre. O Met Office indicou que entre 1 de junho e 31 de agosto a temperatura média foi de 16,5 graus centígrados, o que parece pouco, mas para o Reino Unido é muito. Os meteorologistas sublinham que são valores recorde que têm vindo a ser batidos cada vez mais vezes, o que mostra claramente a influência das alterações climáticas provocadas pela ação humana. Da Bélgica, um alerta idêntico. Também por lá o verão foi o mais quente de sempre, com uma média de 20,3 graus, acima dos 19,9 atingidos em 2018 e que era o recorde até agora. As temperaturas foram registadas na estação de Uccle, em Bruxelas, que é a estação de referência do Real Instituto Belga, que mede as temperaturas desde 1833.
1: As altas temperaturas a baterem recordes, sobretudo na Índia, no Reino Unido e na Bélgica.
0: E neste estúdio também a coisa aquece, porque há uma tarde inteira pela frente. As notícias com a Ana Fernandes Silva, atualidade ao segundo em noticias.rtp.pt. Muito boa tarde, sejam bem-vindos. Hoje emissão a solo, bora? Bora!
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0: Mentira, mentira, mentira, a emissão a solo, mas na verdade não estou sozinho. Boas companheiras hoje juntam-se para dar de cultura também neste Logo Se Vê. Emissão muito especial de terça-feira. Marta Rocha e também Catarina Fernandes, que vem em modo literário. Para já começamos. Rex, Orange County. Chama-se Take a Drive.

0: E o seu maravilhoso So Much Has Changed, ainda agora também em foco no fim de semana em Lisboa, Parque da Bela Vista, um dos grandes nomes que por lá passaram na banda sonora desses três dias do Festival Calorama e com reportagens também, muitas entrevistas, a fazer o que sabemos e gostamos de fazer há 32 anos na RTP Antena 3. Por lá estiveram Inês Henriques e também a Marta Rocha e está tudo muito bem guardado no nosso site. Vídeo, fotografias, muitas conversas, entrevistas com alguns dos nomes do cartaz da edição 2026 do Calorama. Atrás ainda ouvimos Honey de John, música nova, I Like It Hot, e também bem quente chegava a boa nova de Rex Orange County, Take a Drive. Por aqui começamos este Logo Se Vê, que vai ter literatura e ainda também vai andar por outros universos culturais. A Marta Rocha conta-nos tudo daqui a pouco. São 4h18.
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0: Ainda temos um aniversário no caminho de um dos maiores nomes da literatura portuguesa. Isto hoje tem muitas páginas, este programa. Tem. Get Down Services. Agora, Cha Cha Cha Slide. É música nova. E ainda agora, temos abracinhos à banda no Vodafone Paredes de Coura. RTP Antena 3 foi a rádio oficial.
2: Arm 6. 4 p.m.

0: Picas, também T-Rex e Get Down Services na RTP Antena 3. Muito boa tarde, sejam bem-vindos. Vamos saber do tempo para o dia de amanhã, meio de semana, quarta-feira, 2 de setembro. Sim, hoje é o 1º de setembro. Para muitos, um regresso também marcado ao trabalho, à vida, à escola, à vista também. Uma quarta-feira que se avizinha com subida de temperatura máxima, portanto calor à vista, céu sem nuvens, nebulosidade só na manhã e para o norte e centro. Nos Açores, céu nublado com possibilidade de chuva fraca. A Joana Lourenço, que é a produtora deste programa, não escreveu Madeira, o que à partida me poderia convencer muito a não falar sequer do arquipélago da Madeira, mas deve estar bom tempo, deve estar fixe na Madeira para o dia de amanhã. Quanto às temperaturas máximas, 24 graus para Aveiro, 25 para Porto, Sines e Ponta Delgada partilham máxima de 26, 27, Viana do Castelo, Leiria também Sagres, Alô Funchal, amanhã 28 graus de máxima, 30 para a Guarda, Coimbra, 31 para Viseu e Lisboa, 32 para Braga, também Vila Real, Setúbal e Faro, 33 Bragança, 34 Porto Alegre e Castelo Branco, 35 Santarém, a máxima amanhã Beja e Évora partilham 36 graus. Muito boa tarde, sejam bem-vindos, RTP Antena 3 no ar, o Logo se Vê. Se for o caso, bom resto de férias. Estamos juntos na banda sonora do que ainda sobra deste verão.
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0: Block Party, e a seguir vamos voltar à Provaral de ontem. Meteu culinária. Henrique Sapessoa foi convidado.

0: 7, a Filipe Sambado, ainda também novidades de Block Party, Love Bombs, grande explosão de amor e de rock and roll aconteceu no Vodafone Paredes de Coura. Estávamos lá, aliás, uma conversa que teve uma dose, uma sobredosagem, diga-se, de nostalgia. Há 20 anos, o nosso Luís Oliveira estava lá, precisamente, a falar com a banda, com eles mesmos, os Block Party. Fizemos uma viagem atrás no tempo, mas também olhando para o futuro da banda. Conversa com Kelly e com Luís Oliveira em antena3.rtp.pt. Esse é o nosso site, onde de resto está tudo guardado de uma emissão que é um verdadeiro caldo norte para esses de cor. Acaso tenham andado aliados do planeta Terra durante este mês de agosto, tem lá muitos conteúdos, vídeos, entrevistas, conversas, tudo guardado em antena3.rtp.pt do Vodafone Paredes de Coura. Quanto ao dia de ontem, que estava prometido, vamos confeccionar uma boa conversa. Voltamos à conversa. Henrique Sá Pessoa foi o convidado do Fernando Alvim ontem.
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0: Aqui.
2: Eu, quando estou a utilizar a inteligência artificial, é como se eu tivesse alguém ao meu lado a quem eu posso fazer perguntas constantes sobre aquilo que me vai na cabeça, sobre aquilo que eu quero implementar e ter alguém que me clarifica um bocadinho sobre o caminho que devo seguir. Ou seja, imagina que eu disse, eu quero fazer um prato com cavala, com beterraba e maçã. E começo a dizer, gostava que a beterraba fosse feita desta maneira. E neste caso, o ChatGPT, ele vai-me dizendo, ok, então temos estes caminhos. Podemos fazer um escabeche, podemos fazer uma marinada, podemos fazer... E começa-te a organizar as ideias. Ou seja, eu consigo, por exemplo, no espaço de uma hora, ter um processo de metodologia como vou aplicar a receita depois no restaurante, na fase de testes, não é? Muito concretamente, com as receitas muito bem delineadas, com uma folha de Excel, se calhar, a explicar o passo a passo. E isso era uma coisa que antes me demoraria muito mais tempo a preparar.
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0: Portanto, ficamos aqui atualizados sobre o tópico, eu diria, o tópico 2026. O Fernando Alvim a tentar introduzir a inteligência artificial no mundo da culinária. O Henrique Sá Pessoa, a conversa completa está disponibilizada no nosso site. Chegam lá também através da instalação da plataforma RTP Play, que dá sempre jeito de estar aí à mão de semear na vossa palma da mão, no vosso telemóvel. 23 minutos agora para as 5. Juntamos Jamie XX com Annie Dijon. É repetente nesta hora, na playlist Cada Casa, Betty on the Floor.
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0: Há uma pequena novela que me junta a esta canção, Para a Eternidade, e junta também, curiosamente, o meu carro. Um carro novo que tinha comprado há cerca de uma semana. Coloquei tão alto o volume nesta canção que fiquei sem colunas no carro. Sim, é verdade, é verdade. Estourei as colunas de carro com Jamie XX. Que orgulho! Hashtag orgulho. 19 minutos para as 5 da tarde, já está solucionado. Nós temos os ouvidos todos com máxima atenção para ouvir a Catarina Fernandes, que esteve nas últimas semanas, digo eu, muito ligada a um livro. Que livro é
1: verdade.
0: Esse? Alô, Catarina.
1: Olá, Tiago. O livro chama-se Eu Que Nunca Conheci os Homens. Okay. E estive muito ligada a ele, sim. Pensei muito nele. É um livro que nos deixa muito a pensar.
0: E a Catarina já está a sofrer uma coisa que todas as pessoas na rádio sofrem, que é quando gosta muito de uma coisa, tem de arranjar um microfone rapidamente para partilhá-la. E é o que vai fazer já a seguir.
1: Let's go.
0: Partilhar histórias neste regresso a casa, para muitos também o regresso ao trabalho e à vida, aqui com muitas aspas, vida normal, o dia-a-dia. Estamos juntos, nova música portuguesa. Esta é do Nicky Moss, chama-se Getting to the Bottom. Já a seguir vamos aos livros. Catarina Fernandes, deixa-nos uma sugestão.

0: Esteve uns bons anos desaparecido dos nossos ouvidos, mas está de regresso marcado. Getting to the Bottom, mais nova de Nicki Moss.
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0: 15 minutos para as 5, 1 minuto e vamos falar do livro.
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0: Ao vivo, connosco, Catarina Fernandes e a sua mesa de cabeceira. Salve seja, nos últimos dias, um livro andou a morar por lá.
10: Andou a morar por lá e falavas há pouco de coisas esquecidas e este livro também é algo esquecido. Tiago, hoje trago uma recomendação de final de verão. Não é bem uma leitura de praia, mas também pode ser, embora não seja mais leve. Eu que nunca conheci os homens, de Jacqueline Hartmann. Não é um livro recente no mercado, mas quero muito falar sobre ele. Do original e, pardon my French, Moi qui n'ai pas connu l'homme. Eu que nunca conheci os homens.
0: Está ótimo, adorei.
10: Eu treinei muito até chegar
0: essa
10: aqui.
0: Essa tua francofonia.
10: Uau. Sim. Este livro é uma distopia feminista e foi lançada em 1997. Portanto, obviamente não é recente, mas o verdadeiro sucesso chegou precisamente agora, quase 30 anos depois do lançamento original, graças a esse fenómeno chamado BookTok, essa comunidade no TikTok que tornou o hábito de ler fixe outra vez. E também,
0: calma,
10: claro,
0: feministas conservadoras que estejam a ouvir por acaso a emissão da RTP Antena 3, não desliguem, não desliguem, aguentem só mais um pouco. Distopia feminista.
10: Esta é mesmo para vocês.
0: Esta é mesmo com um especial carinho dedicado da Catarina.
10: É mesmo para vocês.
0: Mas como é que chegaste ao livro? Alguma recomendação? Já estava assim na tua mira? Ou foi por acaso uma recomendação mesmo da
10: Não foi
0: TikTok?
10: Uma recomendação de ninguém. Exatamente. Embora eu seja Gen Z, não foi uma recomendação do BookTok. Também vou lá parar, mas não foi assim que eu descobri.
0: Tu és Gen Z, mas és a pessoa mais velha da Gen Z.
10: Sou um bocadinho alma velha, como me chamam aqui.
0: Benjamin Button da coisa.
10: Não, o livro chamou muito a atenção numa livraria mesmo, mídias físicos, saudades.
0: Ok.

0: muito engraçada, engraçada. É bonita, é estética, é azul, tem uma mulher preto e branco.
1: Eu estou contigo, aquela ideia é a ideia mais ultrapassada do planeta. Não julguem um livro pela capa. As capas é que nos chamam, gritam-nos logo assim, vem cá, vem cá.
0: E aquele gritou, ainda por cima, era um livro que estava numa estante que dizia Escolhas do Staff Picks. E eu pensei, se nesta livraria tenho o cuidado de ter aqui uma curadoria específica de malta que trabalha aqui na livraria, escolher um livro pelo qual se apaixonou,
1: claro,
0: rendi-me. E foi aí, olhei para a capa, peguei nele, levei-o e ainda bem que o fiz. Bem, e na altura do lançamento, em 97, o livro não vendeu muito, mas é assim, temos que ver o contexto de 1997, uma tal saga de Harry Potter chegou e começou precisamente em 97,
1: pois.
0: Portanto, a magia...
1: Estavam todos distraídos,
0: no mundo da magia e pronto, é um género que em primeira instância é mais fascinante que uma distopia feminista, que parece assim logo uma coisa muito pesada, mas não é. E enfim, é um livro que nunca dá grandes respostas, pelo contrário, só cria em nós mais dúvidas e angústias. Mas também é bom ler algo assim em pleno 2026, no ano em que é o século do sabe-se tudo, não é? Temos sempre respostas para tudo, reações ao minuto, temos que ter sempre algo a dizer, algo imediato, e nunca pensamos realmente nas coisas.
1: Totalmente.
0: E este livro é mesmo um que não nos dá respostas, só nos traz mais perguntas. Então, primeiro vamos falar da escritora e psicanalista Jacqueline Hartmann. Ela nasceu na Bélgica em 1929, fugiu com a família para Casablanca na sequência de uma invasão nazi e
1: olha,
0: só
1: regressou... Olha, estamos a ouvi-lo agora.
0: Olha, Casablanca!
1: Já foi muito específico.
0: Muito bom.
1: Desculpa.
0: Mas este caso é mais triste.
1: Sim.
0: Isto foi na sequência...
1: Segunda Guerra Mundial.
0: Exatamente. Uhum. Em plena... No final da Segunda Guerra Mundial. E Hartmann estudou literatura francesa, ainda tentou fazer o curso de medicina, mas infelizmente não acabou porque morreu, entretanto, com tuberculose. Mas antes de partir, deixou-nos outros livros maravilhosos.
1: Parece aquela coisa tipo histórias à Kafka, não é?
0: É.
1: Tristíssimas.
0: Sim, isto é um bocadinho sombrio. Mas também há aqui muita esperança. Uhum. Ela tem outro livro maravilhoso chamado Orlando. É um romance filosófico que explora o mundo, o modo como um e outro sexo ocupam o mundo, e é baseado, obviamente, em Orlando, de Virginia Woolf.
1: Virginia Woolf, obrigatório.
0: Genial.
1: Obrigatório.
0: E este livro, Orlando, a versão de Jacqueline Hartmann, valeu-lhe o prémio Médicis. Mas antes de Orlando, vamos a Eu Que Nunca Conheci Os Homens.
1: O livro que foi o livro que tu
0: foi aqui o livro que eu li e que recomendo a todos os que nos ouvem. O livro é muitas vezes comparado a outro grande clássico, A História de uma Serva, de Margaret Atwood, ela que esteve há muito pouco tempo no Porto. Fiquei muito invejosa porque não consegui ir, mas...
1: Também é.
0: Bem, parabéns a todos os que foram.
1: Sim. Conseguiram dar um beijinho à senhora. Ainda para mais extraordinariamente simpática.
0: Sim, tem tudo, a mulher.
1: E diz assim, quem sabe que gosta de vinho de Porto também, mas... quem não é?
0: Rainha,
1: queen.
0: Queen mesmo. Bem, mas Eu Que Nunca Conheci Os Homens é um livro mais simples de acompanhar, até porque não acontece muitas coisas, mas já lá vamos. É uma história igualmente macabra e muito disruptiva. Até porque nós nunca sabemos onde é que acontece o livro, quando é que acontece o livro. Nós não temos referências temporais, nem referências espaciais. Deduzimos que será no futuro, uma vez que é uma distopia e as distopias acontecem sempre no futuro, mas nós não conseguimos especular nada. Não sabemos o que é que acontece, se o que acontece é no planeta Terra, pelo menos como conhecemos, não sabemos, sabemos muito pouco, na verdade. Bom, o livro segue a vida de 40 mulheres completamente diferentes que vivem presas dentro de uma jaula debaixo da Terra. Ouviste, Tiago? Sob a vigilância de um grupo de guardas. E ao longo do livro seguimos a vida deste grupo de mulheres, enjauladas sem motivo conhecido, sem nenhum objetivo, sem nenhuma finalidade.
1: Ou seja, já nos é apresentado o caso.
0: É logo, na primeira
1: mulheres
0: página,
1: enjauladas.
0: 40 mulheres enjauladas numa cave. E a única coisa que lhes é pedida, implicitamente, é que sobrevivam no meio daquelas condições completamente desumanas, como poderão imaginar. Elas vivem, com muitas aspas, isto é, respiram, comem, dormem, defecam, sempre juntas, num espaço muitíssimo reduzido. É uma jaula cheia de mulheres em constante vigilância, um pouco à la 1984, Big Brother is Watching You, constantemente, sim. Debaixo da terra. Estes guardas, que são as únicas figuras masculinas no livro, nunca têm uma conversa com nenhuma das 40 mulheres enjauladas, nunca respondem a perguntas, e elas têm muitas que param na cabeça de cada uma delas, como podem imaginar. A única dinâmica aqui entre mulheres e homens, no caso guardas, é ou de desprezo ou de autoridade. Aqui livro muito materializada pelo som do chicote que batia no metal da jaula quando uma das mulheres fazia algo que eles consideravam que não era correto. Também, todas as tentativas de suicídio são das mulheres, claro, são rapidamente impedidas, e assim que uma mulher está doente, um guarda chega em socorro com medicação. É tudo muito estranho, muito difícil de explicar. No fundo, não lhes é permitido viver completamente nem morrer. Elas estão só lá.
1: Uhum.
0: E nunca sabem
1: porquê.
0: E como
1: se alguém spoiler também determinasse o tempo de vida, não é? Que querer perdurar esse momento de cativeiro.
0: Sim, sim, sim, exatamente. O livro é narrado pela mulher mais jovem do grupo. É uma mulher, no início, uma menina cuja memória do passado, de uma vida antes da jaula, não existe. Não existe mesmo na cabeça dela. Esta protagonista de Eu Que Nunca Conheci Os Homens não tem nome, não sabe a idade que tem, não sabe ler, tão pouco escrever. Ela só conhece a escuridão da jaula, que partilha com outras 39 mulheres. E o que te conta a seguir não é propriamente um spoiler, já que está na contracapa do livro, portanto não há aqui spoilers, uhum, só quero mesmo provocar-vos. É o episódio que dá pernas para o livro andar, no fundo. Eu Que Nunca Conheci Os Homens sofre aqui um volte-face na narrativa quando, num dia banal, porque todas as coisas acontecem num dia banal, as mulheres ouvem um grande estrondo, a jaula é aberta e os guardas desaparecem por completo sem deixar rasto. Todos os guardas de todas as aulas, isto porque há muitas, muitas mais aulas ao longo desta história, deste mundo, deste submundo. Finalmente as mulheres estão livres, mas o que encontram fora das aulas está longe daquilo que imaginavam. Espero ter deixado aqui um bichinho sobre a distopia de Eu Que Conheci Os Homens, uhum, mas não te abandono sem antes dizer que há aqui especificidades e alguns aspectos muito curiosos do livro de Jacqueline Hartmann. Portanto, a protagonista desde muito cedo vai crescendo na jaula, mas embora ela seja a única que não se lembra da vida lá fora, é a única que continua, que resiste, mesmo de forma intensa, e que nunca perde uma curiosidade infinita, muito própria das crianças, mas ao longo do tempo ela cresce e não perde isso. Ela questiona as outras mulheres, que não conhece lado nenhum, sobre o passado, sobre o mundo lá fora, fora da jaula. Questiona-as, e em regra geral, elas escolhem não responder, dizendo, porquê é que deveríamos explicar tal coisa se nunca vais ter de o saber? Ou seja, se esta é a nossa realidade, se estamos enjauladas, se nunca vamos conhecer o mundo lá fora, do que é que te adianta ter essa ferramenta poderosa que é a informação, conhecimento, uhum, conhecer outra realidade? A protagonista às tantas diz, e cito, eu era incapaz de ter respostas para as poucas perguntas que lhes fiz. Tiago, eu pergunto, não teremos nós a liberdade de saber, de conhecer, de nos educarmos, mesmo no mundo onde a educação, o conhecimento teórico, empírico, o que seja, não pareça necessário ou produtivo?
1: Só temos o direito, não é?
0: Só temos o direito.
1: Só temos o direito de querer saber.
0: Outro aspecto muito importante no livro, perdão, Eu Que Nunca Conheci Os Homens, acontece sensivelmente também a meio do livro, quando as nossas mulheres já livres, entre aspas, elas que vivem em comunidade, uma verdadeira comunidade matriarcal, é quando a nossa protagonista, de novo, questiona o papel dos guardas, segundo uma nova perspectiva. Ou seja, durante anos, elas sentiram-se amarguradas.
1: É a vítima quase a querer confrontar o abusador, não é?
0: Sim, querer uma resposta.
1: Fica virada ao contrário, não é? Exigir respostas.
0: Que nunca têm, uhum, mas às tantas a protagonista pensa, mas será que os guardas sabem realmente eles mesmos o que é que eles estão ali a fazer?
1: Por que razão estão ali?
0: Porquê que estão ali? Porquê que nos têm que vigiar? Isso também é uma pergunta e uma provocação que o livro nos deixa, e também é muito interessante. Ou seja, os guardas guardavam em si todo o poder, utilizavam o medo e a opressão como meio de controle, mas possivelmente nem eles próprios sabiam o que é que estavam lá a fazer, estavam só a cumprir ordens. Tiago, Eu Que Nunca Conheci Os Homens é um livro muito existencial, uhum, como já deve ser percebido e devem ter percebido. O livro é sobretudo uma história de resistência humana que nos faz questionar os valores que continuam na ordem do dia, não é? A liberdade, a identidade, a condição feminina e a procura de sentido e de direção num mundo cada vez mais incompreensível e desorientado. É também uma odisseia feminina, numa jornada de autodescobrimento, a partir do momento em que estas quatro mulheres estão livres, com muitas aspas, no mundo que não conhecem, no mundo sem mais ninguém. E é isto, é uma procura pela humanidade num deserto de gente e com uma esperança infinita que é mesmo muito bonita. E se pensarmos bem, faz sentido que o livro não tenha vingado na altura, mas tenha vingado agora, uhum, quase 30 anos depois do seu, da sua data de
1: original,
0: lançamento,
1: né?
0: Exato. Porque hoje, agora, vimos uma e outra vez, cá dentro, lá fora, os direitos das mulheres a viverem um autêntico retrocesso no que toca a direitos humanos, reprodutivos, sexuais, sociais, laborais, you name it. E é uma leitura muito adequada para os dias de hoje. E se eu não vos convenci, talvez a Dua Lipa o faça. Porque a menina Dua Lipa tem...
1: No seu clube de leitura?
0: Exatamente, okay, no seu clube de leitura, no Service 96, tem este livro na sua gaveta. E este livro podia também estar perfeitamente naquela coleção nova, na Manifesto Library.
1: Sim, sim, sim.
0: Que agora está na Livraria Lel no Porto, que é uma parceria entre a livraria e a Dua Lipa.
1: E a Dua Lipa.
0: Não está lá.
1: Lel e a Dua Lipa, sim, incrível.
0: É mesmo. Não está lá, mas pronto, espero que faça parte da vossa própria coleção individual, porque é um livro muito importante.
1: E vão buscá-lo, vão adquiri-lo, vão respirá-lo. São livros que fazem parte de uma espécie de biblioteca universal dos direitos de todos nós. Eu que nunca conheci os homens, de Jacqueline Hartman, a sugestão da nossa Catarina Fernandes para esta terça-feira. Obrigado, Catarina.
0: Obrigado, Tiago.

0: saber de ti em 2022. Esta era a Liquili, esta é a Liquili para todos nós. Se estão no fim desta primeira hora de terça-feira, bem ao jeitinho das vossas leituras, quem sabe de verão, não necessariamente com essa luz óbvia das leituras de verão, mas com uma escuridão que às vezes é mais do que necessária para os caminhos deste mundo um bocadinho desarrumado. Eu que nunca conheci os homens, de Jacqueline Hartman, a sugestão da Catarina Fernandes, neste regresso a casa de 1º de setembro de 2026, agora no relógio, 5 horas e 1 minuto, 4 e 1 nos Açores. As notícias com a Ana Fernandes Silva. Alô, Ana, bem-vinda. Começamos por onde?
1: Começamos por um aviso da Ministra da Saúde. O atendimento nas urgências de Lisboa vai agravar-se nas próximas semanas, sobretudo no Hospital Amadora Sintra. Em causa está a falta de médicos e de muitos utentes sem médico de família. O tempo de espera na Urgência Geral do Amadora Sintra é agora de mais de 7 horas para os doentes com pulseira amarela. Ana Paula Martins explica que o cenário pode agravar-se.
2: Acho que nas próximas semanas nós podemos ter esta situação várias vezes. Várias são as razões. A primeira é que nós temos, de facto, ali uma pressão assistencial enorme. É talvez das zonas do país, não a zona do país com maior pressão assistencial. Nós temos mais de 240 mil pessoas ali só nestes concelhos sem médico de família. Temos uma situação também de falta de recursos humanos naquela ULS especificamente, falta de enfermeiros, muita falta de enfermeiros, muita falta de médicos também, concretamente na urgência. Diria que as próximas semanas vão ser semanas de grande pressão em Lisboa e Val do Tejo, mas essencialmente ali no Hospital de Amadora Sintra.
1: Grande pressão nas urgências de Lisboa, sobretudo no Hospital Amadora Sintra, sobre o número de enfermeiros necessários para as ULS. Ana Paula Martins confirmou a necessidade de cerca de 850 profissionais, 2/3 na região de Lisboa e Val do Tejo, mas a Ministra da Saúde evita comprometer-se com um número de contratações. É o valor mais elevado desde 2020. Os despedimentos coletivos subiram para 375 até julho, um aumento de 13% em comparação com o mesmo período do ano passado. São dados divulgados hoje pela Direção-Geral do Emprego e das Relações de Trabalho. Não se deixa intimidar, o Ministro da Administração Interna não cede a pressões e promete continuar no governo. Em reação esta tarde à ameaça de uma moção de censura por parte do Chega, caso permaneça no governo, Luís Neves disse que nada abala o governo.
3: A primeira questão que se colocou era a minha demissão. Agora, como sabem que isso não vai suceder, passamos para outra fase, que é uma moção de censura. Portanto, o governo responderá, conforme o Supremo-Ministro já
4: lhe disse.
3: Eu peço desculpa, responderemos da forma própria nos locais próprios.
1: Em declarações aos jornalistas, durante uma visita à região autónoma da Madeira, Luís Neves afastou qualquer cenário de demissão e disse que não se sente diminuído politicamente, lembrando que vai prestar esclarecimentos no Parlamento daqui a uma semana.
3: Desde o primeiro dia que disse e mantenho, estou disponível para qualquer escrutínio, seja onde for. Tenho orgulho no meu passado, no meu presente, nada me envergonha. E quero dizer o seguinte, no próximo dia 8, portanto dois ou oito dias, da parte da tarde, terei audição regimental no Parlamento. Quer dizer, o doutor André Ventura, que estou totalmente disponível para lhes responder a qualquer questão que ali seja colocada.
1: Os esclarecimentos de Luís Neves, que afirmou que vai continuar a trabalhar apesar das polémicas em que tem estado envolvido. 10 euros por cada encomenda proveniente da China é a proposta das maiores organizações do setor têxtil na Europa, que pedem à Comissão Europeia que suba a taxa das encomendas da China. O setor têxtil está preocupado sobretudo com as plataformas online que inundam, dizem, o mercado de roupa barata e de consumo rápido. O ministro dos Negócios Estrangeiros do Nepal alerta que a cheia no país é um aviso para os efeitos do aquecimento global e, por isso, diz que a ajuda mundial não pode ser apenas um ato de caridade, mas tem de se traduzir em ações climáticas. As Nações Unidas adiantam que os Himalaias vão enfrentar um risco elevado de cheias provocadas pelo desgelo dos glaciares nos próximos anos. A cheia que atingiu o Nepal está relacionada com o colapso de um glaciar nos Himalaias e é precisamente nesta região que as Nações Unidas alertam para um risco crescente de novas cheias provocadas pelo desgelo nos próximos anos.
0: E com imagens impressionantes que vão perdurar na nossa memória e também no nosso universo digital. Ana Fernandes Silva com as notícias de regresso às 6. Temos um photoshoot para começar esta hora do meio do Logo Se Vê.
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0: Porque há uma câmera, action camera, Charlie XCX, hora do meio do Logo Se Vê. Regressa a casa, para muitos regressa ao trabalho também. Estamos juntos, com toda a força, ok? Bora lá, Charlie XCX, daqui a pouco também paragem no novíssimo dos Interpol. Disco da semana, aqui na 3.

Música nova da maravilhosa Charlie XCX no Regresso a Casa neste Logo Se Vê. Vamos espreitar o trânsito. E hoje não tem ninguém para passar a bola, nem Catarina Palma, nem Teresa Oliveira, mas tem cada um de vocês e certamente até notícias de trânsito que vos podem indicar alternativas à circulação, porque a coisa está complicada. Começamos no Grande Porto, na A1, um acidente a envolver três viaturas em Gaia, na zona de Canidelo, com via esquerda ocupada e filas demoradas em direção à Ponta Rábida. A curiosidade está a praticar também o sentido oposto, atenção a isso. A3, com outro acidente para sair do Porto, para Braga, na zona de Pedroços, com filas já a afetar a circulação também na VCI. Há uma A3, esta hora, parada para sair do Porto. A Via Norte tem mais movimento e filas, assim também como a A28 preenchida do Porto para Matosinhos. No centro do país, o problema na A23 está a esta hora cortada, no sentido Guarda-Torres Novas. É um acidente com um caminhão tombado ao quilómetro 28 na zona de Constância. A alternativa será sair em Constância até à Vila Nova da Barquinha e aí seguir as indicações, as marcações na estrada para a circulação na A23. A cidade de Lisboa marca problemas na A1, acidente no sentido Lisboa-Alverca. Em Via Longa, a via direta está ocupada e filas também muito moradas. Atenção à alternativa sugerida para a Estrada Nacional 10 entre Santiria da Azóia e Alverca. E ainda também IC19, esta hora, evitar no sentido Centro-Lisboa. Há outro acidente em Alfragide, um pouco antes do Estádio Maior da Força Aérea, com várias viaturas envolvidas, dois capotamentos e muita demora à passagem pelo local. 821-0101, linha gratuita para troca de informações de trânsito da RTP. Boa viagem!

John, Nicorazón, os maravilhosos Capitão Fausto, no Logo se vê na RTP Antena 3. Obrigado por estarem desse lado. Daqui a pouco vamos aos Interpol, a disco à vista, disco da semana, para ouvirmos ao longo, precisamente, de toda esta semana aqui na RTP Antena 3. Para já, vem uma sobredosagem de estilo e de atitude com banda sonora dos Salt, que começam exatamente assim.

faz parte da nossa vida. Também aqui na RTP Antena 3 vamos ter um encontro com a Marta depois das 6 da tarde neste Logo Se Vê. Para já é o Black All That Matters, grande canção. Juntamos já a seguir uma das pistas do dia para os Interpol. Tem honras da casa para o disco de semana.

0: 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Olha o relógio. 5:27.
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2: 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E na sexta passada tivemos boas novas destes.
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2: Mudamos de ares. Mas estamos assim mais ou menos na mesma frequência de onda. São os Interpol, estão de regresso com um novíssimo disco. Curiosamente, na sexta-feira, onde é que estava a banda no dia do lançamento do seu novo disco? Estava cá, em Lisboa, sim, em Portugal. De This Mirror, Waits a Thorn, um dos bombons mais novos. Ontem estivemos a ouvir a canção que dá nome ao disco. Hoje, Wake Up. Disco da semana, novidades dos Interpol.

0: Mel Calorama, é RTP Antena 3. Esteve lá também modo reportagem com a Marta Rocha e com a Inês Henriques. Aliás, a Marta Rocha vai aparecer-nos esta terça-feira, depois das 6, para nos falar precisamente desse seu muito entusiasmante, musicalmente falando, muito entusiasmante fim de semana pelo Parque da Bela Vista na cidade de Lisboa. Portanto, não vão ter de perguntar à Marta isto aqui.
1: Diz-me onde é que tu andas.
0: Até porque já sabem, claro. Não.

responde-nos à pergunta onde está a geolocalização com boa onda da capital da Bulgária. Ainda Know You Girls. Super já clássico dos Franz Ferdinand. Neste Box V de terça-feira para muitos de vocês, para os mais sortudos, entenda-se. Ainda em modo de férias, boas férias, bom descanso. Vamos olhar o tempo para amanhã, uma quarta-feira que vai chegar com muito mais calor, atenção, um pouco por todo o país. Apenas alguma neblina matinal, de resto dia sem nuvens em Portugal continental e mais quente também. Nos Açores, céu com muitas nuvens e possibilidade muito certa de chuva fraca. Sol também à vista na Madeira. Quanto às temperaturas máximas para amanhã, começamos na muito bem temperada Aveiro, alô Aveiro, 24 graus, 25 para Porto, 26 Sines e Ponta Delgada, 27 para Viana do Castelo, Leiria e Sagres, 28 para Funchal, 30 para a Guarda, também Coimbra com 30, 31 Viseu e Lisboa, máxima de 32, alô Braga, Vila Real, Setúbal e Faro, também 32 para amanhã, 33 Bragança, 34 Porto Alegre e Castelo Branco, 35 para Santarém. Amanhã o dia será mais quente, em Portugal, claro, nas cidades de Beja e de Évora, que vão chegar à temperatura máxima de 36 graus. Já a seguir, vamos dar os parabéns na sua vida terrena, que vai perdurar através da sua literatura, a um dos vultos literários da língua portuguesa. E, na verdade, fomos todos uns grandes sortudos em sermos contemporâneos de António Lobo.

0: Uma das boas novas dos madeirenses Napa chama-se Sobretudo. Esta que estamos a ouvir na RTP Antena 3 e que está a tocar há algumas semanas, está também a conquistar um lugar bem sedimentado no A330, que é um top unicamente feito de talento nacional. 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Quanto às votações, claro, isto é democrático, contamos sempre convosco. 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Eu ontem dei os parabéns ao nosso bom, velho amigo Sérgio Godinho e hoje não vou perder as estribárias e vou fazer exatamente a mesma coisa, ainda que já não se cumpra em vida, porque já não está entre nós, mas hoje seria o seu dia de aniversário, faria 84 anos, António Lobo Antunes, que nasceu a 1 de setembro de 1942. E aqui o desafio é mais ou menos o mesmo. Como explicar, como falar de António Lobo Antunes, sendo este, obviamente, uma das personalidades, uma das figuras mais centrais da língua portuguesa do último século, determinante para muitos de nós, tem e é autor de alguns dos livros mais incríveis que fazem parte, quer da nossa biblioteca, quer dos livros que tenham ficado na nossa tola ao longo destes últimos anos. Pontos essenciais da sua vida: formou-se em medicina, especializou-se em psiquiatria. Determinante essa viagem sangrenta que fez, naquilo que testemunhou, essa guerra de ferida aberta entre irmãos, a guerra colonial que vingou e esteve ativa entre 71 e 73 do século passado. Ele lá foi médico militar, em Angola, mais concretamente, e essa experiência que hoje chamaríamos de traumática foi determinante para ser um gatilho também literário para as muitas histórias que andou a desmontar ao longo dos últimos anos. E desmontando também, usando esse verbo, para a visão heroica do passado deste país com quase 900 anos de existência. Ganhou em 2007 o prémio Camões. Os prémios não foram determinantes na sua carreira, ficaram os livros e ficaram as muitas entrevistas. E é sempre aquela dúvida do que é preciso essencialmente para escrever e produzir literatura. António?
1: Eu acho que são precisas três coisas para escrever. Paciência, primeiro que tudo, e depois orgulho, e depois solidão. E ao mesmo tempo uma imensa humildade em relação ao trabalho.
0: Paciência, orgulho e solidão. Esse em si já seria, possivelmente, um título de uma obra qualquer parida da cabeça do António Lobo Antunes. Estes certos, estes bitites que ouvimos pertencem às honrosas entrevistas que concedeu à RTP e aos programas da Ana Sousa Dias, o programa Por Outro Lado. São maravilhosas essas conversas obrigatórias, estão na plataforma RTP Arquivos e lá se faz uma espécie de meta-literatura, como esta resposta à importância do silêncio na sua vida.
1: Para dizer alguma coisa é preciso dizer muito pouco. Normalmente as pessoas têm tendência a tentar pôr tudo dentro de... Quanto menos disser, mais pode então conseguir alguma coisa dentro do silêncio.
0: Curiosamente, uma pessoa que ganhou e determinou a sua vida no meio de nós com palavras. Ler como um ato de criativo, sempre, muitas vezes vincado, ao longo das suas parquíssimas conversas e entrevistas que concedia aos meios de comunicação, dizia sempre a mesma coisa. Tudo o que tinha a dizer estava já parido nesse seu fulgor literário, livro após livro. Era isso que queria dizer e era só isso que tinha a dizer para todos nós. Mas ler também era para si um ato criativo. Ele que era um fulgurante leitor.
1: Ler também é um ato criativo e ler é muito mais difícil do que se pensa. Como é que eu ia te explicar isto? A leitura é um ato criativo. É preciso ajudar as pessoas, a compreenderem que ler é um ato criativo e que elas estão a escrever quando estão a ler. Não estão a receber aquilo passivamente. Agora, no sítio onde eu escrevo, estava lá em férias o filho de um primo meu, a quem pertence aquele espaço. Ele tem 6 anos e levou todo o tempo com aqueles jogos e olhar para a televisão e receber aquilo passivamente. Isto assusta-me porque isto não, penso daqui a 20 anos o que este menino vai fazer. Não há nada, nenhum apelo à imaginação, à criatividade, a nada disso.
0: E dessas fontes de inspirações, partilhou tantas connosco, um bibliófilo, uma pessoa que colecionava também livros, uma coleção muito determinante e importante para a sua vida também como escritor. Entrou-me na minha vida de leitor, através das suas crónicas. Era um assunto polémico, dizê-lo e citá-lo. Usava a ideia de que nas crónicas era uma brincadeira, era coisa para entreter, uma coisa menor, destinada apenas à leitura de domingo para todos nós. Era nos livros que queria e que jogava a vida. Assim mesmo, decretava a si mesmo, nas suas palavras e no seu imaginário, António Lobantunes. E por que razão começou a escrever? Respondia assim.
1: Eu já comecei a escrever por motivos muito concretos, mas depois isto é como uma droga dura. E ainda não concebe a sua vida sem isto e torna-se não só a razão de viver, à qual acaba por sacrificar tudo, mas também a sua salvação. Obviamente que eu comecei a escrever para... porque a realidade à minha volta, com 5, 6, 7 anos, me era insuportável.
0: E das realidades muitas que nos deixou em muitos livros, uma biblioteca inteira de imaginários e de mundos lá dentro e de muita língua portuguesa a quem devemos tanto nos últimos anos de vida e de fulgor literário. Vejam, passem os olhos por estas conversas com a Ana Sousa Dias, o programa Por Outro Lado. Vou encontrar maravilhosos nacos de pensamento. Conversa com António Lobantunes. Temos aqui entrevistas de 2001 e de 2006. Ficaram-nos muitos livros, alguns são parte da minha vida, partilho convosco obviamente os mais óbvios, A Memória de Elefante, Os Cujos de Judas, As Naus, Esplendor de Portugal, Que Cavalos São Aqueles que Fazem Sombra no Mar, maravilhosos títulos que fazem parte obviamente da nossa vida, e também as crónicas, Sem Vergonha, os muitos livros de crónicas, as compilações das crónicas que escreveu, quer para o Público e também mais tardiamente para a revista Visão. Quanto ao sucesso?
1: Sabe, o sucesso raramente tem que ver com a qualidade. Por exemplo, há grandes livros que foram imediatamente recebidos de uma maneira entusiástica. Há grandes livros que demoraram anos a ser reconhecidos. Portanto, não existe uma relação direta entre o sucesso e a qualidade. Mas é melhor desconfiar do sucesso. O Gide insistia que, quando o aplauso era unânime, ele se perguntava o que é que teria feito mal. Porque se aquilo que a Ana está a fazer é muito bom, está necessariamente à frente do seu tempo. Portanto, vai lutar contra uma série de incompreensões e de equívocos e de mal-entendidos. Portanto, sucesso imediato não é igual à qualidade. E veja aquilo que tem sucesso. Sei lá, no nosso país, desde os programas de televisão, aos livros, etc, etc. Agora, se uma pessoa quer ter sucesso, é melhor que faça outras coisas e não escrever livros.
0: Não deixem-se intimidar por esse bem-sucedido escritor maior da língua portuguesa. Hoje cumpria 84 anos de vida, permanece eternamente, enquanto tivermos língua, enquanto tivermos vontade de descobrir novos mundos. António Lobantunes faria hoje 84 anos.
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0: Bravíssima, Rita Vianne, música mais nova na RTP Antena 3. Seis minutos para as 6 da tarde.
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0: Venham aqui espreitar o cenário do trânsito. Está caótico. De norte a sul do país, começamos a norte, precisamente no Porto. Há um com acidente a envolver três viaturas em Gaia, na zona de Canidelo, com via esquerda ocupada e filas demoradas em direção à Ponte da Arrábida. Há três. Outro acidente, problemas para sair do Porto para Braga, na zona de Poderosos, com filas que já afetam também a circulação na VCI. Centro do país, estamos a meio do mapa, A23, cortada no sentido Guarda-Torres Novas. É um acidente a envolver um caminhão tombado ao quilómetro 28, na zona de Constância. Atenção para a circulação alternativa, será a sair em Constância até Vila Nova da Barquinha. Na cidade de Lisboa, A1, a saída de Lisboa está com problemas, no sentido de Lisboa-Alverca, em Via Longa, via direita ocupada e filas muito demoradas. Alternativa sugerida, Estrada Nacional 10. E C19 ainda também a evitar o sentido Sintra-Lisboa. Há um acidente em Alfragide, um pouco antes do Estado Maior da Força Aérea, com várias viaturas envolvidas, dois capotamentos e muita demora à passagem pelo local. 821-0101 está livre e é sempre útil a nossa linha do Serviço Nacional de Trânsito da RTP.
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0: Play, esta hora para uma das mais novas. Que grandioso disco. Ainda vai em sabor do verão. Estamos a ter verão até lá, sei lá, meados de outubro. Portanto, banda sonora pode ser muito bem esta, a mais nova do Jungle, Someday, Somewhere, agora.

0: Baby Kim com Good Flirts e com Kendrick Lamar incluído atrás, Jungle. Muito boa tarde, 6 horas e 2 minutos. 5 e 2 nos Açores, as notícias com Ana Fernandes Silva. Alô, Ana.
1: Olá, boa tarde. Os Estados Unidos anunciam novos ataques ao Irão. Em comunicado, o Comando Central Norte-Americano, responsável pelas operações no Médio Oriente, diz que se trata de uma resposta a tentativas recentes de ataques da Guarda Revolucionária Islâmica contra navios comerciais no Estreito de Hormuz e contra militares norte-americanos destacados na região.

0: A televisão estatal iraniana dá conta de várias explosões no sul do país, junto ao estreito de Hormuz. Por cá, o atendimento nas urgências de Lisboa vai agravar-se nas próximas semanas, sobretudo no Hospital Amadora Sintra. É o alerta da Ministra da Saúde. Em causa está a falta de médicos e de muitos utentes sem médico de família. O tempo de espera na urgência geral do Amadora Sintra é neste momento de mais de 7 horas para doentes com pulseira amarela. Ana Paula Martins avisa que a situação pode agravar-se nas próximas semanas.
1: Acho que nas próximas semanas nós podemos ter esta situação várias vezes. Várias são as razões. A primeira é que nós temos, de facto, ali uma pressão assistencial enorme. É talvez das zonas do país, não a zona do país com maior pressão assistencial. Nós temos mais de 240 mil pessoas ali só nestes concelhos sem médico de família. Temos uma situação também de falta de recursos humanos naquela ULS especificamente, falta de enfermeiros, muita falta de enfermeiros, muita falta de médicos também, concretamente na urgência. Diria que as próximas semanas vão ser semanas de grande pressão em Lisboa e Val do Tejo, mas essencialmente ali no Hospital de Amadora Sintra.
0: Já sobre o número de enfermeiros necessários para as ULS, a Ministra da Saúde, Ana Paula Martins, confirmou a necessidade de cerca de 850 enfermeiros, dois terços na região de Lisboa e Val do Tejo, mas a Ministra evita comprometer-se com um número de contratações. É o valor mais elevado desde 2020. Os despedimentos coletivos subiram para 375 até julho, um aumento de 13%. Em comparação com o mesmo período do ano passado. São dados divulgados hoje pela Direção-Geral do Emprego e das Relações de Trabalho, Luís Peixoto.
2: Dos 375 despedimentos coletivos registados até julho deste ano, a DGERT, Direção-Geral do Emprego e das Relações de Trabalho, conta 221 em Lisboa e Val do Tejo, seguida do Norte com 104 despedimentos coletivos comunicados. Na região centro houve 36, Alentejo e Algarve registram 7 cada um. Desde 2020, ano da pandemia, que não existiam tantos despedimentos coletivos em Portugal. Foram 420 na altura. Os números divulgados hoje pela DGERT, referentes aos primeiros 7 meses do ano, revelam ainda que grande parte das empresas a fazer despedimentos coletivos são micro ou pequenas empresas. Os mesmos números mostram também que até julho foram despedidos mais de 4 mil trabalhadores ao abrigo dos despedimentos coletivos. A indústria transformadora é a atividade mais afetada.
0: 375 despedimentos coletivos registados até julho. O ministro da Administração Interna promete continuar no governo depois da ameaça de uma moção de censura por parte do Chega, caso permaneça no cargo. Luís Neves garante que não se deixa intimidar.
3: A primeira questão que se colocou era a minha demissão. Agora, como sabem que isso não vai suceder, passamos para outra fase, que é uma moção de censura. Portanto, o Governo responderá, conforme o Sr. Ministro já
4: disse. Eu peço desculpa,
3: responderemos da forma própria nos locais próprios.
0: Em declarações aos jornalistas, durante uma visita à região autónoma da Madeira, Luís Neves afastou qualquer cenário de demissão e disse que não se sente diminuído politicamente, lembrando que vai prestar esclarecimentos no Parlamento daqui a uma semana. Para a líder da Iniciativa Liberal, Luís Neves não tem condições para continuar no governo. Num vídeo enviado às redações, Mariana Leitão considera que a continuidade do ministro gera uma crise grave nas instituições e só alimenta o populismo. A fechar, atenção para quem está a norte do país, mais concretamente na Póvoa de Varzim, a aproveitar o calor. Os banhos estão desaconselhados desde hoje em 3 praias: Codicheira, Lagoa e Zona Urbana Sul 2. A Agência Portuguesa do Ambiente explica que em causa estão valores elevados de contaminação microbiológica da água.
5: A Ana Fernandes Silva com as notícias na RTP Antena 3, atualidade ao segundo em noticias.rtp.pt. Regressa às 7, hora em que regressa também a Prova Oral. Está de regresso o nosso amigão.
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5: 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Genesis.

Este homem é fera, Genesis Ouzo. Life Keeps Going na RTP 3 no Box TV. Boa tarde. Bom regresso ao trabalho, se for o vosso caso. E regresso também dos muitos trabalhos no cenário do trânsito. Vida muito complicada nesta terça-feira. Há um acidente a envolver três viaturas em Gaia, na zona de Canidelo, com a via esquerda ocupada e filas demoradas em direção à Ponta Rábida. A3, um mesmíssimo cenário. Um acidente marca passo lento para sair do Porto para Braga, na zona de Pedrouços, com filas que já afetam também a circulação na VCI. Descemos ligeiramente no mapa nacional. Estamos no centro. A23, cortada no sentido Guarda-Torres Novas. É outro acidente, motivo um caminhão tombado ao quilómetro 23, na zona de Constância. A cidade de Lisboa, problemas à saída, A1, atenção, um acidente que ocupa a via direita, filas já demoradas, alternativa sugerida, Estrada Nacional 10, entre Santiria da Azóia e Alverca. E 79 mantém o problema desde as 4 da tarde, evitar o sentido Sintra-Lisboa. Há um acidente em Alfragide, um pouco antes do Estádio Maior da Força Aérea. A alternativa sugerida será a A16, ou mesmo a A5 para chegar a Lisboa. De resto, A5 com trabalhos também na subida de Monsanto e filas nas Amoreiras, a ponto 25 de Abril, já com muita fila acumulada no aqueduto das Águas Livres e acessos à ponte estão preenchidos. 821-0101, linha gratuita para troca de informações de trânsito da RTP Antena 3. Boa tarde. Seguimos com Dino Santiago. Nas curvas do bairro. E aí, Slow já incluído. Juntamos também novidades da Cassete Pirata. Nas curvas do bairro. A canção nova chama-se Abismo. Toca já a seguir. Aqui.

0: Jordan McKay, também pelo meio, Cassete Pirata. E ainda atrás, Dino de Santiago. 6h22.
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3: Olhem para ela. Yolanda no Coliseu dos Recreios, pela primeira vez.

0: Agora estou não, na RTP Antena 3. Ainda bem que perguntas, Marta, o tempo para amanhã. Sim.
1: Como é que está o tempo para amanhã, Tiago?
0: Dia muito mais quente. Ei, tão longe, estás a falar. O que é que se passa, Marta?
1: Estou olá, aqui. Olá.
0: Amanhã é o dia mais quente. Podes vir um bocadinho mais desnuda, mostrar ligeiramente mais.
1: Mais ainda? Ok.
0: Céu com poucas nuvens, alguma nebulosidade durante a manhã, norte e centro. Nos Açores, dia com nuvens e possibilidade também de chuva fraca. Na Madeira, o sol vai sorrir. Quanto às temperaturas máximas, Aveiro, cool Aveiro com 24 graus, 25 para o Porto, 26 para Sines, Ponta Delgada, 27 para Viana do Castelo, Leiria e Sagres. A cidade de Funchal marca amanhã a temperatura máxima de 28 graus, 30 para a Guarda e Coimbra, 31, Viseu e Lisboa, Braga 32, tal como Vila Real, Setúbal e Faro. Ah, boa pergunta. Bragança também 33 graus, máxima de 34 para Porto Alegre e Castelo Branco, 35 Santarém, 36 para Beja e também para a cidade de Évora.
1: Eu gostava que as teatrinhos que tu fazes, quando dizes cool e faz um fixe. Assim, cool! Como se fosse um avô, não é?
0: Estou a ficar um bocadinho boomer, não estou?
1: Um bocadinho boomer, mas olha, só um bocadinho também.
0: Estiveste à conversa com um velho, mas
1: um verdadeiro
0: nada,
1: boomer, mas sim, não é nada boomer.
0: Mas não é nada boomer, não é? Curiosamente. Não, quem é este homem? Para quem está assim um bocadinho tónico, desligado da realidade, quem
1: Beastie
0: estamos
1: Boys,
0: a falar?
1: Sim,
0: sim. Sim,
1: pronto,
0: sim, sim.
1: Dos Beastie Boys, há um dos membros dos Beastie Boys, Mike D. Ele cofundou o grupo e agora lançou-se a solo.
0: Olha, com um grande disco que nos deixa
1: cheio
0: de orgulho. Para já vamos fazer uma pequena paragem antes de irmos a Nova York, pelo Canadá, e antes de nos contares desse cara a cara com o Mike D, chama-se Shabang. Drake.

0: Drake na RTP Antena 3.
1: No ar. Love
0: Marta Rocha e os seus novos amigos. Um deles.
2: Sim, exatamente.
0: Mike
2: é isso.
0: D.
2: Cá estou eu para falar de Mike D. Porque 47 anos depois de ter cofundado um dos mais icónicos grupos da história do hip-hop, os Beastie Boys, é uma altura tão boa como qualquer outra para lançar o primeiro álbum a solo. Foi o que fez então Mike D na semana passada, aos 60 anos, o músico editor Thank You, um disco que começou a ser pensado quando Mike D viu os filhos a trabalhar na sua própria banda, os Very Nice Person, que é um nome de banda que eu gosto muito.
0: Very Nice Person,
2: sim, exatamente. Sim. Eu tinha umas ideias e entusiasmou-se porque pensou: se eu tenho ideias minhas, tenho de ser eu a pô-las em prática.
3: It just sort of happened gradually, if I'm honest. I was sort of like, my kids helped me a lot with the record, and they have a band called Very Nice Person, so I was spending some time kind of watching them working on their stuff, and they were working with a lot of amazing musicians and co-producers, and then I was kind of working the way I was only working on music by kind of producing and co-writing on other people's records, and I realized, like, I don't know, the things that I was enjoying doing was when it was really more my ideas. So I was like, this doesn't make sense. Like, if I'm going to do, the only person that should be making my ideas, like, I should do it for myself. And then, and then we just started. I kind of just rang everybody up and said, let's give it a try and let's see what happens.
0: Primeira coisa a que dizer, tinha muitas saudades de ouvir este accent
2: novo-iorquino.
0: Há aqui um falar aqui mais que nariz, aqui acaba as frases do nariz.
2: É verdade,
0: adoro Mike D.
2: Estava
0: bem disposto?
2: Estava bem disposto. Uh-huh. Ele estava assim um bocadinho sério, depois mudou um bocadinho mais para a frente e eu já explico porquê. Mas pronto, ele estava também, quer dizer, numa entrevista, era das primeiras sobre o seu primeiro. Temos de dizer isto, isto foi no primeiro
0: Pré-show Sound, ou pós-show?
2: Pré-show. O disco ainda não tinha saído e ele já ia trazer músicas do novo disco, não é? Acho que ele estaria também um bocadinho. Eu não digo, não sei se uma pessoa com a carreira que ele tem fica ainda nervosa com estas coisas, mas.
0: É o seu disco de estreia a solo.
2: Pois é isso.
0: Sim, é muito isso. Experimentado, mas é o seu primeiro disco.
2: É verdade, também é verdade. E é um disco, também não é um disco conservador, né? É um disco que arrisca e que tem muita experimentação, portanto pode ter sido isso. Mas pronto, ele dizia então aqui que este foi um processo gradual e ele explicou depois também que começaram primeiro a trabalhar ao longo de duas semanas no estúdio caseiro, correu bem e a partir daí foram criando ao longo de um ano. Mike D dizia aqui que ligou várias pessoas com quem colaborou, porque para ele o processo de trabalho a solo não é necessariamente solitário, antes pelo contrário, talvez por causa deste background, não é, trabalhar com tanta gente. Diz que para ele é mais rápido e mais divertido começar a trabalhar com alguém e seguir por aí fora.
3: It goes faster and is more fun for me to see what happens working with either even if it's one other person and just going and not even stopping or looking back while we're going, and then we go and we edit things a lot, and then we really like, all right, is this good, is this not good, you know, then we make a lot of hard decisions. But I definitely my way is just, it's much more fun, it's much more faster, just feels more, I'm in my like happy place when I'm just making stuff with other people. But I also understand, like, some people might just, maybe they just sit in front of a keyboard or a computer or a drum machine all by themselves, and that's how they want to create. That's just not me.
2: Mike D diz que entende que as pessoas se possam sentar atrás de um teclado ou de uma drum machine e criem sozinhas, mas que ele não é assim. Entre as pessoas com quem colaborou estão os próprios filhos, que Mike D, aliás, trouxe ao Primavera Sound Porto.
0: Sério?
2: Eles fazem parte da banda de Mike D, exatamente, ao vivo.
0: Fica lá, olha, a rentabilidade fica na família, não é?
2: Também é verdade, é mais fácil dividir o cachê, não é?
0: Sim, sim.
2: Como é que é isso então de trabalhar em família, quis eu saber, porque ele diz que é uma dádiva e que uma dádiva tê-los a trabalhar com ele, porque nunca vai ser cool para eles e eles nunca vão ter medo de o magoar com opiniões.
3: I mean, on the one hand, it's a real gift that I have them working with me, especially on the record, because there's an honesty, they're honest because they don't relate to me as, I'm never going to be cool to them, right? So they don't relate to, like, they're not trying not to hurt my feelings. They're going to tell me very honestly if they think something can be better. So that's great. And then I think also just the way they've grown up in our relationship, like, we've always sort of traveled together from when they were little kids, so that just feels normal to us. So that feels really, that's like a very gratifying thing. And yeah, I don't know, I think for me, I love it because they're honest with me, I can trust them, and also just I see how they work really, really, you know, it's hard, it's not easy, you know, they work really hard.
1: Fogo, toda a gente ama o seu pai, mas também poder dizer que o teu pai é o Mike D.
2: É verdade, exatamente.
1: Fogo, entra logo num coolness muito acima da média.
2: No entanto, ele diz que os filhos não acham que ele seja assim, tão fixe, não é?
1: É sempre.
2: Mas ele dizia que os filhos trabalham muito e que sabe que eles são sempre ser muito honestos, se acharem que alguma coisa pode ser melhor, e ele diz que isso é ótimo. Além disso, cresceram a viajar com o pai, portanto, isto não é propriamente uma novidade, esta coisa de andarem
1: em tours e não sei o quê. Claro,
2: sim,
1: claro,
2: para
1: claro,
2: eles
1: claro.
2: É uma coisa já muito comum. Ora, thank you, é o nome do álbum de Mike Dio, quer dizer obrigado. Nesta conversa eu expliquei-lhe que para mim obrigado é uma palavra associada mais a despedidas do que a chegadas. Mais um adeus, obrigada, ou um obrigada, até já.
3: Well, I think that's good, that's kind of a beautiful thing, yeah, like we should kind of always be like that, right, we should always basically be saying like, whether it's thank you for this conversation, thank you for, you know, the pastel de nata, thank you for whatever, you know.
1: Oh, Marta, pronto. Tu fizeste um momento ABBA com ele, um momento ABBA?
2: Um momento ABBA?
1: Sim, sim.
2: Thank you for the music.
1: Passavas-te na cabeça.
2: Imagina, em frente a um Beastie Boy a começar a cantar ABBA. Eu acho que seria.
1: Ele ia curtir, tem humor para isso.
2: Sim, sim, sim. Ora, depois disto,
1: obrigada, pastel de nata.
2: Obrigada pelo pastel de nata. Eu nem queria puxar pelos pastéis de nata, pois, que é um clássico, mas pois, não tem culpa, ele é que falou do pastel de nata, nem perguntei nada. Depois disto, o que é que aconteceu? Ora, eu infelizmente não vi o concerto todo no Primavera, mas estava a falar com os amigos e a contar que entrevistei Mike D e que ele ficou confuso com esta ideia de, para mim, o obrigado ter uma conotação despedida. Ele ficou, acho que foi o momento em que ele ficou mais interessado na entrevista. E eles disseram, ah, foste tu que lhe disseste isso. Porquê? Porque ele foi para o palco dizer que ficou a saber que em Portugal se diz obrigado como quem diz adeus. E ficou um silêncio confuso no público, porque de facto nós não dizemos obrigado como quem diz adeus. Eu é que disse.
1: Isso é uma
2: para
1: coisa
2: mim...
1: da tua casa, Marta Caixas.
2: Mas ou seja, para
1: tu
2: mim.
1: Tu confundiste um Beastie Boy.
2: Para mim, dizer obrigado. Não, eu não digo obrigado quando chego a um sítio. Eu digo obrigado quando venho embora de um sítio, certo? Entendemos isto ou não?
1: É o teu adeus.
2: Não é, só que é uma palavra que eu associo ao adeus. E foi isso que eu lhe disse.
1: Ah, só tipo desligar chamada.
2: Já
1: pronto, obrigado.
2: Adeus, obrigada. Exatamente. Eu não chego a um sítio e digo, olá, obrigada. Entendes?
1: Há coisas muito confusas na vossa cabeça aqui. Eu
2: pronto,
1: não percebo nada.
2: Eu fico
1: há pessoas
2: claramente...
1: que dizem também olá e dizem adeus.
2: Sim, ah, entrou pois no sítio. Pois
1: adeus,
2: é verdade,
1: estás
2: verdade.
1: Bom, tudo bem?
2: É verdade, é verdade.
1: Eu não percebo nada de coisa. Eu não aprendi isto.
2: Pronto. Eu gostava de pedir desculpa ao meu país, Portugal, por este mal-entendido e ao próprio Mike D, que ficou um bocadinho pendurado no palco.
1: Pois.
2: Mas vamos a saber.
1: Ajuda
2: então.
1: De público. Gri, gri, gri,
2: pois,
1: gri.
2: Vamos então, é preciso saber porque é que ele escolheu este nome para o disco. Ele explicou que há uns anos ele não se sentia assim, portanto pode ser da idade, mas agora sente-se muito grato por fazer música com toda esta gente que adora, música que adora, e não ter de fazer música que seja para outras pessoas ou para outra coisa.
3: I feel very thankful that I get to make music. I get to make music with all these people that I love. I get to make the music that I love. I'm not trying to make music that is for somebody else or for something else. I get to do what I want and I get to enjoy doing it. So to me, that's like so. There's so much in there. Yeah. So kind of like same what you said. Like so kind of like it, in a way with like. Finishing the record, I was sort of like struck with, I was like, it's a complicated thing when you finish a record because I was happy, I was proud, I was a little bit tired, but then I'm also a little bit sad because then you're like, it's the end of that process, you know, and I'm going to keep making music, but I'm not going to pick that record up again. So it's the end of that process. So it's all those things. So like kind of like, it's kind of like what I think what you said. You walk out the door and say bye and thank you.
1: Amiga.
2: Vou pôr no meu CV que o Beastie Boy me deu razão.
1: Sim.
2: Mike D aqui explicar que é complicado quando acabas um disco porque estava feliz, orgulhoso, um pouco cansado e ao mesmo tempo um pouco triste porque é o fim desse processo, e mesmo que continue a fazer música, que ele obviamente vai continuar a fazer música, não vai voltar a pegar nesse álbum, é o fim desse processo, é tudo isso, e então é então essa ideia de sair pela porta e dizer, olhem, adeus e obrigado. O belo disco de Mike D, Thank You, já está cá fora e a entrevista completa pode ser ouvida em antena3.rtp.pt.
1: Muito obrigado, Marta Rocha, com as últimas.
2: Vês como disseste obrigado
1: a
2: sair?
1: Fim de semana. O quê?
2: Eu ia-me embora e disseste obrigado, Marta.
1: Obrigado pelo teu trabalho.
2: Pois, porque vou-me embora agora.
1: Não é uma coisa convencionada
2: não é
1: na rua.
2: Sim, tá.
1: Passas por pessoa, vês o cajoli.
2: Ah, né?
1: Sim.
2: Porque eu pensei assim, isto é um primeiro disco, começa logo a dizer obrigado. Para
1: sim,
2: mim,
1: sim,
2: um
1: sim.
2: Obrigado é o último disco.
1: Obrigado, Marta.
2: Eu cantava em português também a versão que eu acho que era Zonda Choque. Obrigado pela música, canções que canto.
1: Pá,
2: a alegria e o encanto.
1: Tu Opa, foi uma boa entrevista. Foi boa. Foi um 19.
2: Uau!
1: Mas isto era um 20. Se te passasses da marmita junto a Mike Dee e cantasses estes versos.
2: Imagina que imagem que ele iria de Portugal.
1: Pá, pelos vistos e ao palco, dizer. Já percebi que gosta muito do Zaba aqui. Mike Dee do Zaba. Obrigado, esta entrevista está guardada com toda a seriedade. Isso, obrigado, Marta. Tchau.
4: Marta Rocha. Onde é que ela está?
5: Marta.
4: Marta.
5: Oh, Marta.
4: Marta.
5: Marta.
6: Significa muito para mim.
4: Não.

veio cá escutar esse mesmo disco, Mike D, à conversa com a Marta Rocha. Está tudo inteirinho, integralmente, guardado. 11.20. 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Boa tarde, 11 minutos para as

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4: Já lá vamos tratar do rock e da saudinha do rock com Violet Grohl e também mães solteiras. Primeiro, o música é outro cenário muito complicado no trânsito. No Porto, VCI completa do Dragão para a A3, ainda também de Paranhos para a Via Norte, mais à frente filas entre a Perlada e a zona da Afurada. Na VCI também preenchida nos dois sentidos. A vida está muito demorada no Norte. Centro do país, A23, a esta hora cortada a circulação no sentido Guarda, Torres Novas, em um acidente com um caminhão tombado ao quilómetro 28. IP3, mais problemas entre Penacova e o nó de Miró, condicionado com um incêndio que está a ser combatido nas redondezas, com muitos meios mobilizados, mas para já circula-se apenas com lentidão. Na cidade de Lisboa é evitar a circulação no IC19. Há um acidente, outro acidente, em Alfragide, um pouco antes do Estado Maior da Força Aérea. A alternativa será circularem pela A16 ou mesmo A5 para chegar a Lisboa. Já está resolvido o problema na A1 à saída de Lisboa. O trânsito está a escoar lentamente. Mesmo assim, sigam a alternativa. Estrada Nacional 10 entre Santiria da Azóia e Alverca. Terça-feira muito complicada no domínio do trânsito. A linha está desimpedida para trocar precisamente informações de trânsito. 821-0101 é gratuita.
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4: Bora. Adoro esta miúda. Tem um disco obrigatório. Não se escuta desde 2026. É filha de quem é, mas tem talento e mérito próprio. Cartão de cidadã autónomo do seu papá, um tal de Dave Grohl. Ela chama-se Violet. Violet Grohl, claro. Bug in the Cake. Para o final, juntamos também rock nacional com o supergrupo Mães Solteiras, já a seguir Recursos Humanos.

0: 3.
1: 7 em ponto, 6 nos Açores, as notícias. Ana Fernandes Silva.
2: Olá, boa tarde. Novas explosões no sul do Irão. Em comunicado, o Comando Central Norte-Americano, responsável pelas operações do Médio Oriente, diz que se trata de uma resposta a tentativas recentes de ataques da Guarda Revolucionária Islâmica contra navios comerciais no Estreito de Hormuz e também contra militares norte-americanos destacados na região. A televisão estatal iraniana dá conta de várias explosões no sul do país, junto ao Estreito de Hormuz. O secretário-geral das Nações Unidas, António Guterres, insiste que é preciso avançar com a reabertura do Estreito de Hormuz. Guterres reuniu hoje com o presidente iraniano, reafirmando o compromisso das Nações Unidas em apoiar os esforços diplomáticos para acabar com a guerra que se está a intensificar entre os Estados Unidos e o Irão. Por cá, é o valor mais elevado desde 2020. Os despedimentos coletivos subiram para 375 até julho, um aumento de 13% em comparação com o mesmo período do ano passado. São dados divulgados hoje pela Direção-Geral do Emprego e das Relações de Trabalho, Luís Peixoto.
3: Dos 375 despedimentos coletivos registados até julho deste ano, a DGERT, Direção-Geral do Emprego e das Relações de Trabalho, conta 221 em Lisboa e Vale do Tejo, seguida do Norte com 104 despedimentos coletivos comunicados. Na região centro houve 36, Alentejo e Algarve registram 7 cada um. Desde 2020, ano da pandemia, que não existiam tantos despedimentos coletivos em Portugal. Foram 420 na altura. Os números divulgados hoje pela DGERT, referentes aos primeiros 7 meses do ano, revelam ainda que grande parte das empresas a fazer despedimentos coletivos são micro ou pequenas empresas. Os mesmos números mostram também que até julho foram despedidos mais de 4 mil trabalhadores ao abrigo dos despedimentos coletivos. A indústria transformadora é a atividade mais afetada.
2: O aumento dos despedimentos coletivos subiram para 375 nos primeiros 7 meses do ano. O atendimento nas urgências de Lisboa vai agravar-se nas próximas semanas, sobretudo no Hospital Amadora Sintra. É o alerta da Ministra da Saúde. Em causa está a falta de médicos e de muitos utentes sem médico de família. O tempo de espera na urgência geral do Amadora Sintra ultrapassa as 7 horas para doentes com pulseira amarela. Ana Paula Martins avisa que a situação pode agravar-se nas próximas semanas.
4: Acho que nas próximas semanas nós podemos ter esta situação várias vezes. Várias são as razões. A primeira é que nós temos de facto ali uma pressão assistencial enorme, que é talvez das zonas do país, não a zona do país com maior pressão assistencial. Nós temos mais de 240 mil pessoas ali só nestes concelhos sem médico de família. Temos uma situação também de falta de recursos humanos naquela ULS especificamente, falta de enfermeiros, muita falta de enfermeiros, muita falta de médicos também, concretamente na urgência. Diria que as próximas semanas vão ser semanas de grande pressão em Lisboa e Vale do Tejo, mas essencialmente ali no Hospital de Amadora Sintra.
2: Já sobre o número de enfermeiros necessários para as ULS, a Ministra da Saúde confirmou a necessidade de cerca de 850 enfermeiros, 2/3 na região de Lisboa e Vale do Tejo. Ainda assim, Ana Paula Martins evita comprometer-se com um número exato de contratações. O Ministro da Administração Interna assegurou hoje que vai manter-se no governo, mas para a líder da Iniciativa Liberal, Luís Neves, não tem condições para continuar no cargo. Num vídeo enviado às redações, Mariana Leitão considera que a continuidade do ministro gera uma crise grave nas instituições e só alimenta o populismo.
5: Luís Neves não tem condições para continuar ministro. A sua permanência no governo cria uma crise grave nas instituições, destrói a imagem da Polícia Judiciária, arrasta o governo e impede-o de se concentrar em governar, colocando-o em crise permanente e reforça de forma grave a narrativa populista no país. É por isso absolutamente irresponsável deixar que Luís Neves continue no governo. E se o primeiro-ministro não tem coragem para o admitir, por razões que só ele saberá, então Luís Neves deve colocar a nação à frente da sua circunstância pessoal e demitir-se.
2: A líder dos liberais reitera que o ministro da Administração Interna não tem condições para permanecer no executivo liderado por Luís Montenegro. Depois de duas derrotas consecutivas na Primeira Liga de Futebol, o treinador João Gião vai deixar o comando técnico do Nacional, ainda sem substituto anunciado. A equipa madeirense está no nono lugar com 4 pontos.
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0: Ouvintes da Provaral, sejam bem-vindos a este programa. É verdade, a Provaral já voltou e está mais ativa do que nunca. Vamos para mais uma temporada. Basílio da Cunha é o nosso convidado. Basílio, sabes quantos anos tem este programa?
1: Não faço ideia.
0: 24 anos. Tem quase a tua idade.
1: Parabéns. Quase.
0: Basílio, tu viviste na Suíça. Saíste na Suíça porque não aguentavas os suíços.
1: Estava farto dos suíços. Factos reais. E vim cair de paraquedas na Robleira, onde faço os meus filmes e onde encontrei uma segunda família.
0: Espera aí, o que é que faz alguém trocar Genebra pela Robleira?
1: Bem, no caso foi meramente uma questão financeira. Quando cheguei a Portugal não tinha muito dinheiro e as rendas na Reboleira eram relativamente baratas. E isso, claro que influenciou a minha escolha. Numa segunda fase, encontrei o que não tinha encontrado ainda lá, que é um sítio onde eu me sinto em casa.
0: Bem, há uma coisa que é absolutamente de destacar em tudo isto, é que tu usas basicamente toda a população da Reboleira para entrar nos teus filmes. Isto é, já serão poucos aqueles que de uma forma direta ou indireta não entraram nos...
1: Sem dúvida.
0: Não é?
1: Sem
0: toda
1: dúvida.
0: A Reboleira deve conhecer-te.
1: Sim, isso é super giro, é verdade, é exatamente o que tu estás a dizer. Não há uma pessoa que não participou de perto ou de longe nos nossos filmes. Criou-se uma cultura de cinema, há muito talento, mas também uma noção do que é o cinema, e isso permite fazer com que o nosso cinema seja cada vez mais exigente, porque as pessoas estão a profissionalizar-se de uma certa forma, e é muito giro, é muito giro.
0: É muito giro até a altura em que vais dirigir um não ator, não é? Deve ser um bocadinho diferente dirigires um ator de um não ator, e tu especializaste em dirigir forçosamente não atores.
1: Sim, que nisto eu não faço bem essa distinção, ou seja, os meus atores, que defines como não atores, já fizeram mais filmes do que muito atores. Nós já fizemos 4 longas metragens, 4 curtas, e eles têm experiência no nesse tipo de cinema que nós fazemos. E na realidade, para mim, é muito mais fácil dirigir um ator que é um morador da Reboleira, porque ele confia em mim, percebe aquilo que eu procuro, dá-me aquilo que eu necessito para a cena. E depois há uma magia na Reboleira, nos atores da Reboleira. Há um talento e uma magia no improviso que é rara. E poucos atores conseguem oferecer aquilo que eles oferecem.
0: É curioso. Já agora, é o fim da Reboleira?
1: Não, é o fim de uma Reboleira, daquela que eu conheci quando cheguei há 20 anos. Casas foram destruídas. Pessoas foram embora, pessoas que eram figuras incontornáveis, eram figuras importantes do bairro, sítios que eram pontos de encontro e também faziam um sítio. O sítio é feito de, claro, de casas, de bares, de cafés, etc., mas também de pessoas, e isso mudou imenso. E esse filme é uma homenagem e um último retrato que fazemos dessa Reboleira desse tempo. Mas a nossa família de atores vai continuar bem viva nos próximos filmes, que vão ser outro tipo de filmes, mas a nossa essência vai continuar presente nos filmes, nos próximos projetos que vamos fazer.
0: Então, e esses próximos projetos, esses próximos filmes, serão também gravados naquela área?
1: Bem, depende. Vamos emigrar para uma série que vamos fazer para a RTP, para a Cova da Moura, que é um bairro que ficou ao lado do nosso, e vamos aí, como é óbvio, abrir as nossas portas para os moradores da Cova e fazer uma mistura delicada entre os atores de lá e os nossos. Temos também um filme de época, que se passa nos anos 90, e que é um filme de super-heróis, e que será filmada em parte na Reboleira, mas também noutros sítios, e vai ser o início dessa nova caminhada que vamos fazer, onde vamos mergulhar no filme de género e vamos fazê-lo com tudo.
0: Já agora, uma amiga minha dizia-me, ouve, o Basílio da Cunha é o Spike Lee português. Ora, se tu fores de facto o Spike Lee português, tens que dar festas tão boas ou melhores quanto as célebres festas do Spike Lee em Nova Iorque. Estás a pensar nisso?
1: Sim, não, acho que as nossas festas... tem alguma fama. As nossas e as minhas, eu acho que não ficamos nada atrás do nosso mestre Spike Lee.
0: Deixa-me só dizer que Jacaré é o filme que se fala hoje na Prova Oral. Vamos falar, obviamente, de cinema, mas também de cultura de bairro. Falem-nos de quem são as grandes figuras do vosso bairro. Pessoas que vivem num bairro, acho que quase todos vivemos. Quem é que são as grandes figuras do vosso bairro? É isso que queremos saber. E já agora, digam-nos há quanto tempo é que não vão ao cinema e qual foi o último filme português que viram. Se já não vêem há muito um filme português, saibam que tem aqui uma belíssima possibilidade com este Jacaré de Basílio da Cunha que agora chega.

0: liguinho depois que ele cruza a liguinha, engraçado.
1: Não é bobar? Ele é calminho, ele é fofinho.
0: Ele é afável,
1: mano. Ele é afável, mano.
0: Mano, afável, caralho, baba merda, que merda.
1: Deixa essa merda, mas é, mano.
2: Já fica sem ninguém.
1: Nem assim a moeda para me fazer minha
3: cena. O dinheiro furtado continua desaparecido e não há ainda pistas sobre o seu.
0: A polícia vai fazer luz na caixa, aquele antiguidade, aquele dinheiro. Eu sei, meu bom, que tem miguita.
1: Fala para o caralho, mano. Acabou bem ali, mas com os irias e merda.
4: Ontem está com que as galas, mano. O dinheiro ali é de mel, droga, tudo coisa.
5: A boa tristeza que te paga a conta.
6: Não sabe, né?
0: Minha casa é tudo putaria com o Daniel Couturo, tá bom?
7: Agora vou-vos dar isso, esses dois aqui. O primeiro é quando ele tiver saído dessa rua da garagem. O segundo na porta de casa, tá bom?
8: Quando ele estiver na porta da garagem.

0: Ora está, Jacaré, o filme... O filme que se fala justamente hoje na Prova Oral, temos aqui o realizador Basílio da Cunha. Jacaré também significa... significa algo... Onde é que eu vi isto? Jacaré, o que é que significa?
1: É uma expressão que eu comecei a ouvir em 2009, 2010, no bairro, e que descrevia o pessoal que era assim mais trafulha, mentiroso.
0: Ah, ok.
1: Portanto, e essa expressão pegou moda depois, eu acho que começou na Roboleira, mas se calhar estou enganado e já tinha outra origem. O que é certo é que pegou e virou moda, e depois toda a gente era Jacaré. E daí eu ter usado essa expressão para ser o título do meu filme, porque o meu filme está repleto de jacarés. Jacaroas e jacarés.
0: Espera aí, há aqui uma coisa que importa ainda falar a propósito do facto de todo o elenco serem pessoas do próprio bairro. Nunca ninguém interrompeu as gravações dizendo: olha, não é assim que se fala aqui no bairro, ou tipo, corrigir determinada coisa no filme, aquela própria pessoa que tu estás a dirigir. Isso já te aconteceu alguma vez?
1: Não, porque são filmes feitos de dentro para fora, ou seja... Eu já escrevo para pessoas, depois acho que a forma como eu escrevo as personagens já está muito adaptada a cada uma dessas pessoas, depois eu tenho um conhecimento, eu vivo lá, né? Então, como é óbvio, acho que muitas vezes o que acontece é que os atores ficam espantados porque eu observo muitas coisas e de repente eles estão a contracenar numa cena e percebem que eu fui buscar coisas da vida deles e ficam surpresos de ver que de repente eu fui tirar lá um pedaço de alguma coisa da intimidade deles e que estou a ensiná-lo, ou seja, eles revêm-se muito naquilo que são as minhas propostas de cenas. E a linguagem... Como vocês ouviram agora, é uma mistura de português com calão e também tem muito crioulo. Ou seja, no bairro fala-se crioulo, o filme é em crioulo, e acho que também deixa os meus atores mais à vontade para fazer aquilo que eles fazem, e muito bem.
0: É verdade, e a banda sonora é claramente influenciada pela ambiência dos anos 70, da música cabo-verdiana, não é? Que lhe dá também assim um toque especial.
1: Claro, é uma coisa que eu gosto muito nos filmes do Scorsese e do Tarantino, essas bandas sonoras rock, blues dos anos 70, e eu tive que criar alguma coisa com a nossa identidade, que é a música de Cabo Verde dos anos 70, que é fantástica, com guitarradas pesadas e sintetizadores, e são músicas, são relíquias que passaram por baixo dos radares de muita gente, mas que existem, e estou super feliz de poder usá-las nos meus filmes.
0: Já agora, tu cresceste com que realizadores, com que filmes? A da altura li sobre ti que... Como é que era o Die Hard, por exemplo, que tu gostavas muito? A Arma Mortífera, qual dos dois é que gostas mais?
1: O Die Hard. Die Hard é a menor dúvida, o melhor filme de ação que já existiu, e não sou o único a afirmar isso. São referências dos anos 90 que eu tenho. E,
0: quem é que não viu o Die Hard?
1: Exatamente. E acho que esses realizadores que eu mencionei, o Scorsese e o Spike Lee, e o Tarantino também, porque meteram na tela pessoas que raramente tínhamos oportunidade de ver e fizeram deles heróis, e acho que é também aquilo que eu estou a tentar fazer com a minha Roboleira, é pôr os moradores na tela e fazer deles heróis de cinema.
0: Espera aí, achas que Portugal tem tradição a nível cinematográfico com filmes de ação?
1: Não tem. Não tem, tem outras tradições e...
0: Mas não é filmes de ação, não é?
1: Não. E vão mudando.
0: Que será?
1: O cinema português é muito forte, tem uma identidade que foi mudando muito recentemente com a chegada de novos cineastas. É um cinema mundo, é um cinema com influências de fora, e o meu é um excelente exemplo disso.
0: Podes crer. Já agora, deixem-me só dizer que esta semana, olhem só quem vamos ter também neste programa.
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0: Diferente a minha voz. Olha, deixem-me só dizer que, para além dos Municipel, neste programa, o nosso convidado, Basílio da Cunha, está aqui para falar de Jacaré, que vai estrear esta quinta-feira, não
1: esta
0: é?
1: Esta quinta-feira...
0: Em 30 salas de cinema.
1: Acho que é isso, mais ou menos 30 salas de cinema pelo país. Uhum. Então convido todas e todos os que se queixam de não ter bons filmes de ação em Portugal a virem ver o nosso filme, e os que... sentem que não são representados pelo cinema atual a irem, porque acho que é uma excelente oportunidade de mostrar apoio para esse tipo de cinema, que é um cinema popular, exigente e político. E acho que vão desfrutar dessa hora e meia.
0: Já agora, duas questões. Uma delas sobre o teu pai. Sei que também fazes filmes para o impressionar. O teu pai, o teu pai já viu este filme?
1: Viu em Locarno, viu. Ele estava presente no festival. Acho que gostou imenso do filme.
0: Uhum.
1: Sim, eu faço filme antes para a minha mãe, para o meu pai e para o pessoal do bairro. E acho que são os espectadores para mim mais importantes.
0: Sim, claramente. Então os atores, não é? Deve ser sempre uma sensação única. Percebes que o elenco está todo à frente, finalmente, do filme concluído. E percebes se gostaram ou não. O que é que eles disseram?
1: deve ser. Eu podia romantizar.
0: Eu
1: podia romantizar. Não, éramos bastantes. Fomos um grupo grande. Eu podia romantizar e muitas vezes foi o que aconteceu. Foi um sentimento de orgulho estar na tela, e foi das experiências mais importantes na vida de cada um. Mas desta vez reclamaram imenso porque eu cortei muitas cenas. Então estavam chateados comigo. Mas assim, esse é um trabalho que eu tenho. A minha missão é fazer do filme o melhor filme possível. E tenho que deixar algumas coisas, apesar de serem excelentes, de fora.
0: Espera aí. Há aqui uma, eu não sei se foi por causa disso que gostaste de muitas cenas, mas houve aqui uns cortes no filme, cortes do orçamento, que reduziram a rodagem de 16 para 7 semanas. Confirmas isto?
1: Sim, isso foi terrível. Foi 3 meses antes da rodagem, estávamos com a ideia de filmar em 16 semanas. Isso foi um filme complicado na pré-produção, porque eu mudei de produtores e de coprodutores muito em cima da rodagem, em vez de adiar. E não era possível adiar, porque íamos perder decors e pessoas.
0: Sim.
1: Decidi avançar, e quando o pessoal fez as contas, como deve ser, que os outros marmelos não tinham feito, percebemos que não tínhamos guido para fazer isso.

0: para fazer elas como deve ser e não correu assim muito bem. Mas o que correu bem, correu bem.
1: Mas espera, não é uma dor grande tu excluíres uma cena com a qual gastaste tempo, criatividade, meios, dias e que de repente vai para o lixo?
0: Isso é o meu trabalho e depois na montagem é mais do mesmo, ou seja, eu tenho que ter sangue frio e uma abordagem super matemática, serve ou não serve o filme. Pá, se não serve, tchau. Infelizmente é assim, dói. Mas agora já ganhei alguma maturidade nessa coisa e já sei lidar com isso. Às vezes são os próprios argumentistas ou montadores que estão comigo que tentam segurar uma cena que é boa, mas se é boa e não serve o filme, temos que tirá-la, senão começamos a ter filmes que não perdem eficácia. E o tipo de cinema que nós queremos oferecer ao público é um cinema eficaz, é um cinema com ritmo, com estilo, então não há espaço aí para estar aí a dar muitas voltas.
1: Olha, deixa-me aqui colocar uma primeira ouvinte, a Ana Alves, que está de volta, e vai, eis o que ela diz.
2: Olá, para Varal. Olá. Quando vivia na aldeia dos meus pais, estavam sempre a acontecer coisas espetaculares, como daquela vez em que um senhor recebeu uma carta das seleções do Reader's Digest a dizer que estava habilitado a ganhar, sei lá, 20 mil contos, não sei quanto é que era na altura, e já andava a distribuir dinheiro por toda a gente, ou seja, já era 5 mil contos para uma, não sei quantos para outra. O último filme que fui ver ao cinema português foi aquele do Salazar e gostei muito.
1: Ora está, foste ver este filme do Salazar? Eu fui, por acaso, e também gostei. Ana, estou contigo. Estamos aqui à conversa com Basílio da Cunha. Olha, ia te chamar Ruben da Cunha. Basílio da Cunha, o realizador de Jacaré. Já sabes o que é que vais fazer a seguir? Já estás a bolar outra ideia, outro filme? Como é que tu vês o momento atual do cinema, não em Portugal, mas diria que no mundo?
0: Então, são várias perguntas. Sobre os próximos projetos, tenho essa série da RTP, vou começar a filmar agora as partes em Cabo Verde, e o resto no início do próximo ano. A seguir vamos começar a filmar o nosso filme de super-heróis, que deve
1: ser... Um filme de super-heróis? Um
0: filme de super-heróis. Vai ser o primeiro super-herói crioulo, vai ser o primeiro super-herói que vem de um bairro. Vai ser o primeiro super-herói com uma ética próxima da minha, porque se repararem, o super-homem tira muito tempo para caçar pessoas que estão a roubar maçãs e peras e mercearias, mas às vezes ele não escolhe o alvo certo. E o meu super-herói vai ser um super-herói diferente, que vai caçar polícias. Vai caçar polícias que são neste momento, é um filme... obviamente com uma dimensão política, vai ser um filme polémico, vai ser um filme que vai atacar de frente e tocar nesse assunto sensível, que é o assunto das violências policiais, mas através de um género de cinema popular, que é o filme de super-heróis. E vai ser um super-herói diferente.
1: Uou, um super-herói que caça polícias. Ok.
0: Fiquem preparados.
1: Polémico vai ser. Ora, Luís Pereira, deixa aqui uma mensagem. Eis o que ele diz.
3: Boa tarde, Basílio da Cunha. O que eu queria realmente destacar e agradecer ao Basílio da Cunha, essencialmente ele conservar o sentido de comunidade. Na minha opinião, a vida está cada vez mais rápido e penso que esse sentido de comunidade vai aos poucos desaparecendo. Eu sou uma pessoa que nasceu e cresceu maioritariamente no interior. E sou uma pessoa que está habituada ao sentido de comunidade, ao sentido de nós estarmos em casa e precisarmos de algo tão simples como uma batata ou sal e bater à porta da pessoa ao lado e a pessoa dar e no outro dia seguinte irmos lá devolver. E no caso do Basílio da Cunha, eu acho que está a defender a rebeleira, a defender a comunidade e a defender algo que, na minha opinião, não deve morrer. Porque cada vez mais as metrópoles, principalmente as metrópoles, são mais secas, digamos assim, em que as pessoas não se falam, cada um vive a sua vida, e esse sentido de comunidade, em momento algum, se deve perder. E agradecer ao Basílio da Cunha por ir defender e tentar manter esses valores. Um abraço.
1: Ora está, Basílio da Cunha, queres comentar esta mensagem?
0: Sim, acho que é, acho que

0: Exatamente o que eu amo na Reboleira é o facto de haver essa dimensão da aldeia, onde toda a gente conhece toda a gente. Se cais para o lado porque bebeste um copo a mais, tens sempre uma pessoa para te levar a casa. Se falta, comida, vais encontrar um vizinho que vai te ajudar. E eu acho que um bairro, quando desaparece, o drama do fim de um bairro é isso, é que de repente tornas-te invisível, porque num bairro toda a gente conhece a tua história, és alguém, conhece as histórias dos teus pais, conhece a tua história, sabem quem tu és. Eu acho que isso é, maravilhoso, e é algo que nos filmes eu quero retratar, para recordar, e que seja uma fonte de inspiração para as pessoas que presenciam esses filmes, porque é maravilhoso, é super forte. E concordo plenamente com aquilo que foi dito. É algo que temos que estimar e preservar.
1: Olha, tu há pouco acabaste por não responder à minha outra pergunta. Lá está, fiz várias numa. Que era, como é que tu vês o estado atual do cinema? A vitória do streaming? O facto de, hoje em dia, as salas de cinema sofrerem na pele justamente essa ascensão do streaming. Enfim, como é que tu vês a inteligência artificial entrar em cena também?
0: Isso, outra vez estás a fazer muitas perguntas.
1: Exato,
0: a muito
1: exato,
0: vou tentar
1: exato.
0: Responder okay, à okay. primeira. Sobre o estado do cinema atual. Eu, ao meu ver, as salas que têm uma proposta interessante de filmes estão a funcionar muito bem. Uhum. Lisboa, Porto, Paris, Genebra, todas as salas onde eu vou, onde há filmes interessantes, essas salas estão cheias. Agora, os outros que estão a fazer uma espécie de fast food do cinema, como é óbvio, vão perder espectadores. E esses espectadores, ao verem isso em casa ou ali, acho que não perdem muita coisa. Não digo que os filmes não devem existir, mas simplesmente se essa malta que mete filmes no cinema fosse mais exigente e não pensassem que o público é burro, se calhar haveria mais pessoas nas salas. É tão simples como isso. O cinema, para mim, infelizmente, muita gente não tem acesso a esses filmes, mas eu vou a festivais e vejo muita coisa. E tem uma vitalidade enorme, uma criatividade espetacular, e há filmes maravilhosos que eu vejo de vários países. Mas quem que vê esses filmes? Praticamente ninguém. Porquê? Porque está lá o Spider-Man a ocupar o espaço todo. Então tirem o Spider-Man, ou deixem só uma sala para o Spider-Man, ou duas, pronto, ok? Mas deixem espaço para os outros, que também fazem coisas boas.
1: Vê lá o que é que estás a dizer em relação ao Spider-Man, que vais fazer um filme agora sobre heróis, não é?
0: Lá está, vou tomar a boca do Spider-Man. Esse é o meu projeto.
1: Então, e em relação à inteligência artificial?
0: Não sei, acho que é uma ferramenta. É uma ferramenta, que vai...
1: Podes vir a usá-la?
0: Sim, claro, já uso para alguma... Não usei neste filme, mas vou usar nos próximos. Nada contra, acho que vai acabar com o cinema que é desinteressante, mas agora, por exemplo, a inteligência artificial é incapaz de recriar personagens como as minhas na Reboleira, por isso eu não estou minimamente preocupado com isso, e acho que é uma ferramenta que, bem usada, para nós é fantástico, porque vai-nos permitir rivalizar com essa gente grande que estava a fazer coisas que nós não podíamos sonhar fazer. Eu neste momento já posso imaginar coisas relativamente ao meu filme de super-heróis que se calhar há uns anos atrás eram impensáveis.
1: Sim, percebo.
0: Levantar um autocarro só com a força magnética de uma mão, por exemplo. Fácil.
1: Sim, a inteligência artificial veio trazer essa...
0: Não, tem que ser feito com cuidado, com cabeça, claro, estou a brincar, mas acho que é somente uma ferramenta, já existe, está cá, bora trabalhar com ela, né? O que é que vamos fazer? Vamos proibi-la? Ela já está presente em tudo.
1: Já agora, há pouco fiquei a pensar naquilo que tu disseste ainda sobre o estado do cinema e a forma muitas vezes facilitista com que se programam algumas salas. Diria que entendi que, no teu entender, o cinema de autor é que é o futuro. É isso que estás a dizer?
0: Não, porque eu nem chamo isso cinema de autor. Eu estava a pensar em filmes, sei lá, um filme de terror mexicano. Estava a pensar num filme de ação coreano. Num filme de ficção científica sueco. Lá está, eu não estou a falar de cinema de autor, eu estou a falar de cinema que tem todas as virtudes e os atributos de um cinema popular que, porventura, é mais exigente que aquelas palermices de Spider-Man e companhias limitadas que vêm da América do Norte e que são a única coisa que nos dão para comer. E simplesmente acho que esses filmes mereciam também um lugar de destaque e que as pessoas iam gostar imenso. E quando isso acontecer, acho que vai haver mais pessoas nas salas de cinema.
1: Deixa-me aqui colocar o Duarte Gomes.
2: Olá, o meu nome é Duarte Gomes. Antes de mais, queria agradecer ao Basílio da Cunha por este filme. Por vicissitudes da vida, conheço alguns dos atores. E é muito engraçado porque nunca estamos à espera de ver pessoas que conhecemos do outro lado da tela com uma performance de atores. Quando os conhecemos do outro lado, sem ser atores, e é espetacular porque essas pessoas vêm de uma realidade social e económica bastante diferente e têm aqui uma oportunidade para mostrar que mesmo essas pessoas com uma realidade diferente conseguem fazer coisas extraordinárias e o mais importante é outras pessoas, como o Basílio, a dar palco a esta gente, digamos assim. Muito obrigado por isso e acho que... pá, todos nós devemos estar contentes, o pessoal do subúrbio, o pessoal da periferia, o pessoal das classes mais desfavorecidas devem estar orgulhosos de ver pessoas da Reboleira, seja de que bairro for, com espaço nos grandes ecrãs e nos grandes cinemas. Força e obrigado.
1: Ora está, importante esta mensagem aqui do Duarte Gomes.
0: Sim, obrigado pela força, Duarte, e acho que há uma coisa super importante que disseste, é o facto de ver na tela pessoas que são rotuladas de se calhar alguma coisa em específico e vê-las de outra forma. Há uma frase no filme do Mita, que é uma das personagens, que diz ao Xandi, que é um puto que quer subir na vida, pergunta-lhe se ele tem talento para a bola, o puto responde que não, pergunta se ele tem talento para cantar, o puto responde que não, então ele diz ao Xandi, pá, se não és jogador, se não és cantor, tens que te lançar no mundo do crime se queres fazer guita e subir na vida. E isso resume um bocadinho a falta de... tens de ter um imaginário de coisas possíveis que muitas vezes não têm. E eu acho que fazer um filme, ou ver pessoas num filme que não são aquele que nós vemos sempre, permite de repente a um puto pensar, ok, eu também posso ser ator, eu também posso ser realizador, eu também posso captar som. E só isso, pá, já é brutal, já é uma vitória. E eu vejo muitos putos na rua que me param, quer dizer, tal, quando é que é o próximo filme? Pá, é fixe, se calhar há 10, 15 anos não era assim, porque não, lá está, nós precisamos de ver pessoas como nós na tela. Então, não digo que isso vai mudar o mundo, né? Mas acho que já é uma pequena cena que pode ajudar alguns a sonharem um bocadinho mais alto. E, como o Duarte estava a dizer, há imenso talento, é só preciso pessoas para criarem esses palcos e darem uma luz para as pessoas fazerem acontecer, porque talento, fogo, há talento para tudo e não é só no cinema.
1: É verdade, já agora, foi isso que te aconteceu enquanto criança, não tinhas jeito para bola, não tinhas jeito para cantar e optaste, criminalidade não era a tua cena e optaste pelo cinema, foi isso?
0: Não, eu acho, como muita gente, eu tinha muito talento para a bola e que não tive oportunidades. Não, acho que não tinha assim tanto talento para a bola para poder vincar ali. Uhum. E o que é certo é que...
1: Mas jogaste?
0: Não, joguei okay. Só de leve. Okay, e, okay. Não, mas já sabes como é que é. Sim, todos sim. Nós pensámos que sim. Podíamos ter dado alguma coisa, né?
1: Sim.
0: Não, o cinema foi para mim... a partir, eu tive a primeira câmera que eu segurei na minha mão, tinha 10 anos. O meu pai comprou uma... aquelas câmaras. Uhum. De...
1: sim, sim.
0: Ele nunca mais viu essa câmera. Ele pediu-me para como é que se ligava essa coisa. Eu peguei nisso e o meu pai nunca mais viu essa câmera. Comecei a brincar com isso, comecei... e encontrei ali uma forma de expressar e mostrar cenas que eu via que eu acho que outras pessoas não viam. E acho que o cinema é isso. É mostrar o ponto de vista sobre coisas, né?
1: É engraçado. Tu agora, a dizeres isso, de repente, também eu me transportei para o primeiro dia em que entrei num estúdio de rádio. E até o dia atual, acho que depois nunca mais saí de um estúdio de rádio, que é tipo, é isto que eu quero,
0: foi
1: não
0: quando?
1: É?
0: Foi quando?
1: Quando tinha 13 anos. Fui a uma rádio local, entrei nos estúdios e disse-me, uou, isto é o quê, não é? Uh-huh. Mal eu sabia que isso ia ser a minha vida, não é? Mas até senti-me completamente identificado com isso.
0: E sentiste logo que era um sítio, o teu sítio, não é?
1: Mas às vezes podia ser aquela coisa de miúdo, não é? Podia ser. Uh-huh. Mas não foi. Era mesmo aquilo. Depois os anos sucediam-se e eu continuava a passar o dia todo dentro de um estúdio e ver os outros a fazer.
0: É aqui que sentes bem, não é?
1: É isso. E é aqui que estamos. Basílio da Cunha é o nosso convidado de hoje a propósito de um filme que agora chega e que se chama Jacaré. Entretanto, amanhã vamos estar na Feira do Livro do Porto.
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1: É bem verdade. Já agora aproveito para te fazer esta pergunta. Costumas ler, andas a ler algum livro, a literatura, o que é que te diz?
0: Então, este filme vem, por exemplo, de 100 anos de solidão, sem dúvida. Vem do Shortcut também. Ou seja, os livros, de uma certa forma, ainda mais para um filme coral, não há muitos exemplos no cinema de filmes em que tens tantas personagens, a literatura foi importante para conseguir desenhar uma narrativa que passasse por várias personagens. Então acaba por ser essencial, apesar de depois entrar num modo guerra, onde tem que filmar, editar, fazer o próximo projeto, e tive pouco tempo ultimamente para alimentar culturalmente, através de livros e mesmo filmes. Vi poucos, muito pouco filme ultimamente.
1: Aliás, acredito que durante as filmagens tu tens pouco tempo para o que quer que seja, não é?
0: Sim,
1: a não ser filmar.
0: E a edição é a mesma coisa, e eu sou uma pessoa bastante proativa. Ou seja, há realizadores que conseguem filmar a cada 10 anos e eu não. Eu já estou. O Jacaré está a sair, já estou em pré-produção de uma série, de uma longa, já estou com duas ou três ideias para aquilo que vem a seguir, porque estou com pressa.
1: Espera, como é que tu disciplinas esse nível já agora para as pessoas que estão a ver este programa e que não imaginam como é que é a vida de um realizador? Temos aqui uma pessoa que pode responder-lhes a isso. Como é que é a tua vida em termos de horários? Por exemplo, um realizador, quando estás em filmagens, levantas-te a que horas e deitas-te a que horas, normalmente?
0: Os horários vão mudando. O que é certo é que não tens mais de 4 horas de sono por dia, isso é uma garantia.
1: Não tens?
0: Não, não tens. Não tens. Não tens e muito pouco tempo em casa a filmar. Depois, a escrever ou editar, a minha média, mas é a minha, nem toda a gente trabalha assim, é 16, 17 horas por dia de trabalho. Mas isso é a minha forma de trabalhar. Ou seja, eu gosto de passar muitas horas seguidas. Depois há pessoas que gostam de trabalhar 4, 5 horas e conseguem fazer muito mais e melhor do que eu. Mas eu, como sou lento, preciso trabalhar mais horas.
1: Já agora, o Duarte Gomes, ele diz aqui: Basílio, já pedi autógrafos ao PC e ao Kikas antes que se tornem figuras públicas.
0: Fez muito bem, que agora vão passar outro patamar.
1: É verdade.
0: Não, eles já são figuras públicas, já são muito conhecidos. Este filme conta com rapazes que já têm nome e já são figuras importantes da Reboleira.
1: Já agora, porque falamos em figuras públicas, olhem só a nossa convidada de setembro.
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1: É bem verdade. Já agora, Sana Marin tornou-se muito conhecida por vários motivos, mas foi sobretudo durante a pandemia, não sei se te recordas. Como é que foi a tua pandemia e o que é que fizeste durante... Há aquela frase que é o que é que fizeste no verão passado, não é? Ou o que é que fizeste no 25 de Abril? Eu acho que agora, para toda uma geração, há a pergunta que é: o que é que fizeste durante a pandemia? Como é que foi a tua vida?
0: Então, eu estava a falar disso esse fim de semana, estava no aniversário da filha de um amigo, e estávamos a comentar o facto de não ser muito oportuno falar do quão tranquilo e pacífico foi a nossa pandemia. Tanto ele como eu... passámos bué da bem, estivemos a trabalhar, a fazer as nossas cenas com alguma liberdade. Eu passei um tempo na Suíça. Os suíços, apesar de terem aquela fama de serem gajos bué quadrados, são também muito rebeldes e há muita coisa que não aceitaram. Tinhas alguma margem de manobra, da mesma forma que aqui também encontrei uma maneira de circular e estar aí. Estava fixe, mas o meu amigo aconselhou-me a não falar disso. Estamos no rádio com pessoas a ouvir, então não vou especificar muito mais coisas sobre esse assunto.
1: Sim, mas espera, deixa-me fazer agora já que viveste na Suíça, viveste quantos anos?
0: Estive lá 19, 20 anos.
1: Ok, o que é que a tua personalidade ainda tem da tua experiência na Suíça? És organizado? Tens uma offshore na Suíça?
0: Pelo contrário, a cidade onde eu cresci, a cidade é uma região, ou a região com mais imigrantes por habitante. Ou seja, o que eu carrego em mim da Suíça é o multiculturalismo. Eu cresci e mudei muitas vezes de escola, tive sempre em turmas de 20, 25 alunos com umas 15 nacionalidades diferentes. Ou seja, para mim, eu sou do mundo e para mim não é estranho conviver com pessoas que vêm de sítios diferentes e de culturas diferentes. Ou seja, acho que isso é uma riqueza da Suíça. Ao contrário daquilo que nós vemos da Suíça, né? Ou do postal da Suíça, essa caricatura da Suíça. A Suíça é um país que tem essa coisa que é fantástica. Acho que isso é uma das coisas que eu carrego e que mais me ajuda na minha relação com o mundo, porque no fundo sabes lidar com várias culturas, porque já foste a casa de tantas pessoas com tantos modos de viver diferentes, que é uma riqueza.
1: Será que é isso que falta a algumas pessoas, terem tido uma experiência dessas para...
0: Sem a menor dúvida, é estatístico. Quanto mais vives recuado e fechado em ti, mais medo tu tens daquilo que é diferente. Factos.
1: Lá, sentiste um imigrante?
0: Na Suíça? Sim, da mesma forma que já me senti aqui também um imigrante. E o único sítio onde eu não sinto isso é a Reboleira, para ser sincero. É o sítio onde eu sinto-me em casa. Já senti isso na Suíça, dentro da minha própria família, já senti isso. Então, e tanto a minha família suíça como algumas pessoas da minha família cá, depende, né? Enfim. Há pessoas que pensam sempre que são mais daqui do que tu porque chegaram antes, outros chegaram depois. Isso, enfim, para mim não são coisas muito importantes. Certo é que a Reboleira é um sítio onde acho que podemos nos sentir à vontade e convido todos a virem para a Reboleira para conhecer esse sítio magnífico.
1: Já agora, deixem-me só dizer que, timidamente, o filme faz alusão também ao Estrela da Amadora, não é? Que é um símbolo. A grande maioria das pessoas que moram na Reboleira são do Estrela da Amadora, não é?
0: Não, são do Benfica. São do Benfica.
1: Ah, é?
0: Okay, uma grande parte dos moradores são do Benfica. Acho que eu conheço, né? Também não tenho estatística para afirmar aquilo que eu estou a afirmar, mas eu... Estou-me a basear nas camisas do Benfica que vejo na rua e os gritos quando o Benfica marca golos, e o facto de... Eu sou portista, então eu sinto que estou em minoria. Estou em minoria, não é fácil, mas estamos aí, mantemos firme, apesar das adversidades.
1: Olha, já agora, há bocado ia-te fazer uma pergunta, naveguei e esqueci-me, agora recuperei-a. Então, e o cinema suíço?
0: Ei, não sei, não conheço muito o que é.
1: Bem, essa resposta foi avassaladora.
0: Peço imensa desculpa, mas...
1: Tu nem sabes o que é o cinema. Tipo, não. Podias ter respondido como? O quê? Isto é, a Suíça também não tem... Espera, quem é que estará mais atrás?
0: Eu vou ser sincero. Da forma como eles me trataram até agora, a consideração que eu tenho por eles não é muito grande, sem contar com o facto de eu não achar, até agora, não vi na minha geração pessoas que tentavam fazer algo original com ponto de vista e com sinceridade. Vi pessoas a tentarem imitar o que outros fazem e não fazê-lo tão bem como essas pessoas. Isso espero que não seja traduzido e reportado na Suíça. Não quero problemas com suíços, mas confesso que não sou muito fã. Não, sim, um pouco. Claro que a forma como fomos recebidos, o desprezo que, com que receberam o nosso cinema, é, claro que de uma certa forma mexe com nós, porque nós aqui recebemos um carinho enorme de festivais, de empresa, do público, e ver a forma como somos tratados lá, apesar das nossas vitórias, não peço... Só peço consideração e respeito, coisa que ainda não aconteceu. Mas vai acontecer no futuro, com certeza.
1: Seguramente que na Suíça não aconteceria alguém entrar no café montado a cavalo. Isso aconteceu na Reboleira ou é mito?
0: Essa história é real?
1: Essa história é real. Como é que é a história?
0: Não, é real. Estava num café a beber uma mini e houve um senhor que chegou com um cavalo e
10: pediu uma mini.
0: E eu quando conto essa história aos meus amigos, eles dizem que isso não é verdade. E eu, lá está. Vocês não têm noção, mas se eu metesse tudo o que eu vejo na Reboleira dentro do filme, vocês iam dizer, não, esse realizador está a exagerar. Então eu tenho que me controlar e tenho que filtrar as coisas, porque a Reboleira, lá está, é mais do que um filme. A Reboleira já é um filme. Imaginem para mim que eu sou realizador, eu estou no paraíso.
1: Basílio da Cunha é o nosso convidado a propósito de Jacaré, o filme que estreia esta quinta-feira.
11: Mas onde que está para aquele coisa ali que engraçado?
12: Não é bobar? Ele é calminho, ele é fofinho, ele é afável, mano.
11: Mano, afável o caralho, vá para merda, que merda.
12: Deixa essa merda, mas é, mano.
11: Já fica sem ninguém.
12: Ninguém assim a moeda para me fazer dinheiro.
13: Dinheiro furtado continua desaparecido e não há ainda pistas sobre o seu.
11: Por isso ela faz luz na caixa, aquela antiguidade que ele era. Eu sei, meu bom, que tem guita.
12: Fala com o caralho, mano. Fala com o bem limás, com os irias e merda.
14: Mano, tem que estar comigo que esse galho, mano. O dinheiro ali é de mel, droga, tudo coisa.
15: A boa tristeza que até paga a conta.
16: Não sabe, né?
11: Minha casa é tudo putaria com o Daniel Couturo, tá vendo?
17: Agora vou-vos dar isso, esses dois aqui. O primeiro é quando ele tiver saído dessa rua da garagem. O segundo na porta de casa, tá bom?
18: Quando ele estiver na porta da garagem.

0: É verdade, Jacaré vai estrear esta semana. Temos aqui Basílio da Cunha, o realizador do filme. Já agora, duas cenas que... Bem, há várias cenas no filme que me impressionam. Uma delas, fico a pensar como foi filmada. E essa cena não é a cena do jacaré. O jacaré aparece. É a cena... Não vou contar agora a cena toda, não é? Mas há uma cena que se passa na Ponte 25 de Abril. Ok? Uhum. Como é que tu filmaste aquilo?
1: Então, o meu sonho, isso é o plano que nós vemos ali, o meu sonho era fazer referência ao cinema dos anos 90, em que muitas vezes os filmes acabavam, ou começavam ou acabavam, com um plano daquela ponte de São Francisco.
0: Sim, sim, que é muito parecida com a Ponte 25 de Abril.
1: É muito parecida, muitas vezes eram planos de helicópteros. Obviamente não tínhamos dinheiro para fazer o meu plano de helicóptero, então tivemos que fazer isso com um drone. Tínhamos autorização para filmar, acho que uma hora e pouco, então só deu para fazer um ou dois takes e correu lindamente. Acho que é um plano fantástico para fechar o filme.
0: E aquele jacaré?
1: Aquele jacaré, então, sendo que em Portugal é proibido ter animais exóticos, fomos filmar em Nantes, na França, um senhor que tem três jacarés, um crocodilo, mais de 50 cobras das mais perigosas que existem, tarântulas.
0: Onde? Em casa?
1: Em casa. Ele recupera animais de rusgas. Que a polícia faz, e muitas vezes a polícia não sabe o que fazer com esses animais, então ele recupera esses animais todos. Escorpiões também, tem escorpiões, nunca vi tanto bicho perigoso dentro de uma casa, e filmámos no quintal desse senhor. Trouxe os meus atores e pronto.
0: Isto é, ele estava ali ao lado do jacaré.
1: Ao lado não, dentro de uma piscina. A Vera, que é uma das atrizes principais do filme, teve dentro da piscina, ela e o diretor de fotografia, ou seja...
0: E o jacaré ali?
1: E o jacaré, afável, um animal afável. Mas é verdade, dentro dessa casa onde tinha tantos animais, o jacaré acabava por ser o animal mais tranquilo. É super tranquilo esse animal.
0: É, tem que perceber, ouvintes da Paravela, se quiserem ver o filme, que devem, tem que perceber o papel do jacaré. Ora, porque falamos em jacarés.
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0: É bem verdade, os provedores estão de volta, não esta quarta-feira, onde estaremos na Feira do Livro do Porto, mas sim na sexta. Sexta-feira é que é José Couto Nogueira, mas também o Paulo Finuras, provedores deste programa. Estamos a acabá-lo, de resto. Basílio, ainda quero fazer-te duas ou três perguntas antes de acabar. Uma mensagem que nos chega aqui de um ouvinte que diz: BSF de corpo e alma, ele vai perceber. Percebeste? Não. É Bairro Santa Filomena.
1: Certo. My bad.
0: Ora, aí está.
1: Anda bairro que eu quis filmar, mas acabou antes de eu poder fazer seja o que for. E tenho lá muitas pessoas que me são queridas.
0: Já agora, deve ser diferente filmar de dia de filmar de noite.
1: É, completamente. São dois mundos completamente diferentes. Os meus primeiros filmes, aliás, são super... São mais pesados, são noturnos. Uhum. Era, lá está, tinha 20 anos, estava mais na rua de noite, etc. Uhum. E os últimos filmes ganharam outra perspectiva. São mais luminosos, há mais mulheres, há mais crianças, há mais alegria. Aquela celebração daquilo que é a vitalidade do bairro e que de dia se calhar é mais visível.
0: Será que é porque estás a ficar adulto?
1: Sem dúvida. E tive um bebê agora, o que muda de
0: Tiveste
1: forma
0: agora?
1: Radical. Sim, há um
0: Parabéns.
1: Ano. Fez um ano há dias. E
0: isso muda a vida ou não?
1: Completamente.
0: Será que vai mudar a tua visão enquanto realizador também?
1: O que é certo é que, lá está, eu quero fazer personagens, filmes onde ele também consiga se ver e se rever, e daí o meu filme de super-heróis. A minha ideia também é ter um super-herói no qual os putos podem se rever, e acho que vai ser um super-herói que representa de forma muito mais autêntica aquilo que somos. Quando digo aquilo que somos, é nós, a linha de Sintra, no seu todo.
5: Tens noção que tu deves ser um super-herói para muitas das pessoas da Reboleira?
1: Não. Nós somos uma equipa, nós somos um todo. A nossa força, lá está, não vem de uma pessoa. A nossa força é o nosso coletivo. Nós somos uma família grande, como em todas as famílias. Há pessoas na família com quem nos damos bem, outras menos bem. Mas isso, no fundo, não é tão importante como o facto de sabermos que há um objetivo maior, que é aquilo que tentamos fazer e criar juntos. Isso é impossível fazer isso sem ter todas essas peças, todas as peças do puzzle. Todas são importantes. E o nosso cinema, e isso é também fundamental dizê-lo, é muito horizontal. Vocês, calhar, não têm tanto essa noção, mas o cinema, durante anos e anos, era algo super vertical, com um realizador que era uma espécie de Deus, que mandava em tudo. E nós não, nós temos uma... Todas as posições, todos os postos são importantes, e todos participamos dessa caminhada com muito orgulho.
5: Já agora, porque estamos a acabar, há algum nome ainda da Reboleira que ainda não entrou em nenhum filme teu e que tu gostavas muito? Alguém suficientemente carismático que por vários motivos ainda não conseguiu entrar? Ou já conseguiste todos?
1: Não, há um ou outro assim mais complicado que eu ainda não tinha conseguido. Há uns putos que ainda não entraram ainda porque não tiveram ainda a oportunidade e vão fazê-lo. Mas acho que as lendas, consegui filmá-las todas ao menos uma vez, nem que seja como figurantes. Sim, acho que tive quase toda a gente. Não sei, posso estar enganado, mas acho que tive quase toda a gente, sim.
5: Já agora, última pergunta. Se fosses guia turístico da Reboleira, quais seriam...
1: Tantos sítios.
5: Quais seriam dois ou três sítios que desde logo tu aconselharias as pessoas a visitarem e a conhecerem? Haveria desde logo dois ou três que tu dirias? Quais são?
1: Se estás com um problema de carro, aconselho-te a parar no Iani, que fica logo no início da subida. Se estás com sede, aconselho-te ir ao Café da Nana, que fica lá em cima. Se gostas de comer bem, acho que o Cantinho da Suzy ou o D. King são dois sítios muito fortes. Acho que não vejo ninguém que consiga rivalizar com eles neste momento. E acho que assim já tens...
5: Gostei, devia haver a Time Out Reboleira.
1: Peço imensa desculpa, mas esqueci um lugar fundamental. O Café Farol, do Nuno, que é um ator e que faz o melhor gin à face da terra.
5: Café Farol, na Reboleira. É para lá que vamos agora. Vamos lá beber um gin no Café Farol. Olha, quero-te agradecer. Obrigado, Basílio.
1: Obrigado.
5: Já-te boa sorte para este teu novo filme, que se chama Jacaré, convém aqui recordar, que estreia esta semana, quinta-feira, em 30 salas de cinema. Portanto, olhem à vossa volta. À partida, haverá uma sala de cinema mais ou menos perto do sítio onde nos estão a ver. Jacaré é um novo filme de Basílio da Cunha. Obrigado. E amanhã vamos ter aqui Os Provedores e não Municipal.
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Muito boa noite, esta é já a edição de terça-feira de Defeitos Especiais. Sejam bem-vindos à Rede Nacional da RTP Antena 3. Eu sou o Luís Oliveira, por cá estarei até às 9 da noite. Temos também o nosso albergue digital em antena3.rtp.pt. Illusion, nada a ver com os Imagination, é a Leanne Bridges, que está de regresso em 2026 com Happiness Anytime. E também por aqui a alegria não tem hora, não apenas algum dia, mas também em algum sítio. Someday, Somewhere, são os Jungle. Sejam então uma vez mais bem-vindos, fiquem por aí. Vai valer a pena.

A 24 de outubro, os Jungle voltam a Portugal para um novo concerto na maior sala do país, a Mel Arena. Trazem Sol, o mesmo é dizer Sunshine, editado em agosto. Jay Lloyd, Tom McFarlane e Lydia Kito, agora membro efetiva da banda. Daqui a pouco chega o Mapa do Tesouro com o Pedro Tenreiro. Agora voltamos a Changing Light, o trio da Bay Area, Ironsides, que juntam vários membros de projetos diferentes da Coal Mine Records, um pouco à semelhança do que acontece com a Buddha's Band e a Deptone Records na outra costa dos Estados Unidos, ou seja, em Nova York. The Web, Ironsides.

0: É o multi-instrumentista Marlon Bianco que nos traz hoje o Pedro Terreiro no mapa do tesouro que abrimos agora mesmo.
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0: Pedro Tenreiro, de regresso para o Mapa do Tesouro. Olá Pedro, bem-vindo.
2: Olá Luís, tudo bem?
0: Tudo ótimo. Hoje o senhor que nos traz tem nome de Martini, mas chega de Brighton ou Bristol, agora fiquei na dúvida.
2: Brighton.
0: É Brighton. Exatamente. Chama-se Bianco, para quem ainda não percebeu, podia ser Rosso, mas não, é Bianco. No caso, Marlon Bianco, e vem acompanhado dos Clones.
2: É, gostei muito de ser Bianco, não é o Mate Bianco.
0: Exato.
2: Que também houve uma altura em que eu apreciava muito e os Blue Rondo à la Turk, que era a banda que o lançou. Mas pronto, vamos avançar umas décadas para este multi-instrumentista e vocalista, exatamente como disseste, de Brighton, que é acompanhado pelos Clones. Os Clones são um belo naipe de músicos locais, de seu nome Dante Notar, David Barden, Jonathan Chung e Laura Gallen, e que também incluem Oscar Robertson, a.k.a. Schulte,
0: que já trouxe
2: aqui, e que é um produtor londrino e também um nome-chave da nova vaga Library, não podia deixar de ser, britânica. Magnitude é o disco de estreia de Marlon Bianco and the Clones. Foi gravado e co-produzido por Scholto e editado pela Palace Records, independente especializada, que já nos deu Andrei Nikolsky e o Kampai Quartet, que também já passaram por aqui. Embora produzido e editado por gente ligada à Library, o disco explora os territórios, digamos, paralelos, porque acabam por ser paralelos à Library Music desde a década de 60, da chamada Space Age Pop, transformando o psicadelismo num notável exercício de estilo, por muita contradição que isto pareça implicar.
0: Acho que tens toda a razão e acho que o próximo tema que vamos ouvir tem o mais adequado de todos os títulos. Chama-se Bon Voyage.

0: Foi ou não foi uma boa viagem? Olha, tínhamos falado na passada semana, a propósito também de uma nova aventura editorial sobre o trabalho gráfico do disco. Esta capa é linda, a capa deste disco é...
1: É inspirada exatamente na Space Age, digamos, do Chicks.
0: Exatamente, tons negros, não é? Entre o preto e o vermelho, mas muitíssimo bonita, e o verde também. Magnitude é o nome do disco. E, Pedro, talvez não seja o que te salta mais à vista barra ao ouvido. O lado viajado e psicadélico destas composições é o que me interessa mais. Acho que do que eu ouvi, não ouvi
1: e
0: disco
1: é a sua marca distintiva. Pronto. É a sua marca distintiva.
0: Estou a acertar nestas últimas semanas, mais do que era normal.
1: Acertas sempre. E de facto, enquanto este tema Bon Voyage, até por isso é que eu chamei Universo Paralelo, porque existem... São coisas que tenham caminhos, digamos, paralelos. Poderia estar perfeitamente num disco de Library Music. Eu só não digo que o disco é assim, porque depois há canções, como nós vamos confirmar a seguir, em que ele canta, e aí normalmente... A Library não... Embora também tenha editado discos vocais, mas normalmente era limitativa a função, claro, daquilo a que se destinava a música produzida nesse universo.
0: Vamos então terminar com este Here We Go, a tal proposta já cantada. Vou-te deixar uma sugestão, não sei se já te cruzaste com o nome chamado Common Saints.
1: Ainda não.
0: É bem mais popular do que isto, ou seja, não é tão alternativo, digamos assim. Tem um defeito para mim, que é vai a demasiados territórios, portanto faz temas que te fazem lembrar os Pink Floyd.
1: Mas vou checar.
0: Mas tem coisas.
1: A única coisa que eu gostava,

0: Magnitude, o trabalho de Marlon Bianco em destaque no arranque das escolhas de setembro do Mapa do Tesouro com o Pedro Tenreiro.
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0: E já que falávamos de Common Sense, cá está ele, Charles J. Perry, novo EP editado em junho, Age of Illusions. Nightlight é a nossa escolha.

É a altura agora de recebermos a dupla de irmãos Elkin and Nelson de Medellín, na Colômbia. Elkin Javier Marín Belés e Nelson León Marín Belés chegaram a Madrid em 1973 e destacaram-se pela energia das atuações. O álbum tornou-se também polémico na altura pela imagem glamourosa e andrógina dos irmãos, numa Espanha ainda na franquista. Agora, em 2026, Vámonos tem direito à remistura com o dedo de Damn Funk e também Lorenzo Soria. Elkin and Nelson, Vámonos.

Últimos minutos com o Thundercat. Depois da passagem pelo festival Vodafone Paredes de Coura, Stephen Lee Bruner volta à estrada nos Estados Unidos, abrindo os espetáculos dos Turnstile em solo americano. Também Gas Twin, Gaspa, a.k.a. Miguel Tenreiro, Arc Twin, a.k.a. Tito Romão, trouxeram-nos Neblina. Time to Say Goodbye, como cantaria o Sr. Bocelli. A última de hoje marca o encontro com Erika Badu e também The Alchemist. Next to You, cá estaremos Next to You amanhã depois das 8, depois da hora certa. É com a Isilda Sanches que seguimos em frente na RTP Antena 3. Boa noite e até amanhã.

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1: Olá, boa noite, bem-vindos. Sou Isilda Sanches, fico por aqui até às 10, façam-me companhia.

Hoje os primeiros pontos de luz são com Leon Vinehall em Scab, canção do álbum In Daytona Yellow, editado o ano passado, numa canção em que participa Tyson. Agora, Salimata, uma americana a viver em França, ouvimos Moonlight, depois temos Jill Scott e Local Artist. Fiquem por aí.

Este é local artist, o canadiano Ian Wyatt, a acender pontos de luz com Good Enough, canção do álbum de estreia Expanding Horizons, editado em 2022. Continuamos pelo Canadá, pelo menos parcialmente. Este é um daqueles projetos de expats, acho que podemos dizer assim. Neste caso, expats canadianos em Berlim. Jack Jay e Linda Fox gravam como IMU. Ouvimos Brainwashed. Depois temos o Tsunami de Matt Martians e ainda George Silver como George Silver and Gold. Um bocadinho desse lado. Boa noite com a RTP Antena 3.

Synthesize Me é de Space Lady. Esta é a versão de George Silver and Gold no álbum Ave Rara. Vamos para a América agora, ou voltamos à América, com Abra Cadabra, uma dupla californiana. Ouvimos Talk Talk, uma canção de 2022.

pontos de luz entre o passado recente e o mais distante. Primeiro ouvimos Abracadabra, que embora soem a punk funk dos anos 80, são de agora, canção que ouvimos a sair há 4 anos. Mas estas Sada Bonheur, da Alemanha, que ouvimos em You Could Be More As You Are, são originais dos anos 80. A canção saiu em 1984, foi recuperada já neste século. As Sada Bonheur nunca chegaram de facto a ser conhecidas na sua época. Tal como os Air Primates americanos, que a editora portuguesa Olusam descobriu no SoundCloud recentemente e usou num EP chamado The No-Ho EP, que só tem bandas americanas obscuras de finais dos anos 70 e inícios de 80 e que foram todas descobertas no SoundCloud.

Pontos Luz a fitar o futuro com Chris Corda e este Awesome on Mars do álbum Not My Problem, I'll Be Dead, disco de 2023, feito a pensar nas alterações climáticas e num futuro nada brilhante. Esta, como se percebeu, tem várias referências aos projetos espaciais de Elon Musk. Agora, produção nacional, Mirror People, em remistura de Pete Herbert para I Feel For You.

Rui Maia como Mirror People em remistura de Pete Herbert. Pontos de luz a chegar ao final da viagem. Aproveitando o facto de estarmos na pista de dança, trago alguém que também está ligado à música de dança, mas tem igualmente produção ambiental. Falo do canadiano Marc Leclerc, mais conhecido como Acufan. É com ele que ficamos no final deste Pontos de Luz. Ouvimos uma faixa do disco Musique pour Trois Femmes Enceintes, um disco originalmente editado em 2005, reeditado já este ano. O disco chama-se assim, Música para Três Mulheres Grávidas, porque na altura em que foi feito, tanto a namorada de Leclerc como duas amigas suas estavam à espera de bebê. Depois das 10, a Portugália de Henrique Amar, depois das 11, o Indigente de Nuno Calado. Eu sou a Isilda Sanches, regresso amanhã às 9. Fiquem bem, aproveitem.

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Música nova para este início de hora, Feeling Like, é um tema de Flambo, um projeto a solo do produtor de Braga, João Nuno Flambó. É um tema que introduz o plano de edição do primeiro álbum marcado para o próximo ano. Esta é Portugal e para terça-feira, boa noite, bem-vindos.

Continua em audição a música de Oriano, o braço criativo de Alexandre Rendeiro. A balada de M.A. Santos insere-se na temática marítima que o autor está a desenvolver. Primeiras da hora com Mellow Mai e Dionis. O cruzamento do folclore português com novas linguagens continua a ser pano para mangas na atual produção nacional. Os Baby Suicida são uma das bandas empenhadas nesses cruzamentos. Monsenhor é o novo single da banda.

0: Jasmin a despedir-se do verão e também do seu disco Dias em Branco. Caracol tem sido uma escolha assídua nas nossas emissões. Hoje, ao lado dos Iguanas, de Lourenço Crespo e Leonardo Bindilati, no início, Monsenhor, um novo single de Baby Suicida.
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0: Agendado para dia 19 de setembro no Oppo Lab, no Porto, a Noite do Cometa apresenta o segundo capítulo, reunindo uma série de bandas. No cartaz encontramos os Fugly, Lesma, Manga Cava e os Mordomia, o quarteto de Lisboa que no ano passado deu a conhecer o disco Chumbo Côncavo. Lá fomos escolher este EB23.

O inclassificável som dos Mordomia, EB23 para o álbum Chumbo Côncavo. A banda vai participar no segundo capítulo da Noite do Cometa, agendada para dia 19 no Opolab, no Porto. Participações de Fugly, Lesma, Manga Cava e Mordomia.

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1: Letícia Sédia do Stereolab a remisturar Turn Around, Keep Going de Bernardo, vozes femininas reunidas nesta noite de terça com Leonor Arnaud, outro disco muito esperado para este final de ano, e Orca, nome artístico de Leonor Cabrita, que por estes dias apresenta A Peneia, um disco repleto de participações. Por lá encontramos Yatemba, Salim e Catarina Branco, entre outras. Alguns anos depois, saúda-se também o regresso dos Black Wizards. Beat é o single que apresentamos esta semana.

Guerra do Caolino, Glocan Wise e Beat para os Black Wizards no final da Portugália. Últimas da hora com o Emo de The Spirit Spirits, logo depois Nuno Calado com Indigente. Boa noite.

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Olá, boa noite, sejam bem-vindos a mais uma sessão de Indigente na RTP Antena 3 com Nuno Calado, também disponível em antena3.rtp.pt ou no RTP Play, abertura com Untitled Hollow através de Emily Wood Freestyle. Bem-vindos.

primeiras desta sessão de Indigente com Untitled Hollow, através de Emilio Wood Freestyle. Logo depois juntei Aluminium, o álbum Iconoclast, Haha, e Killing Time, e também as novidades dos Queens of the Stone Age, Insignificant Other. É o primeiro tema a ser single do novo álbum.

Pesos pesados no Indigent com Queens of the Stone Age, primeiro single para o novo álbum e significante Other, logo depois She's in a Frenzy de Jack White, e agora novo single para Black Wizards, chama-se Beat.

Depois de Black Wizards com Beat, duas propostas que passaram recentemente por Portugal. Primeiro, Westside Cowboys com Word Age. Logo depois, tocaram exatamente no mesmo dia do festival Vodafone Paredes de Coura. No caso, os Freako com Necessary.

Esta chama-se Loose Talk, é um dos temas novos para a banda liderada por Greg Dooley. Os Afghan Whigs têm discos incríveis no passado e este prepara-se também para ser um belíssimo disco. Nothing Happens Twice funciona como o segundo single para o álbum Nobody's Coming to Save You, aquele que é o segundo para os irlandeses Garriers.

All Inside the Aquarium, disco novo para os nova-iorquinos Bodega e que marca uma mudança de som propositada na banda. Weather Me foi o tema que ouvimos. Seguimos já com Dark Summer para os Ceremonies.

Estamos assim a caminhar para o final desta sessão de Indigente na RTP Antena 3, com Teen Mortgage através de Democracy Manifest. Antes disso, o Ceremony com Dark Summer. Seguimos agora com Jack Case, I've Got a Gun, que está de regresso em 2026.

Esta é a participação de Jason Williamson dos Sleaford Mods no disco dos Dead Pioneers. O tema dá pelo nome de Worst Among Us. Antes disso, Jack Case com I've Got a Gun. E sigo agora com Joe Unknown. Está de regresso também. E esta chama-se Hills.

Chegamos assim ao final desta sessão de Indigente na RTP Antena 3. As últimas, Joe Unknown com Hills e também Data, uma das propostas para o disco mais recente dos franceses Bourri. Para não perder, próximo dia 9 na Casa Capitão, em Lisboa, no Porto, no dia seguinte, dia 10, na Sala Moco. Boa noite, take care.

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1: Pronto, bem-vindos a mais uma edição da Caixa de Ritmos no Som Nacional da RTP Antena 3. Estamos em pleno agosto, a Caixa de Ritmos também em ritmo de férias. Por isso, nesta segunda quinzena, vamos recuperar algumas das nossas canções favoritas destes mais de 20 anos de programa e começamos com um dos emblemas da casa, um hino dos LCD Sound System.

ritmo de férias na Caixa de Ritmos. O início desta edição com várias, muitas boas recordações destes mais de 20 anos de programa da Caixa de Ritmos. Começamos com LCD Sound System, Dance Yourself Clean, um super hino, um dos grandes temas da carreira da banda de James Murphy, tema que podem encontrar, claro, no álbum This Is Happening. Os LCD Sound System no arranque de edição desta semana. Logo depois juntámos o projeto The Invisible com o grande single OK. Seguimos com mais outra recordação, neste caso com remetente nacional, os White House de João Vieira com Far From Everything, um grande tema que gostamos de recordar de vez em quando. E logo depois, outra grande canção para lembrar aqui na Caixa de Ritmos, Our Love, o grande

percorremos o nosso arquivo de mais de 20 anos e recordámos esta Our Love, super canção de Dan Snyfe, aqui a assumir o seu disfarce mais habitual, Caribou. Há pouco, o projeto White House de João Vieira com Far From Everything, um super tema nacional para a edição desta semana da Caixa de Ritmos. Seguimos com mais recordações da nossa história recente e, neste caso, com a influência Drum and Bass, The Difference, o tema que junta Flume e Toro e Moi. Logo depois, os canadianos Junior Boys com Over It.

Depois de Caribou, voltámos ao Canadá, agora com os Junior Boys, para recordar este Over It, um tema que também rodou com grande insistência as emissões diárias da RTP Antena 3. Há pouco, Flume, na companhia de Toro e Moi, juntos para o grande The Difference. Mais um tema para recordar nesta noite de sábado aqui na RTP Antena 3. Caixa de ritmos em ritmo de verão, o que significa que vamos recordar algumas das nossas melhores canções destes mais de 20 anos de programa da Caixa de Ritmos. Agora, para seguir em ritmo mais techno, com Two Different Ways, em ritmo acelerado, os Factory Floor. Depois voltamos a acalmar um pouco o ritmo com Burial. Recuperamos um dos grandes hinos da carreira deste produtor londrino, o grande Street Hollow.

Burial Vintage, na caixa de ritmos com este Street Hollow, um dos temas inesquecíveis da carreira deste produtor londrino. Também Factory Floor, há pouco, foi o tema que nos deu a conhecer este universo muito tecnológico dos Factory Floor, o excelente Two Different Ways. Para os próximos minutos, voltamos à cena house, com um dos melhores nomes da cena house europeia, apesar das fortes influências de Detroit. Não é por acaso que o projeto se chama Motor City Drum Ensemble. Aí fica para recordar Rockets No. 5.

O alemão Danilo Plassov a marcar presença na caixa de ritmos desta semana, neste caso com a representação de Rockets No. 5, projeto Motor City Drum Ensemble, obviamente com forte influência da House de Detroit, uma presença óbvia quando fazemos estas duas últimas edições da caixa de ritmos, a recuperar alguns dos nossos hinos destes últimos 20 anos de programa da caixa de ritmos aqui na RTP Antena 3. E guardamos mais uma canção para o final, Lindstrom and Prince Thomas, esta dupla não podia obviamente faltar. Aí fica Mighty Girl, tema que podem encontrar no álbum Reinterpretations. Depois das 9, vamos ter muitos mundos com Isilda Sanches. Quanto à caixa de ritmos, regressa ao seu ritmo normal já na próxima semana. Quero dizer que acabam as férias e voltamos às novidades da cena dançável e eletrónica. Bom resto de fim de semana, boas férias se for caso disso.

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1: Boa viagem com a perfeita repetição da RTP Antena 13. O meu nome é Alexandre Guimarães, estamos em modo férias e por isso mesmo a recordar essas excelentes oportunidades que tive de receber os protagonistas do cenário urbano musical deste 2026. Aconteceu com o Extinto em fevereiro, no Capitólio, também com Papillon no Coliseu dos Recreios em março deste ano e mais recentemente Nanny lançou ID. É o primeiro longo, digamos, mais de 30 minutos de música no mesmo projeto, e eu recebi a artista de Via Longa nos estúdios da RTP para uma entrevista sobre ter de desprofissionalizar a música para se voltar a apaixonar por esta arte. Também a viagem que fez enquanto terapia para sair de si própria, passagem pelos Estados Unidos da América, por Cabo Verde, entre outros, a importância da família e dos amigos, de sempre, enquanto pilares de uma estrutura sólida, e ainda criar um hit com um vídeo de meros segundos no TikTok. A recordação de hoje, nesta imperfeita repetição, ainda em modo férias, é a entrevista com Nanny, disponível no YouTube e em antena3.rtp.pt. Boa viagem.
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1: Então, Nanny, think big. You gotta think big.
3: You gotta think big.
1: O teu Bossy Girl, o mini documentário, começa com uma frase tua na qual dizes: tinha acabado de fazer 20 anos e comecei-me a questionar sobre muitas coisas na minha vida.
3: Uhum.
1: Quais coisas?
3: Ok, direto assim. Várias coisas, na verdade. Coisas de uma jovem adulta. Pagar impostos, tirar a carta, comprar uma casa, e questionar-me sobre a minha personalidade, o que eu queria realmente fazer e ser. Eu disse, agora tenho que big, eu tenho que lutar pelo meu sonho.
1: Isto é de um reel que tu vês no Instagram, não é?
3: Sim.
1: Isto é uma frase que tu vês num vídeo, não é?
3: Yeah. Isto é uma frase que eu vejo. Imagina, é um meme, né? O que chamamos de um meme, é um senhor super engraçado a dizer, you gotta think big. E seguir os meus sonhos, e foi o que eu fiz.
1: E viste aquilo também, um timing que foi importante.
3: Não é? Sim.
1: Porque tu tens o Aura, lançado em 2020, depois em Covid, ou seja, há ali imensa coisa que acontece, porque tu também tens um sucesso muito, muito cedo, não é?
3: Sim.
1: Digamos assim. Há Colors, há Tiny Desks, há Platinas. Tu és um bocado aquele clichê de sucesso a acontecer aos 18, 19 anos, tudo super intenso.
3: 16, já.
1: 16 anos.
3: Quando lancei o Sushi tinha 16.
1: 16. Isso é completamente surreal. Portanto, a forma de lidares foi vir para dentro, não é? Tu recolheste um bocadinho.
3: Sim.
1: Acontece a certa altura uma viagem aos Estados Unidos.
3: Uhum.
1: Nós já estávamos aqui a falar em off. Onde é que tu foste?
3: Portanto, fui a Los Angeles e fui a Nova York.
1: E porquê?
3: Porque eu estava numa label americana. Com o Aura Benjamin, que é um artista de Inglaterra, na verdade, só que ele também tem uma label nos Estados Unidos. Eu fui para a label dele e chegámos a fazer música. Ele disse, olha, vem só uns dias, vamos fazer música, e fizemos.
1: E esse contacto aconteceu o quê? Via Instagram, via
3: Portanto,
1: e-mail?
3: Esse contacto aconteceu cá em 2021 ou 22, agora já não me lembro bem, quando ele veio num writing camp. E fizemos várias músicas com vários artistas. Entrámos em contacto, ele gostou bué da minha cena, eu também curti da cena dele, e bora ficar na label e fazer música.
1: E foste para lá fazer música. Também suponho que tenhas visitado e...
3: Sim. Curti um bocadinho, mas fiz mais música, sim.
1: Curtias de ter curtido um bocadinho mais, digamos
3: sim,
1: assim.
3: Sim, mas eu vou voltar lá.
1: Certamente, vais voltar lá. Estiveste também em Cabo Verde com a tua família toda.
3: Sim.
1: Isso deve ser incrível.
3: Ah, foi incrível, foi tão bom, mas tão bom.
1: Onde é que foram?
3: Portanto, nós somos da Ilha de Santiago, fomos à praia, que é a capital, e fiquei lá com a minha família toda, ou seja, foi a minha família de Portugal.